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1: 21 horas e 3 minutos.
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0: 21h31.
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3: Francês News informa.
4: Um dos administradores da antiga clínica Núcleo de Ortopedia e Traumatologia NOT, atualmente Hospital NOT, ligada ao secretário de Saúde de Alagoas, Gustavo Pontes de Miranda, é investigada pela Polícia Federal na Operação Estágio 4. Recebeu R$40 mil da Prefeitura de Porto de Pedras como médico plantonista na Secretaria Municipal de Saúde. Contra-cheques apontam que Reinaldo Fernandes Júnior foi contratado temporariamente como médico plantonista, com admissão em 1º de junho de 2025, recebendo R$40 mil líquidos referente a plantões de 24 horas sem registro de descontos na folha. Embora os pagamentos não configurem por si só qualquer irregularidade, o caso de Reinaldo Fernandes Júnior chama a atenção pela sua ligação com a antiga clínica NOT, atualmente Hospital NOT. Reportagens anteriores do Francês News também mostram que a clínica NOT passou por um processo de expansão até se transformar em hospital. Após receber mais de R$6 milhões em contratos firmados com a Secretaria de Saúde do Estado. Até o momento, não há informação que o vínculo funcional de Reinaldo Fernandes Júnior com a Prefeitura de Porto de Pedras seja objeto específico da investigação conduzida pela Polícia Federal. O portal Francês News mantém o espaço aberto para manifestações de Reinaldo Fernandes Júnior, da direção do Hospital NOT, da Prefeitura de Porto de Pedras e de demais citados na reportagem.
3: Francês News informa.
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0: 22 horas.
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4: Francês News informa.
5: O governador de Alagoas, Paulo Dantas, do MDB, anunciou neste domingo, dia 2 de agosto, que o ex-prefeito de Rio Largo, Gilberto Gonçalves, conhecido como GG, será candidato a deputado federal pelo partido MDB nas eleições desse ano. A confirmação foi feita por meio das redes sociais do governador e marca a integração de Gilberto Gonçalves ao grupo político formado em torno das candidaturas de Renan Filho ao governo de Alagoas e de Renan Calheiros ao Senado. Em agosto de 2022, Gilberto Gonçalves foi um dos alvos da Operação Beco da Pecúnia, deflagrada pela Polícia Federal para investigar suspeitas de desvios em recursos públicos federais, lavagem de dinheiro e organização criminosa envolvendo verbas do Fundef e do SUS, destinadas ao município de Rio Largo. Segundo as investigações, empresas contratadas pela Prefeitura de Rio Largo receberam aproximadamente 20 milhões de reais entre 2019 e 2022. Investigadores também apuraram suposto uso de pessoas físicas e jurídicas para ocultar movimentações de recursos públicos. Além disso, o Francês News mostrou que um dos institutos ligados ao mesmo grupo político recebeu aproximadamente 65 milhões de reais em recursos da saúde, mesmo declarando patrimônio de apenas R$1.000. Fato que também passou a ser alvo de questionamentos públicos. Até o momento, não há condenação definitiva relacionadas aos fatos investigados.
4: Francês News informa.
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1: 23 horas e 5 minutos.
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2: Sete horas e 12 minutos.
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0: Rádio Márcio. Olá, minha gente, bom dia. Muito bom dia para você, meu amigo. Bom dia para você, minha amiga. Alô, você, meu senhor. Muito, muito bom dia para você, minha caríssima senhora. Bom dia sempre especial a todos os queridos conterrâneos sertanejos e sertanejas da minha sempre tão amada e querida região do Alto Sertão Alagoano. É com imenso prazer, alegria e satisfação que chegamos para mais uma manhã, como sempre, de muita informação aí no seu rádio, no seu celular, no seu tablet, no seu computador. É um imenso prazer começar mais um dia e começar o dia bem informado. Muito bom dia a você, conterrâneos queridos sertanejos e sertanejas, a nossa querida e amada região aqui do Alto Sertão Alagoano. É um imenso, gigantesco prazer, eu diria, claro, uma satisfação e uma alegria estar com vocês em mais uma manhã. Bom ter vocês aqui com a gente. Então, como eu dizia, você ligado, sintonizado ou conectado aqui na sempre mais querida e preferida de Delmiro e região, Alternativa FM em 98.5 MHz, a rádio do seu coração, a rádio da notícia e a rádio da informação, em parceria com a rede de rádios Francês FM, a Francês News, essa parceria que fortifica, engrandece e fortalece a comunicação, ampliando horizontes. A gente começa a partir de agora mais uma edição do seu, do meu, do nosso programa Microfone Aberto. Mas primeiro agradecer a você que acompanhava já o nosso início da grade de programação com essa sequência de músicas maravilhosas, levando e trazendo a palavra e a mensagem de Deus. Agora você fica com o que há de melhor na notícia e na informação, porque entra no ar o nosso Microfone Aberto, o maior volume e conteúdo de notícias de toda região, com maior dinamismo e velocidade que a notícia merece. Muito obrigado. A apresentação e comunicação é desse seu amigo do rádio, Cláudio Márcio, e até às 10, vamos juntos, não é? E assim eu espero contar com a sua audiência, companhia e sintonia. Aqui ao meu lado, no nosso controle de áudio, sonoplastia, trabalha ele, o Juan Sandes. Pelas ruas e avenidas de Delmiro Gouveia, querida ensolarada terra do pioneiro, temos ele sempre perto, de olho na notícia, o nosso repórter Givaldo de Sá. O apoio técnico é do Allan Kardec, como sempre, e a direção geral, comandando toda essa turma aqui, é do Ismael Sandes. E aí toda a nossa equipe reunida em mais um dia, em mais uma manhã, com aquele compromisso que todos já conhecem, que é levar até você, amigo e amiga, senhor e senhora, a informação verdadeira, com compromisso, responsabilidade e, acima de tudo, em respeito a você, que acorda cedo, nos dá preferência da sua audiência e nos permite entrar na sua casa aqui para que possamos fazer parte da sua família. Pode ter certeza que para todos nós é um imenso prazer. Sejam bem-vindos e bem-vindas à edição desta quarta-feira. Hoje, dia 5 do mês de agosto, está chegando, está no ar com tudo que há de melhor na notícia e na informação. Hoje, dia 5, aos aniversariantes desta data querida, parabéns, felicidades, saúde, paz, muitos anos de vida, que vocês tenham um dia feliz, que estejam cercados e rodeados de pessoas que os amam, não é? Não é verdade? É assim que a gente sempre pede, que você receba abraços sinceros e parabéns verdadeiros. Hoje, além dos aniversariantes do dia, celebramos também o aniversário da Fundação da Paraíba. Olha que interessante, hoje também Dia Nacional da Farmácia, hoje dia do médico patologista, hoje dia nacional da vigilância sanitária, esse órgão que tem uma responsabilidade muito grande no controle aí, não é, de doenças provindas de alimentos contaminados, vencidos e coisas desse tipo, não é? Hoje também dia de Santo Osvaldo, hoje também dia de Nossa Senhora das Neves. Aos devotos e devotas, o nosso abraço. Hoje também é aniversário de João Pessoa, olha que interessante. E hoje também Dia Nacional da Saúde. Você já imagina e mais ou menos sabe do que trata esse dia, não é? Dia Nacional da Saúde, 5 de agosto. E é isso, o objetivo deste dia não poderia ser outro. Claro que é conscientizar a sociedade brasileira sobre a importância dos cuidados com a nossa saúde. E ao mesmo tempo trazer reflexões importantes, não é, sobre o nosso sistema de saúde. A data também incentiva a educação sanitária para despertar na população valores da saúde e dos cuidados para com ela. 5 de agosto também é celebrado o nascimento de Oswaldo Cruz, um dos principais responsáveis pelo desaparecimento de epidemias que acometiam o Brasil até o início do século XX, como febre amarela e varíola. Esse dia foi oficializado e inserido no calendário oficial brasileiro através de uma lei de novembro de 1967 do Ministério da Saúde e da Educação e Cultura. O dia 5 de agosto foi escolhido para celebrar o Dia Nacional da Saúde por ser a data de nascimento dele, do sanitarista Oswaldo Cruz. Esse profissional foi um importante personagem na história do combate e erradicação das epidemias da peste, febre amarela e varíola no Brasil, ali no comecinho do século XX. Ainda sobre o Oswaldo Cruz, ele nasceu em 5 de agosto de 1872 e foi responsável pela criação do instituto que é atualmente conhecido como Fundação Oswaldo Cruz, além da fundação da Academia Brasileira de Ciências. Internacionalmente, a data é celebrada no Dia Mundial da Saúde, anualmente em 7 de abril. Existem algumas frases para o Dia Nacional da Saúde que a gente pode trazer para que você desperte os cuidados com a saúde e também cobre, né, mais organização, mais acesso, né, às políticas públicas de saúde e os atendimentos públicos de saúde. Que o nosso Sistema Único de Saúde ele melhore, né, cada vez mais, porque há ainda um déficit muito grande na saúde brasileira. Basta ver os hospitais públicos como a gente enxerga, não é? Corredores lotados, pessoas às vezes agonizando em corredores sem sequer um atendimento. Aliás, hoje eu vou trazer aqui um caso absurdo ocorrido na capital alagoana, Maceió, onde um bebê, morreu na recepção de um hospital. Mas como esse bebê veio a óbito, vocês vão ficar pasmos. Quem já acompanhou sabe do que eu estou falando. A mãe da criança deu à luz ali na recepção, depois de esperar mais de uma hora para ser atendida. Resultado, o bebê nasceu ali mesmo, caiu, bateu a cabeça, teve um hematoma gigantesco na cabeça e morreu ali mesmo na recepção do hospital. As cenas, gente, de cortar o coração. O pai, no caso, o avô da criança, filmando ali, cobrando, não é, responsabilidades e providências. E ali, sua filha, sangrando, o bebê no chão, com um hematoma gigantesco na cabeça. Ele bateu a cabeça e veio a óbito ali mesmo. O que dizer de uma situação dessa? Há uma alegação, né, por parte do hospital, que a gente vai trazer daqui a pouquinho aqui no nosso programa, só para a gente refletir um pouco sobre a saúde pública no nosso país, não é? Existem algumas frases para este dia, eu destaquei algumas aqui para vocês. Olha só, saúde é um estado de completo estado físico, mental e social, e não apenas a ausência de doenças. Uma outra que diz o seguinte: a gente quer é ter muita saúde, a gente quer viver a liberdade, a gente quer viver felicidade. É até um trecho de uma música do Gonzaguinha. O cuidado com a saúde é um hábito que todos devem ter. É muito importante lembrar de nossa saúde diariamente. A saúde é o nosso maior bem, por isso cuide dela. Você pode ter tempo, dinheiro e oportunidades, mas sem saúde você não desfrutará a plenitude da vida e nada disso. Seus hábitos impactam positivamente ou negativamente na sua saúde, por isso, seja responsável. Feliz Dia da Saúde. E aí, como é que você está cuidando da sua... Não é? Como é que você está cuidando da sua saúde? Como é que você está preservando o seu bem maior? Porque como a própria frase diz aqui, a saúde é o nosso maior bem, por isso cuide dela. Você pode ter tempo, dinheiro e oportunidades, mas sem saúde você jamais desfrutará, né, de algum desses benefícios, ou seja, da plenitude da vida. Então, viva a saúde, não é? Viva a todos que são lembrados e celebrados nesse dia, em especial aos aniversariantes do dia e como forma de agradecimento a Deus por estarmos aqui vivos, por Ele nos ter proporcionado o dom da vida em mais um dia que começa. A gente vai aplaudir essa quarta-feira que se inicia para a gente começar esse dia ensolarado, diga-se de passagem, com o pé direito. Vamos lá. Muito bem, viva a vida, viva os aniversariantes do dia, viva todos que são lembrados e celebrados nesse dia, que tenhamos realmente de fato um dia feliz. E obrigado, Senhor, pelo dom da vida, pelo Senhor nos permitir estarmos aqui, que o Senhor possa, né, sem dúvida nenhuma, iluminar os nossos caminhos, né, e conduzir da melhor forma as nossas ações, o nosso trabalho. Amém e amém. Eu falava em dia ensolarado que começa, e é verdade, o sol brilha na terra do pioneiro nesse exato momento, às 7:30, exatamente 7:30 agora na terra do pioneiro e na região do Alto Sertão Alagoano. Falamos sobre o céu aberto, o tempo firme, então já estamos falando da previsão do tempo. Então, no ar, tempo e temperatura. Vamos lá.
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0: Para você que acorda cedo, tem que acordar, não é, gente? É você em casa, no trabalho, se dirigindo ao trabalho, se preparando para mais um dia, não é, de obrigações, de trabalho, de atribuições. A você que faz a nossa cidade, a nossa região acordar para um novo dia, o amigo comerciante, comerciário que já abre as suas portas, a você, vendedor ambulante, vendedor informal, que já montou a sua banquinha, está esperando aí os seus clientes, aos amigos garis, alô meus amigos queridos garis, que já garantiram a limpeza da nossa cidade, deixando a nossa cidade sempre limpa e linda, enfim, a todos que fazem a nossa região acordar para um novo dia, bom dia. Sobre o tempo e a temperatura, o dia começa com 19 graus, é o que apontam os termômetros agora, mas sensação térmica já de 22, 23 graus nessa variação. A máxima prevista para hoje é de 30 graus, o que deve acontecer ali entre meio-dia e 2 horas da tarde. Hoje teremos sol com muitas nuvens durante o dia, períodos de céu nublado, noite com muita nebulosidade. Apesar disso, a previsão do tempo não indica chuvas para a nossa região nesta quarta-feira. A umidade relativa do ar, a máxima é o que a gente percebe agora em 92%, mas ali por volta das 14, entre 14 e 16 horas, deve cair para 54% apenas, abaixo do mínimo considerado ideal. E claro, a elevação da temperatura faz com que a umidade relativa do ar ela caia. Então, nesse período ali entre 14 e 16 horas, é importante a hidratação, claro, ingerindo bastante líquido ao longo do dia, evitando os raios solares entre 10 da manhã e 4 horas da tarde, onde o sol brilha com mais intensidade e eleva as temperaturas. Nunca é demais lembrar. Tá aí tempo, tá aí temperatura para você que nos acompanha agora. Vamos ficar bem informados, porque já tem notícia acontecendo, e se tem notícia acontecendo, na verdade, nessas últimas 24 horas. Já aconteceram várias notícias e o que já repercute nessa manhã. Então, se já tem notícia acontecendo aqui, você começa o dia e acorda sabendo. Eu digo sempre que sai na frente quem começa o dia bem informado. E informação é com a gente no ar. As nossas manchetes do dia. Vamos lá.
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0: Muito bem, começamos as nossas manchetes do dia, como sempre fazemos, agradecendo a todos os portais de notícias e sites de informação, desde a capital aqui ao interior, da capital ao sertão, principalmente aos portais de notícias e sites de informações da nossa cidade. Muito obrigado a todos que fazem o portal Correio Notícia, Sertão 142, a todos que fazem o portal cliquenanoticia.com.br e tnoticias, reinaldoneres.com.br, editora Guia Mais, Fluxo Alagoas também, Verdade Livre, toda essa turma, a página do Instagram do Fábio Guedes Dias, também do repórter Gibaldo de Sá, enfim, todas as nossas fontes de notícias e informações, que são vocês dos portais e sites de notícias e informações. Muito obrigado. É através, né, da captação dessas notícias e informações que vocês publicam que a gente leva aos lugares mais distantes, onde as pessoas têm apenas o rádio como a única fonte de informação. Muito obrigado, toda a nossa gratidão a cada um de vocês e um bom trabalho aí nas suas redações, tá, gente? Grande abraço. É a informação atualizada minuto a minuto aqui. E, claro, essa dinâmica do nosso programa só é possível com essas notícias publicadas pelos portais de notícias e sites de informações aqui da nossa cidade. E a gente começa falando sobre uma moto que foi furtada durante uma missa do Vaqueiro. O suspeito fugiu após ser identificado aqui em Delmiro Gouveia. Notícia que a gente pretende trazer para vocês aqui dentro do nosso programa. Aliás, furto, né, de motos aqui na nossa região tem se tornado bastante comuns, não é? Comuns, mas temos uma polícia militar bem atenta, né, bem atuante, uma guarda municipal, que não precisa nem falar aqui, só através do que a gente publica e traz de matérias e informações já mostra esse trabalho, né, que é realizado pela guarda municipal em recuperação de veículos aqui na nossa região, na nossa cidade e região, né, da zona rural. E quando eu falo em região, eu falo das comunidades rurais também, que é onde abrange, não é, ou a amplitude da guarda municipal, até a sua área de atuação. Segundo o boletim de ocorrência, uma guarnição do grupamento da Polícia Militar de Barragem Leste foi acionada pelo proprietário da moto, Bruno Araújo dos Santos. A vítima disse que participava da missa do Vaqueiro e havia estacionado a moto, uma Honda CG Titan 125 KS de cor verde, ao lado de uma mercearia existente no local. Ao voltar, percebeu que a moto já havia sido furtada. Pouco tempo depois do registro da ocorrência, o homem compareceu ao GPM informando que o filho havia chegado à residência conduzindo uma moto de procedência desconhecida. Ao descrever características do veículo, os policiais verificaram que elas coincidiam com as características da moto furtada, levantando a suspeita de que se tratava do mesmo veículo. Diante das informações, os militares seguiram até o endereço indicado nas proximidades do assentamento Maria Leonora. No entanto, ao chegarem no local, foram informados de que o suspeito já havia deixado a residência conduzindo a moto. Foram realizadas buscas e rondas na região, mas nem o homem nem o veículo foram localizados. A Polícia Militar permaneceu em buscas na tentativa de recuperar essa moto e localizar o suspeito. O caso deverá ser investigado pela Polícia Civil. Essa moto foi roubada, furtada, na verdade, durante a realização de uma missa de Vaqueiro, né, durante a madrugada da segunda-feira, no assentamento Bezerra, zona rural aqui da cidade. Essa notícia a gente só teve acesso ontem, tá, gente? Por isso a gente está dando publicidade aqui no dia de hoje. E olha, gente, quando a gente fala do trabalho importante da Polícia Militar, a gente não só enaltece o trabalho da polícia ostensiva, aquela que faz rondas, aquelas que faz operações ou incursões. A gente fala também do trabalho, né, de inteligência da Polícia Militar através do P2. O que é P2? É uma equipe, não é? Que fica ali no trabalho de inteligência, onde ninguém percebe, eles estão ali para exatamente prender pessoas que cometem crimes, né, de forma reincidente. Vão ali cometendo crimes, aí ninguém prende, né, não acontece nada, e aí vão praticar de novo, e de novo, e de novo. É aí que a P2 entra, é aí que a Polícia Militar entra através do seu serviço de inteligência, o conhecido P2. E aí é onde esses bandidos criminosos ou criminosas, que é esse caso aqui, se enganam. E aí relaxam, né? Roubam, furtam, não são presos, fica por isso mesmo. Aí se engrandecem, né? Se motivam a roubar, a furtar mais. Microfone aberto. Não é verdade? Aí vão criando asa, como a gente fala aqui na nossa região, não é? É aí que a casa cai. E foi o que aconteceu com essa mulher, suspeita de praticar uma série de furtos aqui em estabelecimentos comerciais da cidade, que foi preso no início da tarde de ontem aqui em Delmiro Gouveia. após ser localizada por equipes do Serviço de Inteligência P2 do 9º Batalhão. De acordo com as informações apuradas pela reportagem do portal Sertão 42, ela teria cometido pelo menos 4 furtos em diferentes estabelecimentos comerciais antes de ser identificada e abordada pelos policiais. Após a detenção, os proprietários dos estabelecimentos compareceram ao Centro Integrado de Segurança Pública, e está correto, é isso que tem que fazer para garantir a permanência dela na prisão, e eles compareceram para todos os procedimentos legais e reconhecimento dela. Olha só, ela é natural de Inhapi, gente. Ela está presa, permanece à disposição da justiça e a polícia dará continuidade às investigações para apurar sua possível participação em outros furtos e adotar as medidas cabíveis. Com certeza ela está envolvida em outros furtos aqui na cidade. E foram apreendidos com ela, gente, vários produtos. A maioria aqui, ó, pelo que a gente vê, produtos alimentícios, aqui dá para ver leite condensado, bolacha, açúcar, café, pano de prato. Tem aqui também feijão de corda, manteiga, margarina, carnes embaladas. Temos aqui até uma travessa, né, daquelas de vidro, né, de cristal. E tem roupas também. Quer dizer, ela diversificava a sua atuação criminosa, não é? Ela agia em supermercados, ela agia em loja de roupas, ela agia em lojas de utilidades, enfim. Esse são só apenas alguns dos produtos que ela furtou. Foram vários estabelecimentos aqui furtados por ela. E achou que não ia ser pega, né? Não acontecia nada e aí se motivou, né, a fazer e cometer mais crimes, mais furtos. Foi aí o grande erro dela. A polícia trabalha, gente, na calada, né? Quando o bandido acha que nada vai acontecer, e aí, epa, rapaz, é você mesmo, ou você mesma no caso. E aí a vida, né, de bandidagem dela, pelo menos por enquanto, acabou. Tomara que mais gente compareça, para que ela permaneça presa por muito mais tempo, para não lesar comerciante, que muitas vezes suam muito para abastecer o estoque das suas lojas, e de repente vem uma mulher como essa, uma cidadã dessa, se é que a gente pode chamar assim, e lesa ali o comerciante ou o empresário, né, que sua tanto, não é, gente, que luta tanto para garantir sempre a renovação do seu estoque para os seus clientes. Em poucos minutos vem uma ladra como essa. Esse é o adjetivo correto, uma ladra como essa, e lesa o comerciante dessa forma. Como se não bastasse a todos os problemas, né, que o comércio, o empresário tem, muitas vezes vendas poucas, né, vendas fracas, economia, dinheiro não circula. Como se não bastasse isso, o comerciante, o empresário ainda é sujeito a esse tipo de gente ladra, não é? É que ataca, furta aí as lojas e acha que nada vai acontecer. Se motivam a furtar e furtar e furtar, mas ponto para a polícia, o P2 da polícia, parabéns pelo trabalho. Quando a gente enaltece o trabalho da polícia, podem se incluírem também, porque vocês são parte disso, sem dúvida nenhuma. É um trabalho fundamental para pegar esse tipo de gente aí, de ladra, que anda lesando o comerciante e empresário aqui no comércio de Delmiro Gouveia. Muito bem, ponto para a polícia. Operação Ruptura, não se fala em outra coisa na cidade e na região, não é, gente? Ontem trazíamos aqui as primeiras informações, ainda não tínhamos detalhes de como essa operação estava sendo desenvolvida, não é? Desencadeada, na verdade foi no início da manhã, como estavam sendo os desdobramentos. Givaldo ficou de plantão à porta da primeira regional, do Centro Integrado de Segurança Pública, aí foi nos passando, atualizando informações sobre a movimentação por lá. E hoje temos alguns desdobramentos desta operação. Primeiro, sobre a operação em si. Muito bem, como foi deflagrada e o porquê? Essa operação foi deflagrada, gente, na manhã de ontem, denominada Ruptura. Qual o motivo e o objetivo? É uma operação que investiga um suposto esquema de corrupção eleitoral, peculato e corrupção ativa, também passiva, relacionado ao favorecimento de pacientes por meio de listas paralelas e mecanismos informais de agendamento em um hospital aqui da região, Hospital Regional do Alto Sertão, Garras. Aqui no Alto Sertão, a operação teve desdobramentos nos municípios de Delmiro Gouveia, Inhapi e Olho d'Água do Casado, mas mais municípios em outras regiões também foram alvos dessa operação. Aqui na região foram cumpridas medidas determinadas pela Justiça Eleitoral. Segundo informações que foram apuradas, três pessoas foram conduzidas ao Centro Integrado de Segurança Pública aqui da cidade para adoção dos procedimentos legais, o que é comum, né? A condução coercitiva no caso de operações como essa, tá, gente? Durante o cumprimento dos mandados, os policiais também apreenderam três armas de fogo irregulares, sendo uma em cada um dos municípios aqui de Delmiro Gouveia, Inhapi e Olho d'Água do Casado. Os casos de flagrante relacionados às armas foram encaminhados à Polícia Civil de Alagoas para os procedimentos da Polícia Judiciária. Ao todo, a Operação Ruptura cumpriu 26 mandados de busca e apreensão, além de outras medidas cautelares autorizadas pela Justiça Eleitoral. De acordo com a Polícia Federal, as investigações apontam que agentes públicos teriam utilizado listas paralelas e mecanismos informais de agendamento para encaminhar pacientes ao hospital, garantindo acesso privilegiado a consultas, exames e procedimentos médicos. O suposto esquema teria sido utilizado para obtenção de vantagens eleitorais, beneficiando alguns candidatos. A Polícia Federal informou também que as investigações continuam com o objetivo de identificar todos os envolvidos e esclarecer o grau de participação de cada investigado no suposto esquema criminoso. Ao decorrer do dia, a gente foi apurando mais informações e observando os sites de notícias e informações aqui da nossa cidade. E aí, durante todo o dia, esses desdobramentos iam sendo atualizados, essas informações iam sendo atualizadas. E aí, depois da divulgação da operação da Polícia Federal, realizada ontem, surgiram dúvidas sobre a situação das pessoas conduzidas à primeira regional durante o cumprimento dos mandados judiciais. O que teria acontecido? O porquê dessa condução coercitiva? Muito bem. Segundo foi apurado pela reportagem do portal IT Notícias, e é dessa fonte que a gente capta essa informação, as conduções não ocorreram por envolvimento no suposto esquema de corrupção eleitoral investigado pela Justiça Eleitoral. Os mandados de busca e apreensão tinham como objetivo recolher documentos, equipamentos eletrônicos e outros materiais que possam auxiliar nas investigações. Durante as diligências realizadas nas residências de um vereador, de um ex-vice-prefeito de Olho d'Água do Casado e de um familiar de um ex-prefeito de Inhapi, os policiais federais localizaram armas de fogo sem o devido registro. Diante da situação constatada, no momento das buscas, os três foram conduzidos à delegacia da Polícia Civil para adoção dos procedimentos legais relacionados exclusivamente às armas apreendidas. Daí o motivo da condução. Após o pagamento da fiança, todos foram liberados e responderão ao procedimento em liberdade. Foi apurado também que essas pessoas não integram o grupo de investigados apontados pela decisão judicial. Os imóveis foram alvo das buscas porque seus ocupantes aparecem citados na representação apresentada pela Polícia Federal, circunstância que motivou o cumprimento dos mandados em seus endereços, mandados de busca e apreensão. Já a investigação principal segue sob responsabilidade da Justiça Eleitoral e apura a suspeita de um esquema de corrupção eleitoral envolvendo a utilização da estrutura do Hospital Regional do Alto Sertão aqui em Delmiro Gouveia. O processo tramita sob segredo de justiça e, claro, em respeito ao sigilo judicial, nós, assim como o portal IT Notícias, não divulgaremos a identidade das pessoas formalmente investigadas na decisão e reforça que todos os envolvidos têm garantidos o direito ao contraditório, a ampla defesa e a presunção de inocência, claro e obviamente. Então, gente, esse é o desdobramento dessa operação e é o que nos chegou de informação. Independente do portal ou site de notícia, a gente também foi acompanhando em todos os portais e sites de notícias alguma informação sobre isso. Claro, alguns, né, que são influencers aí, que se dizem blogueiros, enfim, mais sensacionalistas, trouxeram nomes, publicaram, divulgaram nomes. Aí é responsabilidade de cada um. Aqui, né, não só o portal que traz essa notícia, no caso, o IT Notícias, mas a Alternativa FM, em respeito ao sigilo judicial, a gente também não vai divulgar a identidade das pessoas formalmente investigadas na decisão, né, porque todos os envolvidos têm garantidos o direito ao contraditório, a ampla defesa e a presunção, né, de inocência. E a gente vai seguir à risca isso. Mas claro que, obviamente, está exposto aí nas redes sociais para quem quiser ver, quem quiser ouvir. E repito, alguns influencers, blogueiros, né, e até portais divulgam nomes. É responsabilidade de cada um. Aqui a gente segue à risca o que diz a lei, sem deixar de nos atermos aos fatos. E o fato é esse, né? Foram cumpridos mandados de busca e apreensão e, segundo a reportagem, o contexto da matéria que eu trouxe, essas pessoas foram conduzidas única e tão somente porque foram encontrados nas residências, tanto aqui como Olho d'Água e em Api, né, armas de fogo nas residências. É uma condução natural e normal, condução coercitiva. Claro e obviamente que a gente acompanha os desdobramentos, né, dessa operação, e à medida que as informações forem nos chegando, a gente vai, claro, atualizando para vocês que nos prestigiam com a sua audiência. Tá certo, gente? Eleições 2026, gente. Olha só, para a gente finalizar aqui esse giro de notícias, esse primeiro, a gente vai trazer informações, a gente está trazendo, né, já há alguns dias, informações sobre as eleições deste ano. E todo dia a gente vai estar aqui lembrando a você, trazendo orientação, trazendo informação que são pertinentes ao tema. E as eleições deste ano, de outubro, têm o maior eleitorado da história do país. Você sabia disso? São 158 milhões de eleitores aptos a votar. 1,5%, não é? Acima do registrado, por exemplo, em 2022, nas últimas eleições. Segundo dados do Tribunal Superior Eleitoral, e aí onde vem, né, o detalhe dessa matéria, e coloca Alagoas em segundo nessa história aí, tá, gente? Em segundo lugar nessa história. Você sabia que em pelo menos 733 municípios brasileiros o número de eleitores supera o de pessoas residentes nesses municípios, sendo a maioria no Nordeste? Em geral, são cidades muito pequenas, e desse grupo, 701 tem menos de 10 mil moradores. Em Alagoas, pelo menos 15 municípios registram esse fenômeno, que tem mais de um fator e não necessariamente expressa uma fraude. A mais provável explicação de ter mais eleitores do que moradores é que os municípios pequenos perdem população para cidades maiores, e quem se muda nem sempre transfere o título. O eleitor fica registrado na cidade em que nasceu, ou seja, na localidade de origem. Ainda que o morador vá embora, no Nordeste, eleitores que não residem cotidianamente na cidade podem manter o título no município onde costuma visitar, porque existe uma rede familiar e vínculos locais. Entre 2022 e 2024, ano de eleição municipal, 86% dos municípios com menos de 10 mil habitantes ganharam eleitores. Segundo o monitoramento do TSE, esse é o número. Passada a disputa, o fluxo se inverteu, com 82% dos municípios desse mesmo grupo chegando a 2026 com menos eleitores do que tinha, por exemplo, em 2024. No Nordeste, ao comparar o número de municípios com mais eleitores do que habitantes em 2022 e 2026, o maior crescimento proporcional é verificado no Ceará, de 2 eleitores do que tinha, por exemplo, em 2024. No Nordeste, ao comparar o número de municípios com mais eleitores do que habitantes em 2022 e 2026,

crescimento proporcional, passando de 35 para 76 cidades. Então, aqui, gente, ó, é em Alagoas, não é? Jacuípe passou de 5.419 habitantes para 6.058. Aliás, 5.419 habitantes, 6.058 eleitores. Jundiá, 4.175 habitantes, 4.851 eleitores. Champreta, 6.000 habitantes, 9.930 eleitores. Pindoba, 2.786 habitantes, 2.898 eleitores. Mar Vermelho, 3.208 habitantes, gente, 3.208 habitantes, 3.065 eleitores. Tanque d'Arca, 5.906 habitantes, 6.001 eleitores. Belém, 4.819 habitantes, 5.058 eleitores. Campo Grande, 8.285 habitantes, 9.167 eleitores. Olho d'Água Grande, 4.381 habitantes, 5.156 eleitores. São Brás, 6.557 habitantes, 7.363 eleitores. Belo Monte, 5.895 habitantes, 6.055 eleitores. Palestina, 4.408 habitantes, 5.012 eleitores. Jacaré dos Homens, 5.180 eleitores. Aliás, habitantes, 5.243 eleitores. Jaramataia, 5.069 habitantes, 5.243 eleitores. E por fim, Minador do Negrão, 4.935 habitantes, 5.122 eleitores. Isso coloca Alagoas como o segundo estado com mais municípios onde eleitores superam habitantes. O fenômeno é registrado em 15 cidades pequenas e a explicação é multifatorial. Pessoas que deixam a cidade, mas não transferem o título, e pessoas que moram em outras cidades e transferem o título para aquela cidade para votar em candidato A ou candidato B. Isso é um fenômeno que acontece muito, principalmente nesse período eleitoral. E é claro que a gente está de olho, a gente está acompanhando todo o processo das eleições 2026 e todo dia a gente vai divulgar algo relacionado ao tema aqui no nosso programa. Bem, gente, por enquanto era isso que tínhamos, não é? Claro que ao longo do programa a gente vai atualizando as informações à medida que elas forem nos chegando por aqui, porque aqui você sabe que não perde nada, aqui você fica sabendo de absolutamente tudo. Eu digo sempre, sai na frente quem começa o dia bem informado. E informação é com a gente, informação de primeira, verdadeira e dinâmica. Aqui no nosso microfone aberto, na nossa alternativa FM, em parceria com a rede de rádios Francês FM e o programa Francês e o jornalismo Francês News da Francês FM. Inclusive, já já tem Francês News no ar com as informações desta terça-feira aqui dentro do nosso programa Microfone Aberto. Essa parceria que fortalece a comunicação e, sem dúvida nenhuma, amplia horizontes. Quanto mais informação, melhor, não é, gente? Eu quero convidar a você a participar do nosso programa através do 829-9688-1882. Essa é a nossa linha de contato direta, onde você conversa comigo e conta para mim, conta para a gente o que acontece na sua rua, no seu bairro, na sua comunidade. Geralmente são reclamos, até certo ponto denúncias de algo que está tirando o seu sono, causando transtorno, você não aguenta mais. Então manda para cá, fala com a gente. Sua participação é fundamental para a pauta do nosso programa. E aí, junto às autoridades competentes, vamos buscar, talvez nem sempre as soluções, mas pelo menos os esclarecimentos necessários. Conto com todos vocês e, a partir de agora, o nosso microfone e o nosso espaço inteiramente abertos para vocês. Conto com a sua participação, que acaba sendo sugestão de pauta aqui para o nosso programa. Agora é hora de movimentarmos ele, o nosso repórter Givaldo de Sá, direto das ruas ensolaradas de Delmiro Gouveia, querida terra do pioneiro, sempre perto e de olho na notícia. O Givaldo, que teve ontem o dia todo acompanhando os desdobramentos desta operação da Polícia Federal aqui em Delmiro Gouveia e em outros municípios do Alto Sertão Alagoano. Givaldo publicou lá na sua página
Repórter Givaldo Sá, todos esses

desdobramentos também. A gente segue acompanhando esse caso e, claro, obviamente, o Givaldo vai trazer outras notícias relacionadas à área policial, à área hospitalar, que ele percebe já pelas ruas da cidade, quais as movimentações ou a movimentação nas ruas da cidade, os primeiros registros dessa manhã também no trânsito, como anda o trânsito na nossa cidade, como está fluindo o trânsito em Delmiro Gouveia. E, claro, os primeiros registros dessa manhã. Canal liberado, Givaldo, link pronto e te esperando para que você possa agregar mais notícias e detalhes a tudo isso que a gente já trouxe aqui no preâmbulo do nosso microfone aberto. Programa informativo jornalístico que leva até você as verdadeiras informações do dia, as primeiras informações, aquelas como você merece, com compromisso, responsabilidade, sem vulgaridade nenhuma, em respeito a você, que acorda cedo e nos prestigia com a sua audiência. Tudo pronto aqui, Givaldo, para a sua participação. Apenas no aguardo para que você possa se conectar com a gente e trazer essas primeiras informações do dia. Enquanto isso, vamos agradecendo aos nossos apoiadores culturais, não é? 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Aos apoiadores culturais, os nossos queridos apoiadores culturais, toda a nossa gratidão, o nosso muito obrigado a cada um de vocês, viu, minha gente? Obrigado mesmo. Não fosse vocês, nada disso seria possível. Crescimento, audiência, né, e tudo que a gente traz aqui na nossa grade de programação. Agradecer a todos os nossos apoiadores culturais. 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Isso é muito gratificante, muito bom ter vocês aqui com a gente sempre. Givaldo de Sá, canal liberado, link pronto para que você possa conectar com a gente
e trazer as suas primeiras informações de hoje, né? No aguardo da participação do nosso repórter Givaldo de Sá, direto das ruas, trazendo informações aqui para o nosso programa. Enquanto o Givaldo não conecta, e talvez nesse bloco não será mais possível, vamos falar da Mega Sena, não é, gente? Porque ontem tivemos sorteio, 135 milhões em jogo. Será que alguém acertou? Será, hein, gente? Concurso 3040 da Mega Sena foi realizado ontem. E o prêmio para as apostas que vem por aí acumulou. Para muitos, uma excelente notícia, não é? Para quem aí estava na expectativa. Pois bem, minha gente, o sorteio do concurso 3040 da Mega Sena foi realizado na noite de ontem em São Paulo. O prêmio para as apostas que acertassem as 6 dezenas era de 135 milhões. No entanto, nenhum apostador levou a faixa principal e o valor acumulou e agora vai para 150 milhões de reais. Mas tivemos 89 sortudos, sortudos que chegaram bem perto. Chegaram bem perto, acertaram 5 dezenas. E cada um vai levar para casa R$ 47.258,21 cada. Teve alguns que acertaram a quadra, faltou apenas dois números, ou faltaram apenas dois números. Foram 6.555 apostas no total. E cada uma vai receber R$ 1.057,65. Parabéns a quem chegou perto e torcer para o próximo sorteio, a gente que nem perto chegou. Digo a gente porque toda semana eu faço ali minha fezinha também, tá? Mas teve gente que chegou perto. Será que você está entre as 89 apostas que acertaram a quina ou entre as 6.555 que acertaram a quadra? Vou torcer por você, eu já conferi, não acertei nenhum número, tá, gente? Mas quem sabe você não está entre esses ganhadores da quadra ou da quina. Já pensou você ter beliscado pelo menos uma quadra? Então, sem perder tempo, vamos aos números sorteados. Vamos lá? Os números sorteados foram, anotem aí, tá? 03, 16, 24, 30, 49 e 54. 03, 16, 24, 30, 49 e 54. Boa sorte para você. Espero, repito, que você esteja entre as 89 apostas que acertaram a quina ou até mesmo entre as 6.555 que acertaram a quadra. E o G1 passou a transmitir desde abril todos os sorteios das loterias Caixa. Você pode acompanhar ao vivo também pelo site do G1, tá, gente? A transmissão começa momentos antes de cada dia do concurso no site do canal G1 no YouTube. Você pode acompanhar. Próximo sorteio acontece no domingo. Aliás, mais um sorteio, porque agora mudou, não é? Antes eram sábados, as terças-feiras, não é? Sábados e terças-feiras. Agora mudou. Tem 3 sorteios semanais agora. Terças, quintas e domingos. Aposta mínima custa R$ 6 e pode ser realizada também pela internet, até as 20 horas de cada dia do sorteio. Então, amanhã tem mais. E domingo também. É mais um dia, né, para você apostar na sua sorte. Tem os aplicativos Loterias Caixas que você pode baixar e fazer aí a sua fezinha via internet. É bem mais cômodo, né, gente? Mais tranquilo. Você pode aí acreditar na sua sorte. Eu digo sempre que sorte tem quem acredita nela. Não adianta ficar reclamando da sorte se você não aposta nela, se você não acredita nela. Não é verdade, gente? Não adianta ficar reclamando da sorte se você não acredita nela. Sorte tem quem acredita nela, acredite na sua. Eu torço por você, torça por mim também. Quem sabe um dia não chega a nossa vez, não é verdade? De beliscarmos ali pelo menos uma quina, já pensou? Prêmio que já dá um dinheirinho bom, uma grana boa.
Olha o dessa semana, desta terça, 47 mil, pouco mais de 47 mil, R$47.258, já dá uma boa grana, né não? Para investir em algo, enfim, continua apostando, tá? Torço por você, torça por mim também. Confira a hora certa comigo agora na Terra do Pioneiro. A gente tem que ir a um rápido intervalo, bloco de apoios culturais. Na sequência tem mais microfone aberto, uma parceria com a rede de rádios Francês FM, com o jornalismo da Francês News. A gente volta com mais informações, inclusive com Francês News no ar, trazendo informações direto da capital Maceió, aqui para o sertão alagoano e também repercutindo as informações que são destaques em todo o estado. E a gente volta também falando desse absurdo ocorrido em um hospital de Maceió, onde uma mãe deu à luz na recepção após esperar por mais de uma hora para dar à luz. Resultado, essa criança nasceu ali mesmo na recepção, caiu, bateu a cabeça e veio a óbito. Acredite se quiser nessa história, mas ela é real. É isso mesmo que você ouviu. Já a gente volta com essa e outras informações dentro aqui do nosso programa de hoje. Vamos tomar aquele cafezinho, aproveitar que está quentinho, não é verdade, Juan? E a gente volta na sequência com muito mais. Então, quer continuar bem informado? Continua ligado aqui na sempre mais querida e preferida de Delmiro e região, Alternativa FM em 98.5. 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Eu volto já.

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1: 8 horas e 11 minutos.

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3: 8 horas e 17 minutos.
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1: Sou eu mesmo, confira a hora certa comigo, agora na terra do pioneiro, são 8 horas mais 25, 26 agora, na virada do nosso reloginho aqui, conferiu direitinho, 8h26, voltamos, gente, eu espero que você continue por aí. Obrigado pela sua permanência desde já na nossa audiência, bom ter vocês aqui com a gente sempre em mais um dia, em mais uma manhã, onde quer que você esteja, em casa, no trabalho, você aí, aqui na cidade, nas comunidades queridas rurais, nos sítios, assentamentos, fazendas, associações de moradores, distritos e povoados também. Aqui nos conjuntos habitacionais, não é? Nas vilas aqui em Delmiro Gouveia, conjuntos habitacionais, um grande abraço, bom dia. Um abraço especial ao conjunto habitacional 369 Casas ou Sônia Monteiro, Sônia Coco, como queiram. Agradecer aqui ao José Ivanildo, ao João Neto, que retransmitem a gente todos os dias através aí das 369 Casas FM, uma web rádio que retransmite o nosso programa para todas as quadras, não é como eles chamam, não são quarteirões, são quadras da comunidade. Valeu, gente, um abraço, muito obrigado. A 369 Casas está sendo pavimentada, não é, com asfalto, está ficando muito bonito realmente. Um abraço, Zé, para você, um abraço, João Neto. Obrigado pela retransmissão do nosso programa, assim como também a Vila 25, Vila Vitória, bairro Novo Horizonte, não é? Um abraço, muito obrigado. Quanta audiência, o som da alternativa, a voz do Cláudio Márcio ecoa pelos quatro cantos da nossa cidade, ecoa muito forte, muito, muito obrigado desde já a cada um de vocês, tá, gente? A cada rádio ligado, a cada celular conectado, enfim, a todos vocês que estão acompanhando a gente no radinho tradicional, convencional, que muita gente é adepta, né? Assim como eu prefiro o rádio convencional, onde eu ali ligo todos os dias. Quando estou em casa, finais de semana, primeira coisa que eu faço quando acordo, primeira coisa, antes mesmo de ir ao banheiro, a gente vai lá no rádio, liga o rádio para já ficar ouvindo notícias ou aquela música regional bacana, não é verdade? O rádio convencional é apaixonante, não é? É apaixonante. Quem é apaixonado pelo rádio convencional sabe do que eu estou falando. Mas tem a turma dessa nova geração da tecnologia, não é? Que prefere ouvir ali no celular. Aí vai para o trabalho ouvindo, vai para a escola ouvindo, vai para resolver alguma coisa na rua ouvindo a gente, não é verdade? Ou aquele que está no trabalho, que conecta ali no computador, no tablet, não é verdade? Fica ali trabalhando, não é? Produzindo mais, de olho nas notícias do microfone aberto, que são as mais dinâmicas do rádio do Alto Sertão das Alagoas. Pode ter certeza disso, viu, gente? Muito, muito obrigado a cada um de vocês. É bom ter vocês aqui com a gente sempre. Muito, muito obrigado pela permanência na audiência. A você que chegou agora, bom dia. Somos a Alternativa FM, uma rádio de ação comunitária em 98.5 MHz. Hoje em parceria com a rede de rádios Francês FM, com jornalismo da Francês News, todos os dias, aqui de segunda a sexta-feira. Esse é o programa Microfone Aberto, o seu informativo jornalístico de todas as manhãs. Para você que vai passando na cidade, no seu carro, um abraço para você que está chegando à nossa cidade, seja bem-vindo. Está deixando Delmiro Gouveia, né? Uma excelente viagem, que Deus acompanhe. Obrigado por ter nos visitado. Por aqui passam milhares, centenas de pessoas todos os dias, né, que vão para outros estados. Delmiro Gouveia é uma cidade que faz divisa com 3 estados, Pernambuco, Sergipe e Bahia. E alguns motoristas que passam por aqui, que vão para outras regiões do país. Caminhões, principalmente, carreteiros, caminhoneiros, que passam por aqui. E aí já sintonizam a alternativa. Então, muito obrigado por essa carona. E a você que está na estrada também, chegando à nossa cidade, deixando a nossa cidade, pegando aí a rodovia, seja ela federal ou estadual, você aqui das ALs, aqui a AL 145, 220, sentido Olho d'Água do Casado, 145 sentido Maria Bode, e a principal, rodovia federal BR-423, que cruza e corta praticamente todo o sertão e alto sertão alagoano. Para você que está na estrada, um grande abraço, cuidado, gente, ser prudente no trânsito, você evita acidentes, mas respeitando as sinalizações e os limites de velocidade. Vale sempre essa orientação. Ser prudente no trânsito, você evita acidentes. E não só, né, nas rodovias de acesso que cruzam e cortam a nossa região, mas na cidade também. porque o trânsito nas cidades, né, se tornaram realmente muito difíceis. Pelo aumento do fluxo de veículos, não é verdade? As cidades têm tido problemas, né, na fluidez do trânsito, não é? E isso tem sido um grande problema das grandes cidades e até pequenas cidades também. Quem imaginava que Delmiro Gouveia ia ter um trânsito, dependendo da hora, tão complicado? Aquela hora do rush ali na hora do almoço, entre 11 horas e meio-dia, entre 5 e 6 da tarde, entre 17 e 18, o trânsito daqui de Delmiro fica intenso. Quando há alguma obra de pavimentação ou que interdite alguma dessas vias principais de escoamento do trânsito e fluxo, não é mais complicado do trânsito. E aí a gente percebe o quanto a cidade cresceu e quanto aumentou o número de veículos e, consequentemente, o fluxo de carros e veículos na nossa cidade, não é, gente? Porque há 10, 20 anos atrás a gente não tinha isso. A gente não tinha sequer sinalização semafórica, ou seja, os semáforos aqui na nossa cidade. O trânsito era de qualquer jeito. Era contar com o bom senso das pessoas, um esperar pelo outro, um vai, outro vem, um espera, outro vai, enfim. Até a criação da SMTT, mas não tínhamos um fluxo de veículos tão grande, não tinha um número de veículos tão grande. Hoje, graças a Deus, todo mundo aí quiser financiar um veículo, um carro, uma moto, pode financiar. Porque hoje a facilidade é muito grande e muita gente tem acesso a um carro hoje, a uma moto hoje, basta querer. Basta querer. Não é verdade, gente? Então, isso aumenta muito o fluxo do trânsito em várias cidades. E hoje cidades pequenas apresentam complicações no trânsito, principalmente na área central dessas cidades, onde a movimentação de pessoas e de veículos é bem maior. E aqui temos muitos pontos críticos que merecem e requerem uma atenção bem maior. Todos conhecem, não é? Temos cruzamentos aqui que são complicados. Próxima Feira Livre, aqui no centro, principalmente, nossa avenida principal, Avenida Castelo Branco, com o trânsito que flui ali de uma forma que você tem que ter atenção. Mas enfim, então um abraço para vocês que estão nos ouvindo e lembre-se, ser prudente no trânsito, você evita acidentes. Respeitando as sinalizações horizontais ou verticais, né? Respeitando as sinalizações, os limites de velocidade. Na cidade a gente sabe que tem um limite de velocidade, usando sempre o cinto de segurança, jamais utilizar celular enquanto dirige, gente, por favor, não é? E tem sempre muito cuidado, não é? É escutar. O problema do trânsito é que as pessoas não escutam, apenas ouvem, e ouvir é diferente de escutar. Ouvir você não assimila, escutar você assimila. O trânsito depende única e exclusivamente da sua atitude, claro. Depende do controle dos órgãos reguladores do trânsito, isso é óbvio. Mas se não houver a contribuição do condutor, nada disso funciona. Se você continuar sendo imprudente, não respeitando as sinalizações, limite de velocidade, não usar o cinto de segurança, ficar usando o tempo todo celular ao volante, aí vai complicar mais ainda. Já basta um trânsito complicado que temos, e a gente fala em prudência, mas a gente fala em imprudência também. Porque é no centro da cidade que mais a gente vê todos os dias são atitudes, imprudentes aqui no trânsito

0: Muito bem, acho que desceu aqui, não é? Acho que desceu, viu, Juan? Acho que foi alguma coisa que entalou aqui, viu, gente? Programa ao vivo tem dessas coisas. A gente acaba aqui falando, falando e falando. De repente, alguma coisa nos interrompe. E, neste caso aqui, algo não é que subiu ou desceu aqui na minha garganta. E por isso, né, acontece, acontece. Programa ao vivo tem dessas coisas. Então, eu falava sobre o trânsito na nossa cidade. Então, a responsabilidade é de todos, gente. Basta você fazer a sua parte, mudar de atitude, caso você, né, eventualmente não respeite as sinalizações, os limites de velocidade, insista, né, insiste em não, né, obedecer às leis de trânsito. Hoje temos um trânsito complicado, sim, temos, mas temos um órgão regulador que é muito atuante, no caso é a SMTT. E o trabalho da SMTT não funciona se você não mudar de atitude, se você não ter cautela no trânsito, enfim. É, tudo isso depende da sua atitude. Não adianta campanha educativa, não adianta se gastar tanto dinheiro com campanhas educativas se você não faz a sua parte. Não adianta, não adianta. Nada disso funciona se você não mudar de atitude. Claro, eu estou falando de quem é imprudente no trânsito. Quem segue direitinho as leis de trânsito, obedece tudo direitinho. O problema é que as pessoas que são prudentes, que respeitam as sinalizações, os limites de velocidade, ela tem que dirigir para ela e para quem vem de lá, ou seja, para os imprudentes também. Tem que ter atenção redobrada. É a questão da direção defensiva, não é? Você está sempre em alerta. Mas, enquanto os órgãos trabalharem nesse sentido, os veículos de comunicação também fazerem a sua parte, né, utilizar os espaços para que esteja, vez ou outra, eventualmente, orientando as pessoas, eu acho que é possível mudar a atitude, né, das pessoas. Mozaruna, é isso? Vamos então ao nosso boletim Integração do Dia. Mozaruna já está em linha conosco e vai trazer o giro pelos municípios alagoanos. O que é que você nos conta nesta quarta-feira, Mozá? Bom dia! Opa, não conseguimos conectar aqui o Mozá. Vamos ver se agora a gente consegue conectar o Mozá aqui no nosso programa. Bom dia, Mozá. É um probleminha no nosso áudio. Ver se a gente consegue agora, Juan. Tá ok? Posso chamar o Mozá? Posso chamar o Mozá? Bom dia, Mozá. Agora sim, bom dia.
1: Boletim de integração de hoje, nesta quarta-feira, com muitas informações dos municípios alagoanos. Hoje a gente tem um comentário aqui, uma orientação do Tribunal Regional Eleitoral e da Justiça do Trabalho sobre assédio eleitoral no trabalho. Em Alagoas, que reside. Temos também Arapiraca, pavimentação à zona rural e muito mais no Boletim Integração de hoje, porque antes vamos aos nossos patrocinadores, começando pelo café quente do Grupo Coringa, esse café maravilhoso que a gente toma logo de manhã cedo para ficar aquecido, esperto para o trabalho. 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Vamos às informações? Gente, assédio eleitoral no trabalho não é comum, certo? Mas existe. E aí a Justiça Eleitoral está aí alertando a você, trabalhador, que se por acaso houver o seu chefe, o dono da empresa, ou um diretor, fizer pressão para você voltar em determinado candidato, se municie de provas, grave, e leve para a Justiça Eleitoral. E as providências irão ser tomadas. Eu lembro que isso aconteceu na eleição para presidente da República passada. Alguns diretores de empresa se aproveitando do cargo, pressionaram trabalhadores. para votar em determinado candidato. Então, fique alerta, se municie, certo? E eu conheço até gente que foi demitido porque não votou no candidato desse diretor dessa empresa. Que é terrível, né? Mas existe. O assédio eleitoral no trabalho existe. E você tem que comunicar, você trabalhador. E se você pertence a uma categoria sindical, comunique ao seu sindicato, tá bom? Tá aqui. É crime, viu? É crime. Não deixe se abater pela pressão dentro do trabalho. Bom, vamos lá. Senado Federal, pesquisa aí sobre o registro AL08123/2026 para o Senado e para o governo do Estado, realizado pela Instituto FALP. Certo? Está aqui, foi publicado, inclusive vários sites já publicaram também. Essa pesquisa foi feita no dia 20 de julho, com 5 mil pesquisados em 102 municípios. E o cenário é o seguinte aqui para o Senado Federal em Alagoas. Senador Renan Calheiros aparece com 37,25% das intenções de voto. Na sequência, surgem Alfredo Gaspar de Mendonça com 26,5% e Arthur Lira com 26,25%, configurando um empate técnico entre Arthur Lira e Alfredo Gaspar de Mendonça. Então, cenário aí do Senado Federal em Alagoas, pesquisa registrada no Tribunal Regional Eleitoral sobre o número 08123/2026, certo? Em julho de 2026, dia 20, foi realizada essa pesquisa, tá bem? Bom, no litoral sul de Alagoas, onde a prefeitura continua facilitando o acesso da população ao serviço de identificação civil e orienta os moradores sobre a emissão da nova carteira de identidade nacional, que agora chama-se CIN, não mais RG, certo? Apesar da implantação do novo modelo, a população não precisa se preocupar com a troca imediata. O prazo vai até 2032, tá certo? Mas quem quiser tirar já a nova carteira, está sendo possível tirar lá em Coruripe, lá no posto de identificação Aécio da Silva, localizado na rua Oliveira, no prédio da antiga Secretaria Municipal de Saúde, no horário de 8 às 12, de 14 às 16 horas, tá bem? E Coruripe também sendo beneficiado com pavimentação asfáltica lá para o distrito de Barreiras. Então, quem conhece ali, aquelas praias ali, está sendo beneficiado, uma grande obra ali, parceria governo do estado, prefeitura também, tá? Em Arapiraca também, obra de pavimentação realizado pela prefeitura junto com o governo do estado, programa Pro Estrada Asfalto já começou na Fazenda Velha e no sentido residencial Agreste. São 5 quilômetros muito importante e que era muito reivindicado pela população naquele trecho da zona rural de Arapiraca. O prefeito Luciano Barbosa, inclusive, já estava lá visitando as obras, como é que estavam. A prefeitura entra com a contrapartida, dando tudo o que for necessário para viabilizar e melhorar a qualidade de vida da comunidade que é beneficiada com essa pavimentação asfáltica, graças a uma parceria governo do estado, repito, e a prefeitura de Arapiraca. Bem, ficamos por aqui, voltamos amanhã.
0: Se Deus quiser, forte abraço, Mozar Luna. Amanhã tem mais Boletim Integração aqui no programa Microfone Aberto. Muito obrigado pela sua participação. Agora chegou aquela hora de bater um papo com o nosso público rádio ouvinte, porque chegou a hora de girar pela internet. Vamos lá.
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0: E a gente já começa com o reclamo da população. Atenção, Secretaria de Infraestrutura, setor, né, de iluminação pública, Rua Governador Agamenon Magalhães, a segunda rua por trás da Igreja de Santa Rita, próximo à casa de número 61. Existe um poste com lâmpada queimada e a população pede encarecidamente que o problema seja resolvido. Alô, Geraldo Aragão e sua equipe, já estou encaminhando, não é, esse pedido, esse reclamo da população para você. Rua Governador Agamenon Magalhães, na segunda rua por trás da Igreja de Santa Rita, próximo ao número, ou altura do número 61. Aliás, um abraço a toda a comunidade da Rua Agamenon Magalhães e obrigado por acreditar, né, confiar na nossa audiência e no nosso programa. Aqui no grupo de ouvintes do Microfone Aberto, começar com o Zé do Distrito de Lagoinha, que diz aqui: estou na escuta, estou ligado, Cláudio. Algumas coisas que não podem faltar no nosso dia: fé, gratidão e oração. Bom dia para você e sua equipe. Obrigado, Zé. Abração para você. A Márcia da Tiradentes, no bairro Novo, diz aqui: bom dia, Cláudio, que Deus abençoe seu dia e te dê forças para vencer cada desafio. Muito obrigado, Márcia. A você também, que Deus abençoe o seu dia. Carlos Alberto da Uniclínicas: bom dia, mestre Cláudio Márcio, equipe do Microfone Aberto, Alternativa FM 98.5, show de audiência. Muito obrigado. A Yara Lima: bom dia, grupo do Microfone Aberto, Yara Lima aqui falando. Valeu, Yara. Bom dia para você. Bom dia também para o Ailton Vanderlei. Eles aqui estão sempre ligados, Cláudio. Carlos Daniel também está ligado e já manda o seu Evangelho do dia. Obrigado, Carlinhos Timbaleiro, querido amigo que ouve a gente todos os dias. O Valmir da farmácia nos manda uma mensagem de bom dia, como sempre abençoando o nosso dia. A palavra do dia, Cláudio, é: no caminhar da vida nem sempre o caminho será leve, mas Deus sempre nos dará os sapatos adequados. É verdade, isso é fato. Grande abraço para você, Valmir, que Deus te abençoe todos os dias. Muito obrigado pela sua sintonia. Aqui a Adriana nos manda o seguinte, deixe-me ler aqui a mensagem da Adriana, que está ouvindo a gente lá na querida Rua do Preá. Que Deus nos ilumine, Cláudio, bom dia, e em nosso coração faça morada. Que as bênçãos se multipliquem e nossas forças sejam sempre renovadas. Amém. Com fé e gratidão. Abraço, Adriana, para você. Um excelente dia, tá? Você tenha uma excelente quarta-feira. E vamos lá, subindo aí. A Márcia, só que a Márcia da Tiradentes, que é que ela diz aqui pra gente. Bom dia, Cláudio. Um abençoado dia com a paz e a proteção de Deus em nossas vidas, sempre. Para você também, viu, minha querida? Obrigado e um bom dia. Obrigado, obrigado também ao Jacinto lá no povoado Tanque, em Pariconha, ouvindo o nosso programa. A Recilene, como sempre, abençoando o nosso dia e dizendo: nada nesse mundo, Cláudia, é maior que o amor de Deus por nós. Confie, confie nele e tenha um dia abençoado. Bom dia para você também, Recilene, ouvindo a gente. Quem nos mandou mensagem aqui também, deixe-me ver aqui, é o Paulo Vanderlei, querido Paulo, aí na Capotaria Vanderlei, ele, o Giovanni e o Guilherme. Um grande profeta surgiu entre nós e Deus visitou o seu povo, aleluia. Lucas 7,16. Muito bem, obrigado, Paulo. Um abraço para você, tá? Muito obrigado a todos aí na Capotaria Vanderlei ouvindo a gente. De Assis também mandou aquele bom dia de sempre. Bom dia para você também, De Assis. O Aldirney também. Um abraço ao Claudinho e à Dona Rose. O Sissão, que aqui diz: hoje, quarta-feira chegou, Cláudio, que o nosso dia tenha paz, livramentos, bênçãos e muita proteção de Deus. Amém. Que assim seja. Querido Sissão aí, motorista da Secretaria de Infraestrutura, sempre trabalhando e ouvindo a gente. Deixe-me estender esse abraço ao querido Rinaldinho, que também trabalhando, mas não deixa de ouvir o nosso programa. Muito obrigado, Rinaldinho. E ao Ginaldo também. São todos trabalhadores da infraestrutura que ouve a gente todos os dias. Alô, Ginaldo, um abraço para você, meu irmão. Deixe-me estender esse abraço também à Dacirene. A Dacirene que ouve a gente todos os dias. Nunca mais mandou mensagem, não é, Dacirene? Um abraço para você, viu, Dacirene? Bom dia. Bom dia também a toda a comunidade aí na Pedra Velha, Rua Simval Florencio e adjacências, não é? Muito obrigado. Avenida Caxangá é uma audiência só. Muito obrigado. Hoje uma avenida praticamente toda comercial, não é? Um abraço para vocês aí, queridos ouvintes da Avenida Caxangá na Pedra Velha. Bom dia, Cláudio. Que o cuidado e a proteção de Deus seja o motivo para um dia feliz. Deus é contigo sempre. Bom dia. Valeu, Pereirinha. Grande Sargento Pereira. Um abraço e um bom dia para você, tá, meu querido? Vamos reproduzir aqui um áudio da Andréia que nos mandou ontem e que a gente não teve tempo de reproduzir. Peço perdão, viu, Andréia? Mas vou reproduzir agora. Fala com a gente, Andréia. Bom dia.
3: Oi, Cláudio Márcio. Bom dia, meu amigo. Que Deus abençoe seu programa, todos os seus ouvintes, com amor, alegria, saúde e paz. Deus abençoe, dona Terezinha, minha linda. Dona Creuza, estou confiante em Deus que a senhora vai melhorar, vai passar todos esses seus probleminhas, vai superar, em nome de Jesus. Vitória é um cheiro, viu? Professora Aparecida, minha linda Jane, Rosana, estou com saudade de ouvir sua voz, viu? E Deus abençoe seu, Pai Francisco, seu Antônio, Dona Maria Júlia, Elisete, tá bom? Todos, Maria, minha linda Maria, todo dia a gente conversa, né, Maria? Nossas conversas são longas, mas são abençoadas, sempre um carinho, sempre um conselho. E Deus abençoe, Cláudia, a sua família, a sua vida.
0: Amém.
3: Não tô falando todos os dias, mas escuto, como você sabe, né? Sou sua ouvinte, fiel mesmo, viu? Deus te abençoe, meu amigo.
0: Amém.
3: E minhas filhas, meus netos, né? Estou vivendo uns dias maravilhosos, né? Com meus dois netinhos em casa, só alegria.
0: Coisa boa.
3: E agradecer a Deus por esse momento lindo que Deus está me permitindo. Que é ver meus netos em casa crescendo, né? A Brenda já fez 4 meses, o Ellison fez 3 meses. Está em recuperação ainda, mas o Papai do Céu está cuidando. E tudo está dando certo, tá bom?
0: Uhum.
3: E se eu esqueci alguém, me desculpa. Mas um abraço a todos, Cláudio. E o Gilson, o Givaldo, o rapaz que trabalha aí do seu lado, né? Que é essencial também nesse programa. E todos, meu amigo, todos filhos de Deus. E que nos proteja mais um dia, né?
0: É verdade.
3: Um abraço.
0: Outro, amém. Obrigado, Andréia. Um grande abraço para você. Peço desculpas mais uma vez e não ter podido reproduzir ontem, mas saiu como se fosse hoje, não é? Ela não estou dia, nada, então faz de conta que é hoje, tá? Ô, minha querida Andréia, um abraço para você. A Maria, um abraço a ela também. A Arleide está em linha conosco. Bom dia, Arleide.
4: Bom dia, Cláudio Márcio.
0: Bom dia.
4: Que Deus abençoe o nosso dia, nos cubra de bênçãos,
0: amém,
4: saúde,
0: amém,
4: e paz.
0: Amém.
4: Hoje eu quero desejar um feliz aniversário para minha irmã Arlete.
0: Arlete está completando
4: idade
0: nova.
4: Está de idade nova, certo?
0: Certo.
4: Então eu quero desejar a ela muita paz, saúde, felicidade.
0: Certo.
4: Que Deus sempre seja a guia e a companhia dela. Que Deus dê muitos e muitos anos de vida a ela. Que Deus sempre esteja presente na vida dela.
0: Certo.
4: Desejo tudo de bom. Eu amo minha irmã. Para mim é um prazer ver ela completar mais um ano de vida. Então desejo tudo de bom, minha mana. Cláudio, peço que toque a música dos parabéns para minha irmã, certo?
0: Certo, tocaremos
4: ela
0: na sequência,
4: está completando,
0: tá?
4: 79 anos.
0: Data maravilhosa.
4: 79. Viu? Então, peço que toque a música dos parabéns, tá bom?
0: Tá bom.
4: Então tá, Cláudio, obrigado. Que Deus abençoe você e o Gilson. E toda a equipe da Alternativa.
0: Muito bem, obrigado, Arleide. Um grande abraço para você. Eu acho que tem mais gente querendo mandar aqui parabéns, não é? Eu creio que sim. Alô, bom dia.
5: Bom dia, Cláudio, amigo e familiares. Uma ótima quarta-feira a todos.
0: Amém.
5: Deus nos proteja, viu? Passando para desejar meus parabéns para minha mãe, Maria Arlete, hoje está completando mais ano de vida, viu? Que Deus dê muitos e muitos anos de vida e saúde, viu? Toque aí a musiquinha de parabéns para ela. Ela está na escuta também, ouvindo a rádio todo dia, viu, Cláudio?
0: Opa, que bom.
5: Tudo de bom aí para nós. Aqui tá calor, viu, Cláudio? Semana tá
0: o esquentou aí, São Bernardo? Ah, rapaz, muito bem. Abraço, Alex. Esquentou, São Bernardo. Final de semana foi uma friaca danada. Então vamos lá para aniversariante especial do dia, Arlete. Alô, Arlete, um abraço. Tá ouvindo a gente sempre, a irmã da Arleide, nosso ouvinte também fiel. E mãe do Alex, querido amigo Alex, lá em São Bernardo do Campo, parabenizando também a sua mamãe. Então vamos fazer um pacote completo aí de parabéns e transformá-lo na nossa musiquinha especial de parabéns. Arlete, parabéns, felicidade, saúde, paz, muitos anos de vida, que Deus abençoe com muita paz, saúde e bênçãos, tá? Que você receba realmente abraços sinceros, parabéns verdadeiros nesse dia, que esteja cercada aí de pessoas que a amam, tá certo? Então, claro, não pode faltar o parabéns, seguido de aplausos, porque você merece, Arlete. Vamos lá.

0: Muito bem, parabéns, Arlete, felicidades, um dia especial para você, tá? Um dia muito especial para você e para toda a sua família. Vamos interromper aqui nosso bate-papo com os ouvintes, porque direto da capital alagoana, Maceió, vem informações da rede de rádios francês FM, Francês News no ar para vocês a partir de agora. Vamos lá.
1: Francês News informa. A Polícia Federal deu início na manhã desta terça-feira, dia 4, à Operação Ruptura, que investiga um suposto esquema de corrupção eleitoral envolvendo agentes públicos e um hospital localizado em Delmiro Gouveia e em cidades do Alto Sertão de Alagoas. A investigação apura crimes de corrupção eleitoral, peculato, corrupção ativa e corrupção passiva. Foram cumpridos 26 mandados de busca e apreensão, além de outras medidas cautelares autorizadas pela Justiça Eleitoral. Durante a operação, os policiais também apreenderam 3 armas de fogo em situação irregular em diferentes endereços. A investigação aponta que agentes públicos foram cumpridos 26 mandados de busca e apreensão, além de outras medidas cautelares autorizadas pela Justiça Eleitoral. Durante a operação, os policiais também apreenderam 3 armas de fogo em

0: Pelo poder público.
1: Francês News informa.
2: Francês News no ar, Francês News informa, parceria da rede de rádios Francês FM com a nossa Alternativa FM, uma parceria que fortalece a comunicação e amplia os horizontes, não é? Sem dúvida nenhuma. Ainda sobre esse fato, não é, que foi destacado pelo Francês News informa, quadro da Francês FM aqui dentro do nosso programa Microfone Aberto, é o que a gente havia falado, né? O que foi apurado também sobre essa matéria é que essas pessoas não integrariam um grupo de pessoas investigadas apontadas pela decisão judicial, tá? Os imóveis foram alvo das buscas porque seus ocupantes aparecem citados na representação apresentada pela Polícia Federal, circunstância que motivou, inclusive, o cumprimento dos mandados em seus endereços. Já a investigação principal segue sob responsabilidade da Justiça Eleitoral e apura, sim, a suspeita de um esquema de corrupção eleitoral envolvendo a utilização da estrutura do Hospital Regional do Alto Sertão aqui em Delmiro Gouveia. Isso é fato, o processo tramita sob segredo de justiça, claro, mais uma vez eu repito, em respeito ao sigilo judicial, não divulgaremos a identidade das pessoas formalmente investigadas nessa decisão. É, e ainda reforçamos que todos os envolvidos têm garantidos o direito ao contraditório, além da ampla defesa e a presunção de inocência. Então, a gente, caracteristicamente, segue à risca tudo isso. Seguimos com o nosso bate-papo, com o nosso público ouvinte, porque tem mais ouvinte em linha conosco, que é a Maria. Bom dia, Maria.
3: Bom dia, meu amigo Cláudio, bom dia para Gilson, bom dia para Juan, bom dia, Givaldo, Fábio Guedes, bom dia, minha linda Andréa, obrigada, meu amor. Graças a Deus, meu filho está bem, está se recuperando bem, né? Os pontos sequinhos, cicatrizando, né? Graças a Deus, domingo ele tem um retorno com o médico, né? Mas já deu tudo certo, para a honra e glória do nosso Deus, né? Bom dia, dona Terezinha, a Vitória, bom dia, dona Creuza, recuperação, saúde. Que Deus cuide direitinho aí da senhora, né? Em nome de Jesus. Bom dia para São Antônio, São Francisco, para Jane, para a Sirene, para a Rosana, para a Elisete, né? A Rosana nunca mais participou mesmo. A Elisete, então, essa sumiu mesmo, né, Deus? Né? Mas Deus está no controle de tudo, Deus sabe de todas as coisas, né? Cheio no coração de todos, que Deus abençoe grandemente a cada um. Né? Um aniversariante com saúde, com paz de ontem, de hoje, de amanhã, de todos os dias, né? Todos os dias a gente faz aniversário, né? Independente da data que a gente nasceu, porque acordar enxergando, ouvindo, respirando, andando, né? Já é um grande presente, né? Já é muito a se comemorar, a se agradecer a Deus, né? Que Deus abençoe a todos, cheio do coração de todos.
2: Amém, Maria, para você também, um grande abraço. Um abraço aqui também ao meu querido amigo Paulinho, aí do setor de endemias, aliás, todo setor de endemias, aquele abraço, né? Os agentes de campo sempre trabalhando, mas com fonezinho de ouvido, de olho nas notícias do Microfone Aberto. Que coisa boa, viu, gente? E ele nos diz aqui, bom dia, Cláudio, que hoje tudo se encaixe, como deve ser, o tempo, as escolhas, os encontros e a paz. Que a sua quarta-feira seja leve na alma e produtiva no que importa. É verdade. Bom dia, Paulinho. Bom trabalho para você, meu irmão. Extensivo esse abraço ao coordenador, professor Anderson Batalha, ao Gato, né, supervisor, braço direito aí do nosso querido Dinho, ouvindo a gente sempre. Valeu, pessoal. Grande abraço para vocês e um excelente dia de trabalho, que seja realmente produtivo para todos nós. Vamos aí, pode subindo para a gente fechar aqui essa primeira rodada de participações. Doutor Ailton Paranhos nos mandou um bom dia. Quarta-feira abençoada, Senhor, recebo esse novo dia com fé no coração. Bom dia, Cláudio. Bom dia, doutor Ailton Paranhos. Audiência qualificada aqui no nosso programa. Coisa boa. Um grande abraço para o senhor também. Muito, muito obrigado. Dona Toinha, que eu sei que está ouvindo a gente, não nos mandou mensagem hoje, mas está ouvindo a gente. Meu amigo Ventola, né? Carinhosamente conhecido como Ventola da Casal, ouvindo a gente aí também todos os dias. Bom dia. Obrigado pela mensagem de bom dia. Nosso querido Pinguim, grande abraço, Pinguim, para você também, tá? Ele diz aqui, bom dia. Gratidão, em tudo dai graças, porque esta é a vontade de Deus em Cristo Jesus para convosco, Cláudio. Amém. Bom dia para você também, Pinguim. Abraçando a Dona Terezinha, que eu sei que está ouvindo a gente. Obrigado, Dona Terezinha.

0: Bom dia. Um abraço ao pessoal do Mercado Público, Polo Comercial e Feira Livre. Um abraço, pessoal. Falando em Feira Livre, Mercado Público, alô, meu querido Aldalho das Melancias. O Aldalho ouve a gente todos os dias. Eu creio que ele continua ouvindo, tenha comprado, adquirido um novo rádio, não é? O Aldalho, um abraço para você. Aí no Mercado Público, na administração Vaqueta, Luciana, pessoal da Feira Livre, pessoal do Polo Comercial, do entorno do Polo Comercial. Aí no quiosque, o Cascatinho do Noia, nós temos o Arthur Noia, o Toninho Noia e a toda a equipe ouvindo a gente. Pessoal da resenha que fica ali, sempre aquela turma do Dominó, pessoal do bate-papo, não é? Depois hidratando, né? Molhando a palavra, não é verdade, gente? Um abraço para vocês aí. Grande abraço e um bom dia. Um abraço ao seu Heraldo ouvindo a gente, a dona Lena, aí na área verde. Seu Heraldo, que é pai do Nem, um querido amigo, grande jogador de futebol aqui da nossa cidade, um dos mais requisitados da nossa cidade, vamos falar assim. Então todos estão todos na sintonia do nosso programa. Muito, muito obrigado. Um abraço, meu querido amigo Danilo Hudson, que ouve a gente todos os dias, não é, Danilão? Abraço para você, meu irmão, que você tenha um dia especial, você e toda a sua equipe, o Nilcinho, o Vinícius, toda essa turma aí. Obrigado pela audiência diária. Por enquanto, gente, era isso que tínhamos de bate-papo com o nosso público rádio ouvinte, não é? Se houver tempo, a gente volta a conversar aqui com o nosso querido público, não é, internauta, que interage com a gente, manda sua mensagem de bênçãos, de carinho, dizendo que está ouvindo o nosso programa, abençoando o nosso dia. E vez ou outra também eu reclamo, não é? Algum serviço público que não está chegando, que não está sendo feito. E o programa é exatamente para isso também, não é? O programa é exatamente para isso também, né? E a gente espera que vocês gostem, né? E a gente procura fazer sempre o melhor todos os dias para todos vocês. Muito obrigado mesmo de coração a cada rádio ligado, a cada celular conectado na melhor sintonia do rádio, que é a Alternativa FM 98.5 MHz. Gente, sobre esse absurdo ocorrido em Maceió, capital lagoana, no dia de ontem, gostaria que vocês ouvissem essa matéria. É uma matéria, né, do grupo Arnold Melo, da TV Gazeta, né, de Alagoas, que retrata esse assunto, essa ocorrência que vem repercutindo em todo o estado e até no Brasil. Já vi alguns telejornais e algumas emissoras de rádio, aliás, emissoras de TV, né, no Brasil, e tendo como pauta essa matéria. Mas é uma matéria que chama atenção pela negligência, na minha opinião, né, pela falta de respeito para com uma cidadã e uma família, né, que paga os seus impostos, quer ter o mínimo de atendimento no serviço público em saúde, mas que nos retrata para uma triste realidade. Hoje, Dia Mundial da Saúde, hein, gente? Dia Mundial da Saúde. Ontem acontece isso em Maceió. Um bebê, ele morreu na recepção de um hospital após mais de uma hora e meia de espera da mãe para dar à luz. Resultado, essa criança nasceu, mãe não percebeu, ela acabou caindo. A bebê, viu, gente? É isso que vocês estão ouvindo mesmo. Caiu batendo com a cabeça e morrendo ali. A cena é impressionante e chocante. Do avô da criança, pai, né, da mãe dessa criança, desesperado ali, filmando, pedindo, cobrando providência. Olha, aqui na recepção do hospital tal, que ele cita, acabou de acontecer isso. E a cena lá, gente, uma cena absurda, chocante, que a gente custa acreditar, mas que aconteceu em Maceió. Reportagem da TV Gazeta de Alagoas, você ouve e acompanha comigo a partir de agora. Vamos lá.
1: E uma gestante de 21 anos perdeu o filho, que nasceu prematuramente, na recepção de um hospital em Maceió. A família questiona o atendimento e cobra esclarecimentos.
2: Sem forças para falar, Morgana se apega às poucas peças do enxoval que tinha começado a preparar para o primeiro filho, Nicolas Ravi. A jovem de 21 anos estava prestes a completar 7 meses de gravidez. Nesta segunda-feira, ela começou a sentir fortes dores e os pais resolveram levá-la ao hospital da cidade, no bairro da Gruta de Lourdes.
3: Ontem de manhã, umas 9 horas da manhã, ela começou a sentir umas cólicas, mas normal. E daí foi aumentando, quando foi por volta de umas 3 e pouco eu levei ela, porque ela já estava, né, já estava com muita dor. Eu disse, então é melhor ir para a maternidade, que eu não sei o que é, então vamos embora. Eu levei ela diretamente para o hospital da cidade. E chegando lá, 4 e 5, ela deu entrada na recepção e ficou lá, sentindo dor. Falei com o rapaz da recepção, acho que Matheus, o nome dele. E ele disse, não, ela é a próxima, já falei com o médico, está atendendo outra paciente e eu aguardando.
2: Janete relata que após cerca de uma hora de espera na recepção do hospital, a bolsa de Morgana estourou. O parto evoluiu de forma muito rápida. Logo em seguida, o bebê nasceu e, segundo as testemunhas, caiu de cabeça no chão.
3: A técnica de enfermagem veio, aferiu os sinais vitais dela. E na hora que ela estava ferindo, a bolsa estourou. Quando a bolsa estourou, ela olhou e saiu. Simplesmente saiu e quando ela deu as costas que saiu, a Morgana deu um grito. Ai, está nascendo! Aí a criança já caiu logo no chão.
4: Ela estava sentada na cadeira o tempo todo?
3: Ela só sentou um momentozinho. Quando ela sentou, foi quando a bolsa estourou. Ficou em pé o tempo todo, indo para o banheiro, porque estava fazendo muito xixi. Não sentou em momento algum, não teve assistência nenhuma, infelizmente.
5: Eu estava do lado de fora, na porta do lado de fora, eu e Alícia. Quando a gente olhou, que ela falou para Alícia, a bolsa estourou. Aí foi na hora que o guarda tinha aberto a porta para alguém passar, a gente foi e invadiu. Quando invadiu, que chegou lá, a criança estava no chão já. Mas ainda a gente viu ele se mexendo ainda.
2: Essas imagens feitas pelo avô da criança mostram Morgana sentada na recepção, perdendo muito sangue, sem nenhum profissional de saúde por perto. O bebê já tinha sido levado para a UTI, mas não resistiu e morreu no mesmo dia.
6: O menino nasceu, caiu no chão aqui do hospital, neném. Uma hora de relógio esperando.
5: Aí quando eu vi aquela cena, eu peguei o telefone, meu Deus. Aí comecei a filmar. Foi quando eu comecei a filmar que começaram o pessoal a se mobilizar para fazer alguma coisa. Aí foi quando veio um médico de lá para cá, olhou pro chão, viu a criança, aí pegou a criança e levou direto para a UTI. Aí depois ela estava lá na cadeira, bem assim, que nem está no vídeo, já desmaiando. Eu digo, não é possível isso não, gente. Foi quando a Alicia começou a gritar, aí que trouxeram a maca, botaram ela em cima da maca e levou lá para dentro para terminar o procedimento. Me deu muito medo, fiquei muito nervoso, ficou aquela tensão lá em cima, não sabia nem o que fazer.
2: Morgana ficou internada no HC. Ela recebeu alta hoje para acompanhar o enterro do filho. A família questiona o atendimento prestado na maternidade, afirma que a jovem vivia uma gravidez tranquila e realizou todas as consultas e exames do pré-natal.
3: Vinha fazendo acompanhamento médico, fazia o pré-natal tudo certinho e foi a primeira visita no HC.
2: Eles pedem justiça pela morte do bebê e dizem que ainda não receberam nenhuma resposta da unidade de saúde.
5: Eu estava muito feliz, a gente, como a avó, tem o sonho de ter um netinho, pedir a Deus direto. E o netinho, de repente, acontece essa fatalidade. É muito triste para a gente, principalmente para a Morgana. E agora a gente temos que dar o maior apoio a ela, por causa do psicológico dela, né? Ficou abalado. A gente vamos fazer de tudo para ela, porque ela é uma menina nova, tem muitos frutos pela frente e nadar. E a gente vai fazer de tudo para levantar ela psicologicamente.
3: Todo mundo estava esperando, né, que viesse com saúde, era amado pela família e só tem a lamentar agora, né? E correr atrás do que aconteceu, porque eu vou correr atrás e vou até o fim.
2: Em nota, o hospital da cidade lamentou a morte do bebê e manifestou solidariedade aos familiares. Disse ainda que imediatamente após a ocorrência, instaurou um procedimento para apuração rigorosa dos fatos, adotando todas as medidas administrativas cabíveis.
0: Gente, o que dizer de uma situação como essa? É uma sequência de cenas de horror, não é? De absurdos completo dentro de um hospital público, o HC, o hospital da cidade. Enfim, o que nos deixa sem acreditar que isso aconteceu, mas aconteceu. É uma sequência de cenas absurdas. Primeiro essa garota chegando. Primeiro ali, você ouviu aí o pai e a mãe, tá? Da Morgana, que é a mãe da bebê. Você ouviu primeiro a mãe, depois o pai fazendo esse relato, porque estava com a filha lá no momento, no atendimento. Por mais de uma hora ela esperou. Ela chegou já em trabalho de parto. Ela teve um pré-natal tranquilo, sem nenhuma alteração. Sem nenhuma alteração, chegou no hospital sentindo dores. Por mais de uma hora ela não foi atendida, indo ao banheiro o tempo todo. A bolsa estourou, gente. Isso depois de uma hora. E aí vem a sequência de absurdos. A bolsa estourou. A Morgana deu à luz, a criança caiu, bateu com a cabeça no chão. Ontem, em um outro telejornal, eu recebia também essa imagem, o hematoma que ficou na cabeça dessa bebê, desse bebê. O hematoma, gente, gigantesco. Foi da queda. Houve uma alegação, eu ouvi em um outro telejornal, não da TV Gazeta de Alagoas, que até agradecer pela matéria, né, que houve alegação lá ainda que a criança teve uma insuficiência respiratória, coisas desse tipo. Criaram alguma situação lá, mas não. Até agora, segundo matéria da TV Gazeta, o hospital não se pronunciou, apenas que instaurou um processo administrativo para investigar o que aconteceu. Mas está claro o que aconteceu. Essa criança, ela morreu por pura negligência, gente. Como é que você chega a um hospital em trabalho de parto, você demora uma hora a ser atendida, depois que essa criança nasce naturalmente ali, bate com a cabeça, fica ao chão, depois de algum tempo, é que um médico pega essa criança, leva para a UTI, e a mãe continua lá, se esvaindo em sangue, gente. Que a imagem eu não posso aqui mostrar, não tenho até o recurso da imagem, e se tivesse, não mostraria, a não ser que tivesse embaçada, mas a imagem pura dessa garota, quase desmaiada, né? Ali na cadeira, sentada, se esvaindo em sangue depois de dar a luz ali e a sua criança morrer, gente, é desolador, é desesperador. Depois de muito tempo é que levaram essa mãe para dentro e ela teve o atendimento que, mas depois de muito tempo, atendimento que precisava. Mas a cena dessa garota, 21 anos, que dava a luz ali ao primeiro filho, sentada na cadeira, se esvaindo em sangue depois de ter dado a luz espontaneamente ao seu filho, que ao mesmo tempo que ela dar a luz, o seu bebê, ele morre ali devido à queda, porque por mais que inventem, por mais que digam que o motivo da morte não foi a queda, gente, é difícil acreditar que não foi, não é? Negligência. Pelo amor de Deus, querer dizer que num caso desse não foi negligência é inacreditável, não é? É inacreditável. E lamentavelmente, apesar de ser absurdo, é o retrato, não é? E cenário da saúde pública no nosso país. Ah, mas no geral a saúde pública funciona. Sim, funciona. Mas a gente vai fechar os olhos para um caso como esse? A gente vai fechar os olhos para casos que aconteceram aqui no Hospital Regional do Alto Sertão, aqui na nossa cidade? A gente não pode, gente. A gente sabe que no geral, né, existem profissionais competentes, existe profissionais humanos que tratam, né, os pacientes com humanidade, que atendem bem, mas infelizmente tem casos e casos. Nesse caso aí, me perdoe, mas é negligência pura. É até desumano o que fizeram com essa garota. É desumano. E o pai ali desesperado, apenas depois de ele pegar o celular para ali fingir que estava ligando para alguém, para a polícia, coisa desse tipo, foi que se mobilizaram em levar essa criança e atender a sua mãe. Mas é de cortar o coração e a gente fica sem acreditar que isso aconteceu. É uma sequência de cenas de horror. É um cenário de horror. Essa garota ali sentada, se esvaindo de sangue, bolsa de sangue, após terem levado seu filho, mas ali enquanto o filho estava, criança no chão. Gente, olha, a gente que é pai, você que está me ouvindo, que é mãe, se imagina, você tem um pouco de empatia aqui, se um caso desse fosse com você, não é? Esse desespero do pai, ele ainda é até pouco diante da situação, porque se fosse uma pessoa que percebe que é, o pai é uma pessoa bem tranquila e a mãe também, ainda foi pouca a reação de desespero dele e de indignação e revolta diante daquela situação, vendo sua filha se esvaindo em sangue, seu neto que acabara de nascer morto ao chão com hematoma desse tamanho na cabeça. Gente, sabe, se colocando no lugar desse pai, dessa mãe, é triste demais. Você imagina a cabeça dessa garota de 21 anos, primeiro filho, e acontece isso. Agora é tratá-la psicologicamente, porque sem dúvida nenhuma essa garota vai ficar com trauma pro resto da vida. E os órgãos e a cúpula da saúde do Estado, né, as pessoas aí que fazem a saúde do Estado, que detêm o poder de mudar a realidade ou tomar alguma providência para que isso não volte a acontecer, o que é difícil, né? Porque por mais que a gente ache absurdo, esse cenário é comum, não desse tipo de caso em específico, mas cenário de pessoas agonizando em corredores de hospitais é comum, infelizmente, no nosso país. Essa realidade não é a curto prazo que se resolve, mas pelo menos nesse caso em específico, que essa família tem o apoio, que realmente o que aconteceu seja descoberto, foi negligência mesmo, que as pessoas que têm culpa, que sejam punidas, quem estava ali no plantão, que não deu sequer uma atenção a essa garota, sejam punidos administrativamente, que seja, enfim, mas que pelo menos sejam advertidos. E a gente sabe também, são pais e mães de famílias, tem muita gente que queria, porque às vezes é assim, gente, às vezes você quer atender, mas tem alguém que está acima de você, diz, não é a hora ainda, é coisa desse tipo, sabe? Pela demanda de atendimentos na urgência desse hospital. A gente percebe na cena que tem muita gente para ser atendida, e muitas vezes acontece isso. As pessoas se solidarizam com o sofrimento daquela paciente, quer atender, mas aí tem uma superior que diz, não, a gente tem muito trabalho aqui. Enquanto isso, a pessoa fica lá sofrendo, agonizando, e nesse caso acontecendo um absurdo e uma tragédia como essa. Esse sistema único de saúde, hein, gente, que eu não culpo, eu culpo muitas vezes as pessoas, né, que fazem com que o sistema funcione ou não funcione nesse caso. Hora certa para você agora na Terra do Pioneiro, confira comigo. 9:17, eu tenho um intervalo rápido, bloco de apoios culturais e na sequência a gente volta com muito mais. 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
8: 9:18.
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1: Muito bem, confira a hora certa comigo, agora na terra do pioneiro, querida Delmiro Gouveia, ensolarada. Diga-se de passagem, apesar de muitas nuvens, o sol está conseguindo vencer essa briga aí, tá? São 9:30 em ponto, 9 horas mais 30 minutos, o sol brilha nesse momento na terra do pioneiro, não é? Saber aqui até o tempo e a temperatura neste momento aqui na terra do pioneiro, deixe-me só aqui pegar para vocês que acompanham a gente no nosso termômetro aqui, temperatura nesse exato momento de 23 graus, sensação térmica de 24, 25 nessa variação, umidade relativa do ar já caiu bastante, está em 69%, os ventos sopram a 13 km por hora agora, né? Temperatura de 23 graus aqui na terra do pioneiro nesse exato momento, né? O que a gente captou aqui. Gente, no outro bloco, quando trazia esse absurdo que aconteceu em Maceió, onde essa garota acabou perdendo seu primeiro filho ali de forma trágica e não é bom nem retratar de novo esse assunto. Em algum momento do meu comentário eu falava que o HC era um hospital do estado, mas não, é um hospital municipal, tá? 100% municipal. Inclusive, eu acessei aqui as redes sociais do HC, eu achei impressionante porque é um hospital, o primeiro hospital municipal da cidade, né? No hospital da cidade, inclusive, eles colocaram aqui: nossa missão é garantir a saúde e o bem-estar de todos os nossos pacientes, oferecendo um atendimento humanizado e de alta qualidade. Estranho, não é? Um atendimento humanizado e de alta qualidade. Esse hospital é municipal, tá, gente? É o primeiro, eles colocam na sua página aqui no Instagram, que é o primeiro hospital municipal da cidade. Como o primeiro, deveria começar melhor, não é, gente? Ser o único hospital municipal de grande porte da cidade, poderia oferecer um serviço melhor. E aqui na página no Instagram, HC Maceió, eles fazem questão de destacar: primeiro hospital municipal da história de Maceió, um hospital de todos os maceioenses, atendimento 100% pelo SUS, assim como todos os hospitais públicos, seja municipal ou estadual, atendimento pelo Sistema Único de Saúde. Lembra que eu disse que o problema não é o SUS, o problema é quem faz o SUS funcionar ou não funcionar? É disso que eu estou falando. É um hospital de grande porte, é um hospital pioneiro na capital Maceió, mas que já está tratando seus pacientes dessa forma. É um hospital municipal, tá? Então isso denota, né, que a administração pública municipal também não tem olhado para essas situações, tem percebido essas situações. Assim como a Morgana, quantos pacientes já não tiveram, não é, o seu direito à saúde pública negado ou negligenciado? Está aí uma boa pergunta a quem administra o hospital da cidade, hospital público municipal. Então, só fazendo essa correção, eu dizia que era um hospital do estado, eu creio que eu disse isso, não é? Ao tratar o hospital da cidade como hospital público estadual, mas não, é hospital público municipal, um hospital da cidade, ou seja, hospital da cidade de Maceió. Só para fazer essa correção, tá? E voltamos aqui com as nossas informações da pauta de hoje do nosso programa, que a gente separou aqui para vocês. Nem sempre a gente contempla toda a pauta, não é? Porque não há tempo. A dinâmica é muito grande do nosso programa, e a gente acaba não contemplando toda a pauta do programa, mas a gente procura trazer pelo menos aquelas que repercutiram mais, que chamaram mais atenção e que ainda vem repercutindo, não é? Que ainda vem repercutindo. Então a gente faz questão de trazer todas aqui para vocês. E eu gostaria de continuar falando da política lagoana, porque o Edivaldo Júnior, na sua coluna de hoje, né, traz a seguinte pergunta: quem terá maior tempo no guia eleitoral em Alagoas? Coluna do Edivaldo Júnior, que trata quase que sempre da política alagoana e sempre agrega muito ao tema quando a gente repercute esse tema aqui dentro do nosso programa Microfone Aberto. Então era isso que eu queria trazer para vocês e gostaria que vocês ouvissem comigo a partir de agora. Faltando poucos dias para o começo da campanha eleitoral em Alagoas, um dos temas mais importantes da eleição deste ano passa a ser a formação das alianças. Mais do que definir quem estará no palanque de cada candidato, as coligações terão influência direta sobre o tempo de propaganda no rádio e na TV. Vamos à coluna de hoje do Edivaldo Júnior aqui para o nosso Microfone Aberto. Vamos lá.
0: Bem, eu sou Edivaldo Júnior e o tema de hoje é Guia Eleitoral. Quarta-feira, 5 de agosto, último dia para a realização das convenções partidárias para as eleições desse ano. A gente poderia imaginar que hoje a gente saberia de tudo, ainda não. Mas a gente já vai ter uma noção muito boa de como vão ser formadas as coligações partidárias aqui em Alagoas para as eleições majoritárias. Muitos partidos já realizaram convenções, mas muitas legendas vão realizar convenções nessa quarta-feira. O PSD, o Republicanos, o MDB, o PSDB, isso aí tem um peso muito grande, porque são as principais coligações. Mas, ó, é apenas um apontamento, apenas um direcionamento que vai ser dado hoje. Por quê? Como disse o Alfredo Gaspar na convenção do PL realizada ontem, terça-feira, dia 4, até o dia 15, muita coisa pode ser definida ou não. Isso por quê? Porque depois das convenções, os partidos têm um prazo para entregar as atas das convenções ao TRE. E, geralmente, nas convenções, muitas questões ficam em aberto. Apoio ao governo, apoio ao Senado, coligação com outras legendas. Os convencionais delegam para as direções dos partidos e eles podem, a direção pode fazer algumas mudanças e ajustes depois das convenções. Então, o prazo aí parece vai até o dia 15 e até lá a gente pode ter muitas mudanças. Mas, no momento, tudo indica que o Renan Filho vai ter a maior coligação com MDB, PSD, PSB, Federação Brasil da Esperança, Avante, Republicanos. Bom, se mantiver esse cenário e o JHC ficar apenas com PSDB e PDT, aí o Renan Filho vai ter 5-6 vezes mais tempo de televisão e rádio no guia eleitoral do que o JHC. O JHC pode ter também uma aliança aí, que ainda é possível, com Arthur Lira e Gaspar, e nesse caso ele ficaria com o mesmo tempo, praticamente igual ao mesmo tempo do Renan Filho. E há uma terceira possibilidade, é que o PL, junto com o PP e o União Brasil, lancem um terceiro nome para o governo. Nesse caso, o Renan Filho teria o maior tempo de TV, são 9 minutos aí no guia eleitoral, então o Renan Filho ficaria aí com 4:30, mais ou menos. O candidato do Arthur Lira, do União Progressista, ficaria aí com 3:30 e JHC ficaria mais ou menos com 1 minuto. Mas tudo isso a gente vai ter que esperar mais um pouquinho para entender como é que vai ser distribuído o guia eleitoral e como é que vão ficar as alianças aqui em Alagoas. Vamos ter que esperar as atas, hein? Eu hoje fico por aqui, até a próxima.
1: Até porque, obrigado, Edivaldo Júnior, até porque não é, o prazo para as convenções encerram-se hoje. O MDB deve realizar em Maceió, na capital alagoana, a sua convenção no dia de hoje. A expectativa é, né, que feche assim, não é, as convenções, até porque o prazo das convenções se encerra no dia de hoje. E como disse o Edivaldo, é a partir daí, das convenções e das alianças, o que vai determinar quem terá tempo maior de televisão e rádio, de TV e rádio. A gente sabe que os maiores partidos têm um tempo maior, não é? Aqueles menores buscam as alianças para tornar esse tempo maior, como bem explicou, foi bem esclarecedor, né? Esse tema de hoje, foi muito esclarecedor a coluna do Edivaldo Júnior de hoje. É sobre exatamente esse tema que o Rafael Ferri traz para a gente. Encerra-se hoje o prazo para a realização de convenções em todo o Brasil para definir as coligações e quem será oficialmente os candidatos para cada cargo público. A gente vai acompanhar o detalhe na matéria. Vamos lá.
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3: Termina neste 5 de agosto o prazo para que partidos políticos e as federações realizem convenções para decidir sobre a formação de coligações e a escolha de candidatos para deputado estadual, governador, deputado federal, senador e presidente da República. Essas convenções são regulamentadas pela legislação eleitoral brasileira e são um passo crucial no processo democrático. Durante as convenções, os partidos decidem quem serão os candidatos e qual será a formação de coligações com outros partidos para aumentar as chances de sucesso eleitoral. Os partidos também podem definir as estratégias de campanha, slogans e até a aprovação de programas de governo.
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1: Muito bem, tá aí, não é? Matéria curta, mas muito esclarecedora também. Se define hoje as coligações, os nomes oficiais para cada cargo público que, né, esses eventuais candidatos sejam indicados. Portanto, é uma data determinante, a data de hoje, onde se encerram as eleições, as convenções, né, o prazo se encerra para a realização de convenções onde determinarão os seus respectivos candidatos oficiais. É agora que a campanha começa para valer, tá, gente? É agora que a campanha começa para valer. Prazos, enfim, da Justiça Eleitoral, do Tribunal Superior Eleitoral estão acabando, mas o prazo mais importante é dessas campanhas e é nisso que a gente tem que se ater, né? Que prazo teremos, né, para essas campanhas? Até quando essas campanhas podem ser realizadas, não é? E é nisso que a gente vai tratar agora, os prazos da Justiça Eleitoral para as eleições 2026, não é? Que é muito importante que as pessoas acompanhem, porque muita gente, né, não se aprofunda ou não quer e não tem interesse, né, em se aprofundar no que pode, no que não pode, no que é permitido, no que não é permitido, nas datas, enfim, né? Muita gente não liga muito para isso. E aqui a gente faz questão sempre de trazê-las, porque a gente considera muito, muito importante. E o Tribunal Superior Eleitoral aprovou em sessão extraordinária, é bom que todos também tenham esse conhecimento, a sessão do dia último, dia 2 de março deste ano, a resolução 23.760, que estabelece o calendário oficial das eleições gerais de 2026. Cidadãs e cidadãos que necessitam solicitar o primeiro título de eleitor, realizar transferências de domicílio ou revisar dados cadastrais teve até o dia 6 de maio, não é? Para fazê-lo de forma presencial. E aí no dia 7 o cadastro seguiu, né, online. As eleições vão acontecer no dia 4 de outubro, em primeiro turno, oportunidade em que serão eleitos os cargos de presidente da República, governadores, senadores e deputados federais, estaduais e distritais. Nos casos em que houver necessidade do segundo turno, a votação ocorrerá no dia 25, não é? No dia 25. Nós tivemos o 1º de janeiro, que foi o início do registro obrigatório na Justiça Eleitoral de pesquisas de opinião pública. Nós já tivemos 5 de março até 3 de abril, período da janela partidária, prazo no qual deputados e deputadas federais, estaduais e distritais podem trocar de partido, ou poderiam trocar de partido e concorrer às eleições. Tivemos aí o 5 de março, data limite para que o TSE publicasse todas as instruções e resoluções, o 4 de abril, 6 meses antes do primeiro turno, prazo final para que partidos políticos e federações obtivessem o registro de seus estatutos junto ao TSE. Nós já tivemos a data, por exemplo, de 7 de abril, último dia para que eleitores e eleitoras que não possuíssem cadastro biométrico fizesse isso. Tivemos o mês de maio, dia 6, prazo limite para que eleitores com biometria ou que necessitassem de atendimento presencial e solicitassem emissão do primeiro título. 7 de maio foi o cadastro eleitoral, né, que foi suspenso, fechado para novas solicitações. De 13 a 15 de maio, a realização na sede do TSE do teste de confirmação para verificar as efetividades nas correções implementadas após o teste público de segurança. No mês de junho, no dia 1º, o limite para que a União repassasse as dotações orçamentárias relativas ao Fundo Especial de Financiamento de Campanha. Em julho, no dia 4, 3 meses antes do primeiro turno, passou a vigorar restrições severas a agentes públicos, como a proibição de nomeações, demissões sem justa causa, contratações e participações em inaugurações de obras públicas, entre outros. O mês de agosto começou e aí vieram ou veio o prazo para as convenções, que se encerra hoje, dia 5, prazo final para a realização das convenções partidárias. O MDB, junto ao senador e ainda pré-candidato ao governo do estado, Renan Filho, está realizando nesse momento a sua, ou deve ser hoje, eu não sei se agora na parte da manhã, ou à tarde, ou à noite. Sei que tem esse dia até às 0 hora, né, até às 23h59 para realizar. No dia 15 de agosto, último dia para que partidos políticos, federações e coligações registrem formalmente as suas candidaturas. E aí já se torna oficial, junto à Justiça Eleitoral. Dia 16 de agosto, início da propaganda eleitoral geral nas ruas e na internet. Dia 28 de agosto até 1º de outubro, período de exibição do horário eleitoral gratuito, que muita gente não gosta, não é, gente? No rádio e na TV, correspondente ao primeiro turno. No dia 6 de agosto, início do período amanhã de proibições severas, a programação diária de emissoras de rádio e TV. Fica vedado às emissoras o seguinte, atenção, transmitir imagem de pesquisas em formatos que identifiquem participantes ou manipulem dados, veicular qualquer tipo de propaganda política fora do horário reservado por lei, dar tratamento privilegiado a candidatos, partidos ou coligações, além de exibir filmes, novelas ou programas satíricos que contenham alusões negativas ou positivas a candidato A ou candidato B, ou seja, a candidatos em geral. O mês de setembro tem algumas restrições também. Por exemplo, a partir do dia 14, 20 dias antes do primeiro turno, data limite para a conclusão da cerimônia de assinatura digital e lacração dos sistemas eleitorais pelo TSE. Dia 19, 15 dias antes do pleito, candidatas e candidatos não podem ser detidos ou presos a não ser em flagrante delito. Dia 29 de setembro a 6 de outubro, eleitoras e eleitores não podem ser presos ou detidos, salvo em flagrante delito em decorrência de sentença criminal condenatória por crime inafiançável ou por desrespeito, né, a salvo conduto. No dia 3 de outubro, o dia que antecede as eleições, realização da cerimônia de verificação do sistema de gerenciamento da totalização dos resultados eleitorais. E de 3 a 5 de outubro, proibição total de transporte de armas e munições por parte de colecionadores, atiradores e caçadores, os CACs, em todo o território nacional. Dia 4 de outubro, primeiro domingo do mês, dia das eleições, primeiro turno, a votação começa às 8 e encerra às 17. Como sempre, uniformizada em todo o país, de acordo com o horário oficial de Brasília. E por aí vai, não é, gente? Após as eleições, dia 3 de novembro, reabertura do cadastro eleitoral, retomam-se os atendimentos presenciais nos cartórios e por aí vai, não é, gente? Por aí vai. Dia 5 de janeiro, a posse oficial do presidente da República, do vice-presidente da República. No dia 6, né, de janeiro, posse oficial dos governadores e vice-governadores estaduais. Dia 8 de janeiro, prazo final para entrega de justificativa de ausência no segundo turno das eleições ocorridas em outubro. E aí já é, e aí isso aí já trata dos eleitores faltosos, né? Aliás, o número de abstenções foi muito grande, né, foram muito grandes nas últimas eleições. Passamos dos 24%, gente. 24%, isso dá um quarto do público votante, não, ou dos eleitores devidamente cadastrado do número de eleitores existentes no nosso país. É muita gente que falta, não é? Quase 25%. É um quarto dessa, né, de pessoas que não foram votar. Expectativa, houve um aumento no número de eleitores. A gente trouxe aqui na semana passada esses dados. Houve um acréscimo, um aumento do número de eleitores. Todo ano é isso, mas as abstenções, elas ficam sempre ali naquele patamar. Entre 22, 23, 24, nas últimas quase 25 pessoas deixaram de votar. A cidadania é importante, gente. O exercício da cidadania e da democracia é muito importante. Muito importante. Então, por que de você não participar? Por que de você não participar desse processo? É o seu voto, é a sua decisão que muda a história, muitas vezes, de um país, do Estado, no caso dessas eleições gerais. E o porquê não votar, não contribuir para isso? Ah, mas meu candidato é isso, seu candidato tem as propostas certas, você acredita no projeto de trabalho dele? Não acredito. Ah, mas não tem chances diante de todo esse sistema. Não tem chances, mas você vai votar nele e vai dormir tranquilo, porque você não vendeu seu voto, porque você não se deixou levar por esse sistema que você mesmo fala. Então é importante que a gente faça a nossa parte. Importante é colocar a cabeça no travesseiro e dormir em paz, votando em uma pessoa que tem um projeto que você considera bom para o seu estado, no caso de deputados estaduais, governadores, bom para o seu país, no caso de deputados federais, senadores e presidente da república. Você acreditou naquilo ali? Se não deu desta vez, continua tentando. O importante é você ser fiel às suas ideias, ser fiel, né, ao que você de fato acredita. Então acho que esse sem dúvida nenhuma é é a essência da democracia e do voto. Porque muita gente colocou isso na cabeça: ah, mas meu candidato não tem chance nenhuma. Ué, você acredita no projeto dele, projeto de governo dele, legislatura dele? Você acredita? Gente, não tem porquê, né, não votar. Vote, o seu voto é importante para a democracia. O exercício da cidadania se faz necessário e te chama dia 4 de outubro. Mas tem todos esses prazos aí a serem seguidos. A serem seguidos. Então é importante que a gente cumpra com o nosso papel e com as nossas obrigações eleitorais. Um rápido intervalo, é rapidinho mesmo, e na sequência a gente volta com a última parte do nosso programa. Não sai daí, que a gente volta já já.
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5: 9 horas e 52 minutos.

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Muito bem, sou eu mesmo. Confira a hora certa comigo agora na Terra do Pioneiro, 9 horas mais 58 minutos. 9h58, restando 2 minutinhos apenas para as 10 horas da manhã. Voltamos apenas para encerrar o nosso programa, mas antes, fazer um giro aqui, como a gente faz, pelas notícias atualizadas dos portais e sites de informações aqui da nossa cidade e da nossa região. Praticamente todas as matérias que a gente já trouxe aqui no programa de hoje, atualizadas, não tivemos nenhuma atualização até o momento, senão a do portal Sertão 42, que traz informações sobre esse acidente ocorrido ontem à noite ali na Avenida Mascarenhas de Moraes, que deixou uma mulher de 44 anos ferida após esse acidente. Foram duas motocicletas envolvidas nesse acidente. De acordo com o SAMU, né, o órgão responsável pelo atendimento a essa ocorrência, a vítima foi encontrada consciente, orientada e usando capacete, menos mal, não é? Ela relatava dores no membro inferior esquerdo e apresentava escoriações nos braços e nas pernas. A equipe da unidade de suporte básico informou que não havia sinais aparentes de fraturas. Ainda no local, os socorristas realizaram os procedimentos de imobilização previstos no protocolo de atendimento. Após os primeiros socorros, esta mulher foi encaminhada ao Hospital Regional do Alto Sertão, onde deu entrada na ala vermelha e ficou sob os cuidados da equipe médica plantonista. Não temos informações sobre o seu estado de saúde. As circunstâncias da colisão entre as duas motocicletas não foram informadas, mas a gente recebeu algumas informações extraoficiais, tá, gente? Extraoficiais é que o condutor da outra moto havia passado no sinal vermelho, ou seja, havia invadido o sinal vermelho e com isso houve a colisão. Não é nada oficial. Recebemos essa informação extraoficialmente, que esse condutor havia, né, passado no sinal vermelho, invadido o sinal vermelho, atravessado com o sinal vermelho e aí teria, né, provocado essa colisão, mas nada confirmado ainda. Amanhã a gente fala mais se tivermos detalhes sobre essa ocorrência, porque por enquanto e por hoje era isso que tínhamos, gente. Não há mais tempo para mais absolutamente nada. Confira a hora certa comigo, 10 horas em ponto na Terra do Pioneiro, e pelo horário, final da edição de hoje, quarta-feira, meio de semana, do seu, do meu, do nosso programa.

Microfone aberto, agradecendo a Deus sempre primeiramente pelo dom da vida em estarmos aqui levando essa informação séria e verdadeira até você. Você que nos dá essa audiência gigantesca, fazendo o som da alternativa ecoar pelos quatro cantos da nossa cidade. Vem aí ele, Gilson Feitosa, comanda o Manhã de Sucessos com muita música, alegria, também informação e diversão. E a você, eu lembro sempre que nenhuma dificuldade é tão grande assim, por mais difícil que aparenta ser quando a gente tem fé e acredita em Deus. Nenhuma. Acredite. Tchau, pessoal. Uma excelente quarta-feira. Se cuidem e até amanhã.

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2: Dez horas e 3 minutos.

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1: Bom dia, cidade linda, maravilhosa. Bom dia você do outro lado, bom dia, alegria. Quarta-feira, metade da semana, dia 5 de agosto. Alegria, alegria, bom dia Deus, bom dia Jesus. Bom dia você do outro lado, alegria mesmo, porque estamos aqui no nosso Manhã de Sucessos. Logo após a informativo de todas as manhãs, o microfone aberto é sempre em rede, em cadeia, com informações a Francês News, né? E é claro, essa parceria com a Francês FM, programa Microfone Aberto, fazendo e acontecendo com as informações do nosso estado, do Brasil e do mundo. E agora tem o nosso Manhã até às 11 da matina. Na sequência tem o Jornal da Francês aqui para você acompanhar detalhes e informações de tudo que acontece no nosso estado, inclusive muito movimentado, né? Hoje, o estado das Alagoas, prazo hoje dia 5, último dia para as convenções, então muita, mas muita expectativa para todas as definições em todo o Brasil. Você ligado e, é claro, antenado sempre com a gente. Brigadão, tá bom? Vamos lá! Hoje é dia 5 de agosto, senhoras e senhores, um dia maravilhoso, né? Tenho certeza. E quem faz o dia acontecer somos nós. E pedir a Deus, Senhor, paz, muita paz para todos nós, harmonia, energia. Ah, amigo, olha, dá aquela respirada, né? Sempre que os problemas acontecerem, não resolva nada por impulsividade. Lembre-se que toda ação, ela vem acompanhada de uma reação. Palavras ditas, elas não voltam mais, já foi, já saiu. Ação realizada da mesma forma. Então temos que ter prudência, temos que ter Deus, amor no coração, empatia, respeito ao próximo. Então vamos seguir assim, que eu tenho certeza que tudo vai dar certo, tá bom? Combinado? E hoje dia 5, hoje tem aniversariante, eu tava ouvindo no programa do Cláudio Márcio, né? Tô sabendo, acredito aqui, deixa-me ver, mandou mensagem para o Gilson também, meu querido Alex, ele coloca aqui, ó, bom dia Gilson e família, meus parabéns hoje, vai para a mamãe dele, né? Do Alex, a Maria Arlete. Eita, coisa boa, muitos anos de vida, paz, saúde, Deus no comando. Ela sempre ouvindo vocês aí na alternativa, obrigado. Alô, dona Arlete, beijo pra senhora também, felicidades mil. E papai do céu, derrame sempre bênçãos. Eu peço, olha, pra todos nós, né? Saúde e sabedoria, porque as outras coisas, nós somos guerreiros, nós conseguimos e vamos conseguir sempre. Muito obrigado pelo carinho, aniversariante do dia, dona Arlete. E hoje também quem está de aniversário é uma pessoa maravilhosa na minha vida e na vida dos meus familiares, meu sobrinho querido Vitor, filho do Sargento Cordeiro, né? Um menino, um exemplo de pessoa, né? Um exemplo de pai que agora, né? É, papai, coisa maravilhosa, meu filho. Beijo pra você, foi o primeiro garotinho na vida de todos nós, hein, da família Feitosa ali, primeiro netinho da dona Carmelita, do seu Gilson, né, e aí, cara, tem todo, mas toda uma história, tem todo um carinho, tem tudo, né, de bom aí por trás desse garoto que a gente tem um carinho imenso, imenso, imenso, imenso, e não poderia deixar a sua mensagem, né, uma mensagem especial pra você, que tanto, mas que tanto amamos, viu, meu filho, ó. É, quem diria, né? Maioridade já passou, mas ó, já há alguns anos. Aquele garotinho que nascia lá na rua 15 de novembro. Aquele garoto, né, que foi o primeiro a chegar na vida de todos nós. Trazendo, claro, alegria. Nada mais gostoso que ter, né, uma criança na sua casa. Aquela luz, aquela energia maravilhosa. E esse garoto foi crescendo, vendo os ensinamentos de pessoas também que estavam sempre no seu entorno, no seu dia a dia. E hoje, de garoto, passou a ser um homem, e um grande homem. Eu sempre falo, cara, nós temos, né, e sempre deixamos um legado na vida daqueles que chegam. Da mesma forma ele, né, levando aí no seu sangue, na sua forma, na sua essência, o legado de uma família que respeita e sabe valorizar verdadeiramente a vida e aqueles que estão sempre perto. E você é tudo isso, meu querido sobrinho. É hoje papai, né, de uma filha linda e maravilhosa, um excelente esposo, um excelente profissional. E falando como ser humano, cara, não tenho palavras. Eu só peço a Deus que ele continue, tá, colocando você sempre no caminho, no caminho certo, no caminho da vida, da luz, da verdade. Hoje é difícil você encontrar, né, um jovem sem vícios, um jovem dedicado ao trabalho, dedicado à família, respeitador com seus pais e com todos aqueles que estão ao seu, redor, né? É muito lindo isso. Não existe presente maior para um pai, para uma mãe, para um familiar de ter, né, um filho assim. E você é tudo isso, cara. Você é exemplo para essa sua geração. Continue assim, meu filho. Beijo no seu coração, Vitor. Em nome aqui do seu tio, que te ama também como um pai, da sua tia Lúpia, dos seus primos, tá? Tenho certeza dos seus pais que estão aí, sorriso de canto a canto, do seu vovô, sua vovó que está lá no céu brilhando, mas torcendo por você, seus outros familiares, né? Seu avô e sua avó lá de Arapiraca, que tem um carinho imenso, seus tios, primos, enfim. De todos nós, né? A gente chega a se emocionar por tudo que a gente vê, que a gente vive e que a gente, né, convive. Obrigado pelo seu amor que você tem também para comigo. E eu continuo, né, rogando a Deus que ele seja sempre o teu guia. Parabéns, meu filho, parabéns. Parabéns também para todos os aniversariantes nesta manhã especial, dia 5 de agosto do ano de 2026. E é assim que a gente perde, né? Que todos nós possamos aí, acima de tudo, respeitar o nosso Papai do Céu, entender que tudo vem na hora certa. Ele manda sempre chuvas de bênçãos na hora certa, naquela hora que nós já estamos preparados. Porque não é fácil, né? Viver hoje num planeta com a humanidade perversa, que adora mais de um Deus, principalmente o Deus do capitalismo, né? Esquecendo o Deus maior, que é o nosso Papai do Céu. E aqueles que conseguem enxergar, seguir esse caminho, são vitoriosos, pode ter certeza. E pra você, garotinho, beijão no coração. É o verdadeiro cara de família, né? Esse é o Vitão, aniversariante do dia de hoje. Pra todos os aniversariantes, beijo, dona Arlete, né? Obrigado. Você também que tá em casa, não foi citado o teu nome, mas tá de aniversário, vai pra você também, tá? Beijos e feliz aniversário. Bom dia, 10h17.
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1: Aqui na programação, estamos juntos aqui na nossa Alternativa FM. Muito bom em ter vocês aqui com a gente. Olha a galera trazendo algumas fofoquinhas, né? De tudo que acontece também no meio dos famosos. E Neymar ontem, né? Neymar. Você viu com o Remo que aconteceu? O Neymar. Ai, gente. Não sei o que. Cara, que cabeça, né? Tá precisando aí o Neymar dar uma relaxada. Eu sei que a galera, né, pega pesado demais com o Neymar, provocam, mas aí o Neymar já tem uma certa idade, né, Cláudio Márcio? Isso, né, a melhor resposta é o silêncio em determinadas situações. E o Neymar ontem, quando entrava no já na parte de vestiários ali, rapaz, com a torcida e alguns muitos da comissão do Remo, né, rapaz, a provocação do Neymar foi coisa de louco. Você viu a palavra também do presidente do Remo, né, chamou ele de vagabundo, né, idolatrado pelas crianças, um vagabundo desse, dá esse exemplo, né, palavra forte. Exatamente, né, Cláudio? Você é santista de coração, de amor. Eu tenho uma admiração, Cláudio sabe, gente. Eu sempre falei aqui, né? Sou flamenguista, apaixonado pelo Mengão, mas eu tenho também um carinho muito grande pela equipe do Santos. Eu criei esse carinho pela equipe do Santos, né? Por ver, né? E ouvir muito a história do Santos com o Rei Pelé. E ainda tive uma pessoa do meu sangue, né? O Júnior, né? O Muquica. Como a gente sempre conhece aqui na nossa região, foi jogador também dos juniores do Santos, né? Jogou um tempo lá nos juniores, Copa São Paulo, de futebol júniores, enfim. E aí a gente criou um vínculo, né? Trouxe até uma camisa lá do Santos, enfim. Tem toda uma história, por isso que eu tenho uma admiração pelo Santos, gosto, né, da história do Santos. E fico triste também em ver, né, que o Neymar é exemplo, cara. Ele é espelho, a criançada, todos. Eu conheço aqui, tem um amigo da gente, você também, né? Eu não vou citar aqui, tenho, claro, autorização de citar o nome dessa pessoa. Mas sabe como ele convenceu o filho para cortar o cabelo? Né? Aqueles meninos pequenos que para ir com o, né, cortar um cabelo, sentar naquela cadeirinha. Eu não vou. Você não gosta queria cortar o cabelo tipo do Neymar? O cara sabe cortar assim. Ele foi. E até hoje é isso. Tá entendendo, cara? Então olha só, Cláudio. Tá vendo? Isso aí né? Não tem preço, meu irmão. Então assim, o Neymar tem que entender, né, tudo isso. Pra saber, cara, você hoje, Neymar, tem uma galerinha pequena, né, juventude aí que tem esse carinho por você. Você é espelho, filhos, enfim, né, e precisa-se muito aí de um trabalho bem direcionado nessa parte psicológica do Neymar, que ele tá precisando muito, né? Mas ainda continua sendo um grande jogador, né? Com as suas limitações agora, só precisa mais ter a cabeça no lugar. Neymar, você cresceu, cara. Vamos lá. São 10h29 no nosso programa. 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E aí, Juninho, bom dia, meu querido amigo garotinho. Forte abraço pra você, Júnior. Tem mais aí pintando? Então vamos nós. 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Amanhã, como é, teremos as ofertas da semana. Mas a pergunta é: Juzão, tá perto? Tá quente ou tá frio, né? Assim, na brincadeira, tá quente ou tá frio a inauguração do novo espaço? Tá quente. Cláudia aqui já cutucou. Me diz aí, Juzão. Não vou dizer, eu digo ou não digo? Digo ou não digo? Depois vou perguntar a dona Sônia, ao Ed, ao Ima, se a gente já pode passar assim um pequeno spoiler, né? Aí depois eu digo a ele, ao nosso querido Cláudio Márcio, tá bom? Mas ó, tá bem pertinho, mas bem pertinho do que o que a gente tava achando que tava distante. Fica ligadão! Vamos lá com ela! Marrom canta! Manda essa para o Sargento Assis. Lembra toda vez que a gente chamava Marrom? Ele Por que você lembra de mim? Você gosta e canta demais as músicas da Alcione, hein? Pra você, Sargento! Bom dia!

Feitosa. Muito bem, senhor mesmo aqui na programação. Todo mundo ligadão. Você sempre com a gente. Seu Cláudio Márcio, Anatel aprova agora operações experimentais, hein? Implementação está em andamento. Você já sabe aí dessa nova conectividade, né, amigo? O Elon Musk já é trilionário, né? Aí vai ficar mais ainda. Meu amigo, olha, tem um dispositivo agora para os telefones celulares. As empresas de telefonia têm que se adequar, se adaptar. E, acima de tudo, não posso. Vai ter que ter. É obrigatório. Por conta de que, Jussão? O Elon Musk, ele tem um satélite, tá? Que esse satélite, cara, ele manda o sinal para qualquer canto que você esteja. Você pode estar no meio do oceano. No meio do nada, né? Exato, é que ela tá falando, é um avanço gigante, gente, né? Você, a pessoa, quantas vidas teriam, né? A gente poderia dizer assim, eita, poderia salvar pessoas que se perderam, né? E aí com o telefone, né? O sinal do telefone, Cláudio, meu irmão, nas estradas, enfim. E agora nós estamos com essa tecnologia já pronta, inclusive já está sendo utilizada nos Estados Unidos, obviamente, né? Primeiro mundo, né? Esses caras começam primeiro a Europa, né? Mas, ó, a gente já tem aqui todas essas informações. O foco do sistema é cobrir áreas de desastre e sem sinal. Tá aí. Nós estamos com a CNN, que eles têm um espaço, né, que fala sobre tecnologia, né? E é direto do céu, né? Olha aí, dispensa estrutura das torres. É o direct. Direto do celular. Dispensa aí estruturas das torres tradicionais. Que legal, meu irmão. É, cara, tecnologia. Até tecnologia, né? Para o bem. Ah, vai custar mais. Com toda certeza. Você não acha que isso aí também sairá no 0800, né? As operadoras, para que você possa ter também esse tipo de sinal, nessa cobertura, óbvio que, né, comprarão algo a mais. Mas, é um grande passo. É onde a gente coloca a tecnologia, né, a serviço da humanidade e do bem, né? Essa é hoje a pegada. E aí, até para as equipes de busca, para tudo facilita, gente. Que bom, né? Uma novidade sensacional. E aí a CNN Tech, de tecnologia, traz essa informação para todos nós. Os satélites, eles funcionam como torres de internet no espaço. É? Aí, meu amigo, tá lá no espaço, pega todo o globo. As máquinas ficam posicionadas na órbita baixa da Terra, né? E aí o sinal chega mais fácil para todos nós. Que coisa maravilhosa. Parabéns, né? Aí, agora, se já tinha dinheiro o tal do Elon Musk, imagine, né? O satélite é dele, viu? É. Mas, ó, você lembra que saiu também aí toda... Nada de graça, né? Tudo tem um porquê. Esse satélite vai controlar o planeta. Vai ter todas as suas informações, a informação de todo mundo. Não colocou um satélite por acaso. É, esse é o preço que vamos pagar. É a parte polêmica da história. Bem colocado, Cláudio. Eita, Jesus. 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Postos Aline, aqui sim, você fica de bem com a vida. 10h44. Bom dia.

Muito bem, já estamos aqui, né? Linda canção do Michael Jackson. Você aqui acompanhando com a gente, inclusive está um dos grandes, né? Podemos assim dizer, campeões em bilheteria, né? Com muitos, muitos e muitos fãs assistindo o filme do Michael Jackson, né? O Jackson. Um abraço aí para todos os fãs. Obrigado. Tem a Ellen, né? A nossa aluna lá da Eliseus, é fã. Incondicional aí do Michael Jackson. Parabéns, hein? É, filme massa. Já assisti também, né? Eu tô com o Claudio. O Claudio também tá. Tá um cara, né? Aí do cinema, viu? Quem diria, né? Esse pajé. Agora, né? Não é, rapaz. É a idade. Tem o que fazer, fica lá. Se é do tempo do Cine Pedra, aí vê se atualizar agora, né? Ô, tempo. Primeiro filme da Disney. Vamos chegar cedo pra pegar uma vaga boa. É o novo, hein? É sério, Juan? Tô dizendo. Ele ligou pra mim, olha o quê? Umas 3h30, né? Aí eu, bicho, eu vou mesmo, viu? Ah, beleza, coisa boa. Eu não tô acreditando, não. Ele ainda disse, ele não acredito, não. Ele, vou sim, agora vamos fazer o seguinte, pô, vamos chegar cedo. Vai pegar um lugar melhor. Cláudio, meu irmão, agora não é acima, não. Pensando que era no Cine Pedra, que era um empurra-empurra pra pegar a melhor fila. Esse Cláudio Márcio. Aí quando eu falo que é o eremita, virar no túmulo, sarcófago, a múmia, ó. Ai, Jesus. Ai, minha gente bonita, obrigado mais uma vez pelo carinho. Os nossos apoiadores, hein? Obrigado. Alô, a galera da Sabogás também. Um abraço a todos na Medifísio. Muito obrigado pelo carinho. Ô, Dona Arleide. Olha aí, o Cláudio Márcio me passou o recado, tá? E o nosso querido Alex, são 79 anos, né? Da mamãe aí do Alex, da Dona Arlete, irmã da Dona Arleide. E aí é o pedido musical, a gente tem que tocar. Será que é este cantor aqui? E ele vai cantar uma das grandes canções que o José Augusto também canta, né? Só que é na voz, no grave inconfundível do Zezo. Muito obrigado pelo carinho. Vem aí o Jornal da Francês na nossa programação. Bom dia.

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1: Quarta-feira, 5 de agosto de 2026. No programa de hoje, você vai ver: uma denúncia de assédio moral, descontos no salário e supostas irregularidades na Secretaria de Saúde de Penedo ganha um novo capítulo. Após a Prefeitura não responder aos primeiros questionamentos, o Ministério Público voltou a notificar o município e ampliou a investigação. Uma reivindicação histórica dos professores da rede municipal de Maceió saiu do papel. A prefeitura sancionou a lei que cria a jornada de 30 horas semanais para o magistério e também impulsou os novos gestores que vão comandar as escolas pelos próximos 3 anos. Termina nesta quarta o prazo para que os partidos oficializem os candidatos às eleições de 2026. E o cenário segue em movimento. Após 4 décadas de mandatos consecutivos, Aécio Neves anunciou que está fora da disputa eleitoral, enquanto em Alagoas os bastidores esquentam com o recado de Alfredo Gaspar a Arthur Lira sobre as articulações em Brasília. Nosso comentarista político Cleverson Levi analisa os impactos desses movimentos. Dia dos Pais está chegando, mas você sabia que o mesmo presente pode custar muito mais dependendo da loja? A gente sabe, né? O Procon Maceió fez um levantamento de como economizar sem cair em falsas promoções. A gente conversa ao vivo com a diretora executiva do órgão, Cecília Vanderlei. O Jornal da Francês começa agora.
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1: 11h05, o Jornal da Francês está no ar. Muito bom dia para você que nos acompanha aqui. Sou Gabriela Garrido e estamos ao vivo agora para Alagoas, Pernambuco, Paraíba e Sergipe pela Rede Francês FM TV Farol, canal 16.1.
4: Direto de Brasília, você por dentro das informações da capital federal.
1: Olha, um projeto de lei em análise na Câmara dos Deputados pretende incluir o ensino sobre autismo na formação de professores. Quem traz as informações é a Patrícia Falbos, direto da Capital Federal.
5: Um projeto de lei aprovado pela Comissão de Educação da Câmara dos Deputados quer fortalecer a Política Nacional de Proteção dos Direitos da Pessoa com Transtorno do Espectro Autista e garantir que os futuros professores recebam formação sobre as características do autismo e as metodologias mais adequadas para ensinar esses estudantes. O texto reforça 3 pontos principais: diagnóstico precoce para facilitar a identificação dos sinais do autismo e o encaminhamento das crianças, o uso de metodologias de ensino específicas para estudantes com TEA e o fortalecimento do suporte pedagógico nas classes comuns da rede regular. A matéria busca dar mais preparo aos professores para adaptar as atividades, promover a inclusão e ainda atender as necessidades desses alunos no dia a dia da sala de aula. O projeto foi aprovado pela Comissão de Educação e seguiu para análise da Comissão de Constituição e Justiça. O relator da matéria foi o deputado federal Tarcísio Mota, do PSOL do Rio de Janeiro.
6: Nós sabemos que a educação inclusiva, a educação especial das crianças com deficiência é um dos grandes desafios da educação brasileira. E aí nós precisamos formar o professor na universidade para que ele possa conhecer as especificidades das doenças ou das deficiências que os estudantes têm em sala de aula.
1: Muito bom, essa discussão ganha ainda mais relevância quando olhamos para os números. Pela primeira vez, o censo do IBGE identificou 2,4 milhões de brasileiros com o diagnóstico de transtorno do espectro autista, o equivalente a 1,2% da população. E a maior prevalência está justamente entre crianças de 5 a 9 anos de idade, ou seja, em plena idade escolar. Isso reforça que a idade, ou seja, em plena idade escolar. Isso reforça que a inclusão não depende apenas da matrícula, mas da preparação de quem está de fato na sala de aula. Afinal, né, um professor capacitado não beneficia apenas o estudante, né, com TEA, ele contribui para um ambiente de aprendizagem mais acolhedor, reduz barreiras e ajuda a transformar a convivência com as diferenças em algo natural desde a infância. Atenção para uma mudança importante no processo eleitoral em Alagoas. O Ministério Público Estadual decidiu apertar o cerco sobre a atuação dos promotores de justiça durante as eleições de 2026. A partir de agora, membros que apresentarem pareceres considerados superficiais, deixarem de analisar as provas dos processos ou não cumprirem também as exigências da legislação eleitoral, poderão ser afastados da função eleitoral por até 3 anos, viu? A medida está prevista em uma portaria publicada pelo Ministério Público de Alagoas e busca elevar o rigor na fiscalização das eleições. Na prática, o órgão quer garantir que cada manifestação dos promotores seja de fato técnica, né, fundamentada e responda de forma efetiva às questões apresentadas nos processos, evitando assim pareceres genéricos ou análises sem aprofundamento. As novas regras, vale ressaltar, também estabelecem que a atuação eleitoral terá prioridade durante o período de campanha. Isso significa que promotores designados para essa função deverão concentrar esforços nas demandas da Justiça Eleitoral. Férias, licenças e folgas ficam suspensas no período mais crítico das eleições, salvo em casos excepcionais devidamente autorizados. Outro ponto destacado pela norma é o reforço do acompanhamento interno. A atuação dos promotores será monitorada pela Procuradoria Regional Eleitoral, que poderá apontar falhas, recomendar providências e até solicitar o afastamento do membro da função eleitoral, quando identificar assim omissões ou desempenho considerado incompatível com as atribuições do cargo. A iniciativa ocorre em um momento de intensificação dos preparativos para as eleições de 2026 e busca assegurar maior eficiência, celeridade e segurança jurídica na condução dos processos eleitorais. Segundo o Ministério Público, a intenção é sim fortalecer a fiscalização e garantir que todas as manifestações tenham qualidade técnica, contribuindo para a transparência e a credibilidade no processo democrático. E olha, termina nesta quarta o prazo para que os partidos e federações realizem as convenções e oficializem os candidatos que vão disputar as eleições de 2026. É uma etapa decisiva do processo eleitoral, a gente sabe, porque é a partir dela que as articulações deixam os bastidores e ganham nomes, alianças e estratégias definidas. E esse cenário já começa a produzir reflexos importantes, né, para entender o que esses movimentos revelam sobre o cenário eleitoral deste ano e quais impactos eles podem ter daqui para frente, porque a gente vai falar muito sobre isso. A gente conversa a partir de agora com o jornalista, comentarista político Cleverson Levy, que está conosco aqui todos os dias no Jornal da Francês. Levy, começou, né, agora a gente tem nesta quarta o último dia, né, repercutindo muito aí. A gente está acompanhando alguns anúncios e hoje a gente vai ter aí convenções do MDB, né, e do PSDB, não é isso?
7: Verdade. Bom dia, Gabriela. Bom dia a todos do Jornal da Francês. Pois é, as convenções já estão ocorrendo agora pela manhã, desde as 10 horas da manhã, né? Foi dado o start. E aí já estão acontecendo, inclusive, do Republicanos, que já oficializou o ex-deputado estadual Davi no Filho como candidato ao Senado Federal. E agora ocorre, de fato, a do MDB, lá no, na Cruz das Almas, ali no Hotel Ritz, e a do PSDB, Cidadania e Federação, agora de tarde. O PDT também já realizou sua convenção, já vi aí, né, algumas imagens do presidente estadual do partido, Ronaldo Lessa, lá no diretório estadual, realizando a sua convenção também. Ou seja, hoje é o dia de convenção para aquela data limite do TRE, do Tribunal Superior Eleitoral, que é hoje, dia 5. Mas a gente lembra que até o dia 15 de agosto, que é o prazo final, onde é possível algumas pessoas serem candidatas ou não, ou seja, onde os registros das candidaturas são, de fato, colocadas no site do TRE, oficializada, né, de maneira geral. Hoje é porque o prazo existe para a convenção partidária e das siglas, mas até o dia 15 tudo pode acontecer, como eu sempre digo, inclusive nada, porque as surpresas virão.
1: Então, mas até dia 15, os candidatos podem ainda definir. Então, hoje não é ainda, não está decretado o fim de uma decisão.
7: Hoje são as convenções, se coloca o nome dos candidatos, e aí até o dia 15 são os registros. Então, a partir do registro, quando a gente acessar lá o site do TRE e do TSE, Gabi, que tiver o nome lá, e o partido, aí sim, esses serão candidatos. Por enquanto, hoje, as convenções, e aí a gente aguarda, porque o dia ainda vai ser longo, ainda teremos à tarde, o período da noite, para se ter um desdobramento, né, das convenções hoje. Já estão acontecendo, estão ocorrendo aí, muitas lideranças estão vindo do interior do estado para participar dessas convenções do MDB, do PSDB, do PDT e do Republicano, que já está em andamento, e a gente vai aguardar o final do dia. Eu lembro que a partir das 17 horas ao vivo, a gente vai estar no Rádio Corredor, e aí a gente vai trazer mais novidades e o desdobramento aí dos bastidores do que está acontecendo de fato nas convenções aqui em Alagoas.
1: Exatamente, as convenções acontecem também em todo o país e a gente acompanha de perto aqui as alianças, né? Surpresas também, quem a gente imaginava que estaria no pleito eleitoral não vai estar mais, ou trocou ali, né, a legenda, indicou para um outro cargo. Inclusive, um dos anúncios que mais repercutiram no cenário político nacional foi o do presidente nacional do PSDB, Aécio Neves, após cerca de 40 anos ocupando cargos eletivos de forma consecutiva, Levi. O ex-governador de Minas Gerais anunciou que não será candidato nas eleições de 2026, né? A gente sabe que, apesar da decisão, Aécio afirmou que permanecerá na presidência do partido e que pretende concentrar sua atuação na reconstrução da legenda e na articulação de um projeto de centro para o país. É isso mesmo?
7: Exatamente, Gabi. O deputado federal, hoje ele é deputado federal, Aécio Neves, né? Já foi governador de Minas Gerais. Ele recuou após 40 anos, né, disputando cargos eletivos, ele recuou justamente para fortalecer o partido PSDB Nacional. A gente lembra que o PSDB já teve sua fase de destaque no Brasil, quando o Fernando Henrique foi presidente da República por 2 mandatos e teve grandes participações políticas, né, e eleitorais e administrativamente país afora e no Brasil. E hoje o Aécio Neves, aliás, ontem o Aécio Neves anunciou que recua, que não vai disputar cargo eletivo, justamente para fortalecer o partido, quem sabe para as próximas eleições daqui a 4 anos, ou seja, 2030. Mas por que eu trago essa informação do Aécio Neves como presidente nacional do PSDB? Porque o foco dele é as eleições estaduais. E aí, 2 pontos principais para o PSDB hoje, chama-se a eleição em Alagoas, com pré-candidato JHC, e no Ceará, com Ciro Gomes, que já foi homologado candidato ao governo do Ceará. E isso se deve, Gabi, justamente por conta das pesquisas que estão sendo divulgadas, pesquisas oficiais e de bastidores, que mostram tanto o Ciro Gomes como candidato do PSDB no Ceará à frente, como aqui em Alagoas, né, os indicativos de que o ex-prefeito de Maceió, JHC, também está à frente. Então, foi essa decisão do Aécio Neves de fortalecer, de fazer uma arrumação no partido, mas pensando nas eleições de 2026, em que esses postulantes ao cargo de governador possam, né, conquistar as urnas de 2026 para projetar 2030. E aí tem um recado do Aécio, eu gostaria de soltar aí só para a gente finalizar aqui esse assunto.
8: Meus amigos e minhas amigas, ao longo de toda a minha vida pública, eu sempre disse que a política precisa ser exercida com coragem, com determinação e com desprendimento. Foi o que procurei fazer ao longo de mais de 40 anos de mandatos eletivos que venho exercendo. Nesse momento, como presidente nacional do PSDB, eu busco construir uma alternativa ao país, longe dos extremos. Um projeto que possa nos unir novamente, que seja liberal na economia, inclusivo no campo social, responsável no campo fiscal e pragmático na defesa dos interesses do Brasil ao redor do mundo. É com esse espírito que eu compartilho com vocês nesse momento a decisão de, após todos esses anos, não ser candidato a nenhum cargo eletivo nas eleições de 2026. Tomo essa decisão, sempre grato aos milhões de mineiros e brasileiros que me trouxeram até aqui, e em especial aqueles que me apontam ainda como líder em várias pesquisas de opinião para uma das vagas do Senado. Mas eu optei por dedicar a minha energia a consolidação e ao fortalecimento do PSDB nesse momento de transição ao redor do país, para que ali na frente possamos novamente nos encontrar e dizer que o Brasil venceu a radicalização e a polarização e o PSDB volta a ser protagonista da política brasileira pelo bem do Brasil. Contem comigo, continuarei aqui, sempre atento, sempre vigilante e sempre acreditando na boa política em Minas e no Brasil.
7: Pois é, essa foi a fala aí do presidente nacional do PSDB, o deputado federal Aécio Neves, e eu repito, o fortalecimento do PSDB para 2026 está focado aqui no Nordeste, aqui em Alagoas, com a pré-candidatura do JHC ao governo do estado, e no Ceará, com a candidatura já do Ciro Gomes, né, lá disputando o governo do estado e que está à frente nas pesquisas. É esse o recado que a gente traz do Aécio Neves, e foi isso que ele passou, né, para os seus eleitores, seus aliados, seus amigos, para o fortalecimento do PSDB nos estados e depois, posteriormente, nacional.
1: Que foi uma grande surpresa para muita gente, né, que imaginava e cogitava já o nome dele para o pleito eleitoral de 2026. Isso. Mas os bastidores da política alagoana, como o Cleverson já falou, e a gente tem convenções aí em Alagoas importantes hoje, dos principais nomes da disputa para o governo do estado, né, MDB agora de manhã e PSDB à tarde. Então a gente tem aí bem movimentados, né, durante a convenção que oficializou inclusive a candidatura ao Senado de Alfredo Gaspar, né, ele afirmou que grupos políticos chegaram a organizar caravanas até Brasília para tentar impedir que o PL confirmasse seu nome na disputa. E que, segundo ele, houve uma articulação para pressionar, Levi, a direção nacional do partido e mudar o comando da legenda em Alagoas. Mas o parlamentar disse que a candidatura foi mantida com o apoio da Executiva Nacional do PL. O que, que aconteceu, Levi, aí? Toda essa polêmica envolvendo o PL, já aconteceu, inclusive, a convenção, né?
7: Exatamente, aqui. Gabi. Ontem, o deputado federal, Alfredo Gaspar, ele foi oficializado candidato do PL aqui em Alagoas ao Senado Federal. E, como a gente sabe, as convenções elas servem também para dar recados, né? Como não conseguem uma maneira mais branda de falar com o público, a convenção justamente é onde eles conseguem dar o recado. E esse recado que você citou aí, que ele falou que tentaram em Brasília tirar a candidatura dele, é um fato real. E aí, nos bastidores, apontam essa questão, essa situação para o deputado federal Arthur Lira, que é o candidato ao Senado do PP e adversário, entre aspas, né, vai disputar a mesma vaga e os eleitores de Alfredo Gaspar. E aí foi como um recado para Arthur Lira. Mas aí o Alfredo Gaspar, ele foi oficializado candidato do PL, que tem apoio do presidenciável Flávio Bolsonaro, e reuniu lá as lideranças do partido, como o deputado estadual Cabo Bebeto, o vereador Leonardo Dias, né, e a turma que pertence ao PL, os filiados, partidários e simpatizantes à candidatura do Alfredo Gaspar, e ele teve uma fala aí que a gente trouxe para os nossos ouvintes ouvir. Solta aí.
9: Eu quero fazer mais pelo Brasil, por Alagoas. O Senado hoje é a hora de termos a presença de quem tem coragem. Coragem para enfrentar o sistema. Coragem para lutar pelo povo de Alagoas e pelo povo do Brasil. O que está acontecendo na nação não é aceitável. Eu tenho uma vida de trabalho e serviço prestado ao Estado de Alagoas. E agora, no Senado da República, vou poder enfrentar esse sistema corrupto, o crime organizado, e está muito presente na vida do alagoano.
7: Pois é, essa é a fala aí do Alfredo Gaspar, agora candidato ao Senado Federal, e da maneira como ele sabe, né, falar para o seu público, né, para os eleitores dele, que é desta maneira aí, e está lançado o nome dele pelo PL, com apoio do bolsonarismo, do Bolsonaro, e aqui em Alagoas também com apoio da turma, né, do PL, aí os vereadores e as lideranças. E aí a gente esclarece aqui que Arthur Lira já é um candidato ao Senado, Alfredo Gaspar foi homologado ontem, hoje de manhã Davi Davino, e agora, né, no restante do dia, teremos a candidatura do senador Renan Calheiros, do doutor Vanderlei também ao Senado, né, e aguardar o que é que vai ocorrer até a meia-noite com outras candidaturas que podem surgir. Ou seja, a disputa ao Senado, Gabi, tem duas vagas, e essas duas vagas, este ano, está bem disputada, e o eleitor merece, né? Quanto maior o número de candidatos, melhor para a escolha do eleitor que ele achar mais viável para representá-los. Porque eu digo, Gabi, a eleição de senador, a gente vota por uma década quase, porque o senador eleito este ano, ele vai passar 8 anos na cadeira, ou seja, é um voto que tem que ser pensado e votar consciente, que você vai eleger 2 senadores para passar quase uma década decidindo por você lá em Brasília.
1: Então vamos fazer diferente. Vamos aguardar. Dessa vez, não é? Vamos colocar, vamos pesquisar de fato todas as propostas e também a caminhada histórica de cada candidato. Levi, a gente falou no início da semana em realmente como teriam as convenções, né? Até esta quarta, a gente sabia que as movimentações seriam intensas. Então, amanhã a gente volta e tem muita coisa para falar amanhã, porque a gente vai trazer o resultado das duas convenções que estão acontecendo neste momento.
7: Exatamente. Amanhã a gente traz o desdobramento. Mas hoje à tarde, eu repito, às 17 horas, estaremos ao vivo no Rádio Corredor, buscando informações dos bastidores e o desdobramento.
1: Já tem as primeiras informações, né?
7: Já dá para ter as primeiras informações, e amanhã a gente complementa aqui no Jornal da Francês, Gabriela Garrido. Meu bom dia a todos e até amanhã, se Deus quiser.
1: Até amanhã. Muito obrigada pelas informações. E a gente aproveita para deixar aqui o nosso número de sugestão de pautas, né? O 829-8230-6924. E acompanha a gente também aí nas nossas redes sociais, @RedeFrancêsFM e FrancêsNewsBR, que é a nossa página de notícias lá no Instagram.
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1: Temos aí o trânsito fluindo tranquilamente ao lado do Pátio Shopping Maceió, na região do Benedito Bentes, tanto subindo, não é, ainda para a parte superior da cidade, também descendo. O trânsito flui, não tem congestionamento para quem está na região. Tudo fluindo bem, viu, gente? 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E a gente vai para um rápido intervalo e volta daqui a pouco.
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1: E 29 da manhã, o Jornal da Francês está de volta. E a gente volta com uma notícia de última hora, uma notícia quente que acabou de ser veiculada aqui no nosso site. A gente já tem aí movimentação de última hora na política, na verdade, nacional. Porque Flávio Bolsonaro anuncia deputado Alfredo Gaspar. Nós acabamos de falar sobre ele como vice na chapa dele à presidência. Por isso que Cleverson Levi continuou com a gente aqui na bancada e ele comenta a partir de agora sobre essa grande novidade que nos pegou aqui, pelo menos me pegou de surpresa, Cleverson.
7: Verdade, Gabi, me pegou de surpresa também, mas acabou de ser publicada na imprensa, né? No G1, tá aqui, a gente pegou a informação e dos bastidores que o deputado federal, Alfredo Gaspar, acaba de ser anunciado vice-presidente na chapa com o Flávio Bolsonaro. E o que é que isso interfere? A gente acabou de publicar, de mostrar que ele lançou, né, ontem foi homologado candidato ao Senado Federal. E hoje foi lançado candidato a vice-presidente na chapa com Flávio Bolsonaro. E isso muda toda a estratégia política eleitoral aqui em Alagoas, Gabi. Ou seja, vai ter mudanças ainda daqui para mais tarde com essa saída do Alfredo Gaspar como candidato ao Senado aqui em Alagoas e indo candidato a vice-presidente de Flávio Bolsonaro. Ou seja, pegou todo mundo de surpresa e o cenário político em Alagoas, a partir de agora, começa a mudar. Tanto para o governo do estado, quanto para o Senado Federal, com esse anúncio de última hora. E está aqui, a gente vai buscar mais informações, falar com a assessoria do Alfredo Gaspar, entrar em contato com Brasília para trazer mais novidades. Mas, de fato, a notícia de última hora que pega, inclusive, todo mundo de surpresa, até quem está nos bastidores da política, é que Alfredo Gaspar não é mais candidato ao Senado, e sim candidato a vice-presidente na chapa com Flávio Bolsonaro.
1: Pois é, e Flávio, inclusive, tem uma partezinha aqui que já mostra o que ele disse nesse momento. Olha só, pela sua história em frente à segurança pública, alguém que já foi promotor de justiça, chefe do Ministério Público do seu estado, alguém que enfrentou e defendeu os nossos aposentados na CPMI do INSS, alguém que pediu a prisão do Lulinha. E aí ele
13: falou sobre isso no momento aí da declaração, e a gente vai acompanhar de perto todos os desdobramentos, né?
7: Exatamente. E aí o Flávio Bolsonaro cita justamente a CPI do INSS, que foi quando Alfredo Gaspar ganhou destaque e ganhou o carisma do bolsonarismo, né, da direita e da extrema-direita no país.
13: É verdade.
7: E aí isso se consolida, né, agora ele sendo candidato a vice-presidente na chapa com Flávio Bolsonaro, e aí repete o que a gente estava... aliás, tira de letra aquilo que a gente estava dizendo ontem, Gabi, que seria uma candidata feminina, mas aí de última hora, após ele lançar, né, como candidato ao Senado, ele vai a Brasília e agora é candidato a vice-presidente, e a gente vai ver o desenrolar dessa história durante o dia, porque as convenções acontecem até a zero hora de hoje, e aí esse impacto, né, da notícia de última hora mudou todo o cenário político aqui em Alagoas. Então, vamos colher mais informações nos bastidores agora, para poder trazer para os nossos ouvintes, e a partir das 17 horas a gente está ao vivo aqui no Rádio Corredor para trazer essa nova informação, essa novidade para a classe política aqui de Alagoas e para o eleitorado alagoano.
13: Pois é, de todo o Brasil também, porque a partir de agora a conjuntura vai mudar, né? A gente fica nessa expectativa, e para você que está acompanhando aqui mais desdobramentos, novas notícias da política alagoana, da política nacional, acompanhe o Rádio Corredor no horário das 17 horas, né, Levi?
7: Com certeza, a partir das 17 horas ao vivo, né, eu vou me despedir aqui, mas pode ser que eu volte, porque a política ela é inconstante, de repente acontece uma outra situação e a gente volta aqui para trazer para os nossos ouvintes, Gabi.
13: Muito obrigada.
7: Eu que agradeço. Amiga. Bom dia.
13: Agora 11h33 da manhã e a gente vai chamar as principais manchetes do dia.
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13: E o nosso giro começa em Alagoas, mais precisamente na cidade de Penedo. O que começou como a denúncia de uma única servidora, agora passa a mobilizar oficialmente o Ministério Público de Alagoas. O órgão decidiu aprofundar a investigação sobre supostas irregularidades envolvendo a Secretaria Municipal de Saúde de Penedo, depois que a Prefeitura deixou de responder aos primeiros questionamentos feitos pela Promotoria de Justiça. No centro da denúncia está uma assistente social efetiva do município e ela afirma ter sido vítima de assédio moral e violência psicológica no ambiente de trabalho, além de relatar descontos considerados indevidos no contra-cheque e cobranças relacionadas à carga horária que, segundo a servidora, extrapolariam o que está previsto na legislação para o cargo que ocupa. Outro ponto que chama a atenção é a alegação que a profissional teria sido pressionada a devolver valores recebidos por conta de um suposto erro administrativo da própria prefeitura. Agora caberá ao Ministério Público verificar se essas cobranças tinham respaldo legal ou se houve, de fato, abuso por parte da administração pública. Diante da ausência de resposta do município na fase inicial da apuração, a promotoria decidiu instaurar um procedimento administrativo e encaminhou uma nova notificação à Prefeitura de Penedo, solicitando esclarecimentos e documentos sobre todas as denúncias apresentadas. A investigação, vale ressaltar, busca apurar se houve violação de direitos da servidora, prática de assédio moral, como foi dito, e eventuais irregularidades administrativas. Caso as denúncias, né, sejam confirmadas, aí sim o Ministério Público poderá adotar medidas judiciais e extrajudiciais contra os responsáveis. E agora a gente vai para Caruaru, interior de Pernambuco, conversar com o Edson Ferreira, ele que está trazendo mais detalhes sobre esse grande projeto chamado Meu Amigão, que é promovido aí durante uma feira de adoção de cães e gatos no Marco Zero de Caruaru. Vamos ver. Conversar antes do Edson, a gente vai conversar com a Ana Paula Metódio, ela que vai trazer mais informações sobre o caso de um jovem que ficou, né, que estava sendo colocado aí pela polícia, buscas, ele desapareceu em um rio, né, há vários dias que essas buscas estão acontecendo e finalmente parece que encontraram o corpo desse jovem que havia desaparecido nesse rio que fica aí na cidade de Cortês, interior de Pernambuco. Ana Paula Metódio traz mais detalhes.
15: Bom dia, Gabriela e toda a equipe de jornalismo aqui da Francês FM. Infelizmente, o corpo de um adolescente de 17 anos foi encontrado no Rio Siriaé, no município de Cortês, na zona da Mata Sul de Pernambuco, na manhã desta terça-feira, dia 4. A vítima, identificada inicialmente por Micael, estava desaparecida desde o domingo, dia 2. O local é conhecido como Banho da Cerveja. Segundo o Corpo de Bombeiros Militar de Pernambuco, o jovem desapareceu após entrar na água, perto da ponte de Cortês. As buscas começaram na tarde de domingo, mesmo dia em que a corporação foi acionada pela população. Vários moradores da região ajudaram as equipes na procura pelo adolescente. O resgate foi concluído na manhã desta terça-feira, quando uma equipe especializada em mergulho do 2º Grupamento de Bombeiros Militar localizou a vítima. De acordo com a corporação, o corpo estava a cerca de 1,5 km do local onde o afogamento aconteceu. Imagens enviadas através de rede social mostram um momento em que dois mergulhadores retiraram o corpo de uma da área dos rios, que ficava próximo a pedras e a vegetação. Através das redes sociais, o Banho da Cerveja emitiu uma nota de pesar, informando que está de luto por perder um jovem de apenas 17 anos, vítima de afogamento. A Prefeitura de Cortês também se manifestou e lamentou o ocorrido com familiares e amigos do jovem. Após a retirada da água, o corpo do adolescente foi entregue à polícia para a realização de perícia. Até a última atualização, Gabriela, dessa reportagem, a Polícia Civil não divulgou mais detalhes sobre o caso. E assim eu volto com você.
13: Obrigada pelas informações, Ana Paula Metódio, trazendo essa triste novidade para a gente, não é? Que a gente estava esperando, de fato, mais informações, mas é o que eu sempre falo, né? Afogamento, né? A gente sempre tem isso, e principalmente em rio, né? Normalmente a água mais turva ali, a corrente, a gente não consegue saber, mesmo as pessoas que se encontram nas regiões, né? Ali que tem rio, a gente tem casos também no Rio São Francisco, sempre tem, por mais que a gente fale aqui, então cuidado redobrado, gente. Não dá para brincar com a natureza, viu? Agora sim a gente fala com Edson Ferreira, de Caruaru, que está trazendo mais informações sobre esse grande projeto, que é o projeto Meu Amigão, que está promovendo uma feira de adoção de cães e gatos no Marco Zero de Caruaru.
16: Bom dia, Gabriela. Bom dia a você e a todos os ouvintes e teleouvintes aqui do Jornal da Francês. Uma boa quarta-feira a todos. Exatamente, Gabriela. O projeto Meu Amigão realiza nesta quarta-feira, dia 5, e também na quinta-feira, dia 6, mais um evento de adoção responsável de cães e gatos em Caruaru. A ação acontece no Marco Zero às 9 horas até às 14 horas, reunindo animais resgatados que aguardam por um novo lar. A iniciativa é promovida pela Secretaria de Sustentabilidade e Bem-Estar, além de buscar incentivar a adoção responsável e também conscientizar a população sobre a importância da proteção e também dos cuidados com os animais, onde todos os pets adotados terão a castração garantida pela Prefeitura de Caruaru e contribuirão também para a saúde dos animais, o controle populacional e também a produção da guarda responsável, onde para adotar um animal é necessário ter 18 anos ou mais, apresentar a documentação oficial com foto, CPF, comprovante de residência atualizado e também os interessados poderão passar por entrevista com a equipe técnica que deverá assinar um termo de responsabilidade pela adoção responsável, assumindo assim o compromisso de cuidados com o bem-estar do novo companheiro. É uma iniciativa parabenizada pela população e que a gente aguarda, né, que seja ampliado para outros municípios, tanto de Pernambuco, Paraíba e a nossa querida Alagoas. Edson Ferreira, de Caruaru, para o Jornal da Francês.
13: Muito obrigada pelas informações, Edson. Olha que legal, é o que eu falo, né? Eu, como adotiva também, como a mãe que adotou esses bichanos, tenho que ressaltar a importância disso, salvar esses animais, né? A gente tem nosso apresentador Drailton Diniz também, que resgatou um gatinho, até hoje tá, né, meu amigo? Então, uma iniciativa maravilhosa que a gente sempre incentiva aqui no Jornal da Francês. Pois é, um único evento reuniu duas decisões que devem impactar diretamente o futuro da educação municipal de Maceió. A posse dos novos gestores escolares e a sanção da lei que cria a jornada de 30 horas semanais para os professores da rede pública que a gente tem aqui em Maceió. Ao todo, 360 diretores e vice-diretores assumiram oficialmente a gestão das escolas municipais para uma mandato de 3 anos, gente, com possibilidade de uma recondução. Né? Eles terão a missão de conduzir as unidades de ensino entre 2026 e 2029, né? Após um processo de seleção previsto na legislação municipal que inclui formação específica para os gestores. Mas o anúncio de maior repercussão foi a sanção da lei que institui a jornada de 30 horas semanais para os professores da rede municipal. A medida atende a uma reivindicação antiga da categoria e poderá beneficiar 3.417 docentes que atualmente trabalham com cargas horárias de 20 ou 25 horas. A adesão será opcional, conforme o interesse do professor, né? A necessidade da rede e também critérios técnicos definidos pela administração também estão entre as alternativas aí. Com a nova legislação, o município passa a oferecer 4 possibilidades de jornada, né? 20, 25, 30 e 40 horas semanais. No novo modelo, serão 20 horas em sala de aula e outras 10 destinadas ao planejamento pedagógico, elaboração também de atividades, avaliações e demais ações extraclasse. A proposta busca ampliar o tempo reservado ao planejamento, uma demanda recorrente dos profissionais da educação. E olha, a Polícia Federal deflagrou a Operação Ruptura para investigar um suposto esquema de corrupção eleitoral envolvendo o uso da estrutura da saúde pública no estado de Alagoas. Não é? A gente falou sobre isso ontem, ainda tinha poucos detalhes dessa operação, mas em Delmiro Gouveia, a operação teve como foco o Hospital Regional do Alto Sertão, a gente já está sabendo, inclusive cumpriu mandados de busca e apreensão contra os investigados, e o repórter Marcos Maciel acompanhou de perto a movimentação em frente ao CISP de Delmiro Gouveia, está trazendo agora as informações para a gente. Muito bom dia.
17: Olá, Gabriela e todos que fazem e acompanham o Jornal da Francês FM. Olha, na manhã desta terça-feira, a Polícia Federal deflagrou aqui em Delmiro Gouveia e pelo menos outros 2 municípios do Alto Sertão de Alagoas a Operação Ruptura, com o objetivo de combater um suposto esquema criminoso que utilizava o Hospital Regional do Alto Sertão para atendimento prioritário de pacientes com possíveis finalidades eleitorais. Segundo a Polícia Federal, durante a ação, 26 mandados de busca e apreensão foram cumpridos aqui em Delmiro Gouveia e região do Alto Sertão. Ainda durante a operação, pelo menos 3 pessoas suspeitas de envolvimento nesse esquema criminoso foram presas em flagrante por posse irregular de arma de fogo. Eles foram conduzidos aqui para a Delegacia Regional de Polícia de Delmiro Gouveia, onde foram adotadas as medidas cabíveis. Conforme a apuração de nossa equipe de reportagem, entre os alvos estão vereadores em exercício, ex-vereadores, agentes públicos e pessoas ligadas a agentes políticos. A Polícia Federal segue com as investigações e ainda não divulgou oficialmente a identidade dos investigados.
13: Tudo isso em um ano eleitoral é para a gente realmente ficar de olhos abertos e de olho nessa operação, né? Nessa operação que a gente está falando desde ontem aqui no Jornal da Francês, e vamos aguardar aí o nome dos envolvidos. Essas foram as principais manchetes do dia, mas você pode acompanhar também mais notícias no francesnews.com.br. 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A gente vai para um rápido intervalo e volta daqui a pouco.
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13: Onze e 48 da manhã, o Jornal da Francês está de volta e agora a gente tem uma entrevista exclusiva e você vai gostar, viu? Com a aproximação do Dia dos Pais, cresce a movimentação no comércio e muitos consumidores deixam para comprar para a última hora, que nem eu, né? É justamente nesse período que a pesquisa de preços do Procon Maceió ganha importância para a gente, já que o mesmo produto pode apresentar diferenças significativas de valor entre estabelecimentos, né? Além de ajudar o consumidor a economizar, o levantamento também orienta sobre direitos como troca, garantia e cuidados para evitar problemas nas compras presenciais e também online. Sobre esse assunto, conversamos a partir de agora com Cecília Vanderlei, ela que é diretora executiva do Procon Maceió, está conosco ao vivo aqui no Jornal da Francês. Muito bom dia para você, Cecília.
21: Bom dia a todos que estão nos acompanhando aqui no Jornal da Francês. Então, a gente divulgou aí essa pesquisa, para quem deixa para esse último momento, é uma ferramenta importante, né, de conferir, para conseguir fazer uma economia, uma compra e uma escolha consciente também, agradar aí os pais que vão ser homenageados nesse domingo.
13: Pois é, muitas vezes, né, Cecília, a gente vai lá comprar um presente, um item, e percebe aquele valor um pouquinho mais baixo, ali a gente já começa a desconfiar. Será que é bom mesmo? Será que é de qualidade? Ou, né, a gente se faz essa pergunta. Então, quais sinais o consumidor deve observar para saber se realmente está fazendo um bom negócio e não caindo também em uma falsa promoção, como é o caso?
21: Exatamente. É a dica principal que o Procon Maceió passa quando vai às compras, principalmente nessas datas comemorativas, né, que tem todo um apelo e propagandas aí que envolvem muito, né, essa data comercial, é justamente antes de ir às compras, o consumidor ele fazer ali a anotação de alguns itens ou então a faixa de preço daquele presente que ele quer adquirir, né? Então, isso vai evitar que ele caia ali na emoção e faça compras acima daquilo que ele realmente dispõe ali do seu orçamento para poder presentear. Em segundo lugar, é observar a qualidade, as características do produto, né? Porque a gente costuma muitas vezes comprar em função do preço, mas algumas características podem estar ali apresentando vício, não ter aquela qualidade esperada, e aí não é uma compra que vai valer a pena. Em terceiro lugar, a gente sempre diz que é necessário todo consumidor, né, exigir a documentação relativa a essa compra, que é o cupom fiscal, a nota fiscal daquela compra adquirida desse presente. Ele vai trazer todas as informações, né, sobre a compra, característica, valores, a data, enfim, isso vai ser útil para caso tenha alguma necessidade de reclamação posterior ou utilizar a garantia daquele produto, vai ter esse documento essencial para fazer prova, né, daquilo que ele pretende alegar.
13: Perfeitamente. Coisa que é mais difícil, por exemplo, fazer essa pesquisa de qualidade quando a gente fala das compras online, que a gente não tem ali, né, Cecília? Tem que redobrar os cuidados aí, olhar, quem sabe, ali os comentários das pessoas, né?
21: Isso
13: que já
21: mesmo.
13: Compraram antes.
21: As avaliações, os comentários sobre aquele produto, as avaliações do site, né? Verificar se está comprando por um site oficial, porque a gente sabe também que existem muitos banners e indicativos aí que podem levar a uma situação de uma compra falsa. Sim. Né? Observar as informações sobre frete, né? Qual é o prazo e o valor que está sendo cobrado, se for o caso, para o frete. E lembrar que o Código de Defesa do Consumidor, nos casos de compra fora do estabelecimento comercial, como é o caso das compras online, o código ele traz uma proteção extra. Ele diz que em 7 dias dessa compra, né, do recebimento ou da compra, o consumidor ele pode desistir e obter o ressarcimento do valor que ele já tenha pago. Por qualquer motivo, ele pode se arrepender, né? Não precisa alegar, ele pode desistir daquela compra, cancelar e obter o ressarcimento desse valor.
13: Perfeitamente. Agora, o que a gente observa, às vezes, em datas comemorativas, é que muitos estabelecimentos criam regras específicas de troca para presentes, né? Até que ponto isso é permitido para você que está de olho aí nessas empresas, né? Como é que a gente pode identificar?
21: Importantíssimo falar sobre isso. Realmente, é sempre um alerta que a gente traz nesse período de compras intensas, né, aqui no comércio, porque muito consumidor tem dúvida. Todos eles, a maioria, na verdade, acha que tem direito a trocar sempre em 30 dias. E não é verdade. O prazo de troca, ele tem que ser seguido por aquilo que o lojista diz. Se o lojista estabeleceu que o prazo de troca para aquele estabelecimento é de 7 dias, o consumidor tem que ser informado previamente, né? Isso tem que estar muito claro para ele no ato da compra, quando ele vai receber ali aquele produto, enfim, o presente. E isso tem que estar também, a gente exige que isso esteja informado claramente no estabelecimento. Se ele escolher que o prazo é de 15 dias, isso também pode ser condicionado, né? Se precisa colocar etiqueta ou apresentar o cupom fiscal, as regras sobre o prazo de troca é do lojista. E aí o consumidor precisa estar atento. Caso não haja nenhuma regra disposta, né, exposta para o consumidor, aí sim vale a pena ele reclamar também no PROCON para a gente poder fazer essa notificação e resolver e sanar essa dúvida. Não existe um prazo definido na lei. Somente nos casos em que o produto apresenta algum tipo de vício, ele não está ali com aquela qualidade, ele está faltando, né, um botão, está com uma costura, está sem funcionar, vamos dizer assim. Então, nesse caso, quando o produto tem um vício, né, tem um prazo de 30 dias para o fabricante consertar, reparar, ou então fazer a troca ou devolver o dinheiro do consumidor.
13: Perfeitamente. A gente tem dentro das pesquisas aí do PROCON os itens mais procurados, aí a gente pode dar uma ideia para quem está nos ouvindo.
21: A gente identificou um dos presentes mais buscados, peça de vestuário, por exemplo, como camisas polos. A gente encontrou a partir de R$ 99 até R$ 359, ou seja, tem uma variedade muito grande, né? E o consumidor consegue fazer uma compra consciente, economizando e também agradando aí os pais. A gente fez a pesquisa em centros comerciais, né? Como shoppings e também o centro da cidade, né? Na parte alta, na parte baixa. A gente identificou também, por exemplo, os smartphones. Tem modelos a partir de R$ 800 até R$ 11.600. Também pratos para 2 ou para 4, até 4 pessoas para compartilhar. A gente encontrou a partir de R$ 69 até R$ 340. R$ 40. São alguns itens que a gente consegue observar que tem realmente como consumidor escolher aquilo que cabe no bolso e continuar agradando.
13: Pois é, dá para economizar com presente de pai e mãe não, minha gente. Eu sempre falo isso, viu? Então tá aí, Cecília deu todas as opções para vocês, né? Vale a pena conferir, vai no centro da cidade, vai no shopping, se não quiser. Acho que nessa altura do campeonato é melhor até comprar presencialmente, né? Que tá mais perto. Mas que vocês têm que abrir os olhos aí para não cair numa cilada com relação a preço e prestar muita atenção nas regras de cada empresa. Cecília, muito obrigada pelas suas informações. Um feliz Dia dos Pais para você nesse momento afetivo que a gente sempre comemora em família, independente se a gente tem ou não o nosso pai, não é verdade?
21: Exatamente. Nós que agradecemos mais uma vez o espaço, né, para levar informação à população, dizer que a pesquisa está disponível na rede social do Procon, mas também no site da Prefeitura de Maceió. Pode ser solicitada nos nossos canais de atendimento. E quem tiver alguma...
13: A gente tem ou não o nosso pai, não é verdade?
21: Exatamente. Nós que agradecemos mais uma vez o espaço, né, para levar informação à população, dizer que a pesquisa está disponível na rede social do Procon, mas também no site da

0: espaço, que a gente tem aí um domingo de muitas alegrias.
1: Com certeza, nós que agradecemos pela disponibilidade. Vamos lá, né, gente? Vamos que eu também vou comprar o presente do meu pai. 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
1: 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Aproveite! Muito bem, a gente vai para um rápido intervalo, 11h58 da manhã aqui no Jornal da Francês.
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3: Meio-dia em ponto, hora do almoço aqui no Jornal da Francês. E você aqui com a gente, que bom! 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Olha, gente, se antes a preocupação das escolas era apenas proibir ou limitar o uso do celular, agora o desafio é bem maior. Ensinar crianças e adolescentes a conviver de forma saudável com a tecnologia. Esse debate já faz parte da rotina de 80% das escolas brasileiras, segundo uma pesquisa realizada com mais de 2.400 gestores de instituições públicas e privadas em todo o país. O levantamento mostra que em apenas um ano houve um salto importante. Em 2024, por exemplo, 62% das escolas discutiam, né, os impactos das telas na saúde mental dos estudantes. Em 2025, esse número chegou a 80%, refletindo uma preocupação crescente com os efeitos, né, do uso.

0: uso excessivo de celulares, redes sociais, e aí a gente também tem outras tecnologias digitais na rotina dos alunos. Mas o debate não acontece apenas entre professores e estudantes. 75% das escolas também passaram a reunir pais e responsáveis para orientar sobre o uso da tecnologia dentro e fora de casa. Já 86% dos gestores afirmaram ter promovido conversas com professores e demais profissionais da educação sobre os desafios impostos pelo ambiente digital. Apesar desse avanço, a pesquisa revela obstáculos importantes. Entre as escolas que desenvolvem ações sobre educação digital, a baixa participação das famílias aparece como uma das principais dificuldades, ao lado da falta de materiais de apoio, de recursos pedagógicos também, né? Para os pesquisadores, isso mostra que o desafio não é apenas da escola, mas precisa ser compartilhado também com as famílias e com o poder público. Olha, o CRB conseguiu reconhecer na justiça os 9 títulos de campeonatos alagoanos conquistados entre 1918 e 1926. Inclusive, o presidente do clube falou pela primeira vez após a conquista, né? Amplamente repercutida aí entre jornalistas, entre os torcedores. Tem gente com raiva, tem gente feliz. Os jornalistas Vinícius Rocha e Rafael Medeiros, do F Esportes, trazem mais informações direto do F Esportes.
1: Fala galera, F Esportes invadindo aqui a sua manhã. Bom dia, estamos aqui diretamente da Associação Comercial de Maceió, onde na última terça o CRB fez um evento grandioso. Começou a mostrar o início da construção do seu museu, o Museu Regatiano. Aqui também o presidente Mário Marroquim falou com o F Esportes, falou sobre o reconhecimento dos 9 títulos alagoanos que o CRB conquistou entre 1918 e 1926, que, sendo o primeiro campeão do campeonato organizado pela FAF em 1927, torna-se o primeiro decacampeão alagoano. Com esses 9 títulos confirmados pela CBF, conversamos também com o André Matos, diretor jurídico da CBF, que explicou o processo de reconhecimento desses títulos. O CRB se torna, então, o maior campeão do campeonato alagoano, com 45 títulos, ultrapassando o CSA. Nós conversamos também com o presidente Mário Marroquim, que não teve papas na língua, questionado sobre como ele responderia aos torcedores rivais que falam que é um título, são títulos por fax, são títulos inexistentes. E ele falou isso aí, olha aí. Presidente, e manda um recado para aqueles que falam que é título por fax, é título só no papel. O que falar para esses torcedores rivais que têm esse argumento, né?
2: Bom, primeiro, se ficar puta, pior. Tem que ter calma, né? Não dá para você ficar tão puto assim. Tem calma. Segundo, é o seguinte. Basta buscar na história. Foi o que aconteceu com o Rio de Janeiro, por exemplo. Fluminense foi campeão em 1906. Botafogo em 7. Fluminense em 8. Botafogo em 10 também. Corinthians, Palmeiras, vários clubes. Quando, na realidade, todos os campeonatos, todos sem exceção, no Brasil inteiro, foram organizados e eram organizados pelas ligas estaduais. A gente tem a CBD nascendo em 1914. Eu tenho títulos estaduais validados anteriormente até a fundação da CBD. Ora, quem organizava os estaduais? Eram as ligas mesmo. Eram momentos que o futebol nosso era amador, e isso perdurou até 1933. O futebol em Alagoas só se tornou profissional depois da década de 50, inclusive, tá? E isso faz parte do futebol brasileiro. Reclamar faz parte. Eu recomendo ao torcida adversário que estiver reclamando muito, pode ligar o dedinho, passa o dedinho, 191, é Procon, pode reclamar.
1: Rapaz, aqui nesse evento na Associação Comercial, o CRB também anunciou que recebeu da CBF o certificado de clube formador. Esse certificado atesta que o clube atende todos os rigorosos padrões exigidos pela Confederação Brasileira de Futebol na formação de seus atletas. É um reconhecimento muito importante para a geração de futuros craques dentro do futebol alagoano.
0: Com certeza, tá aí a reportagem do nosso repórter Rafael Reis acompanhando o mundo dos esportes no F Esportes. Muito obrigada. E a gente continua vendo a repercussão, porque ó, toda família tem torcedores contrários, né? Na minha, a briga tá formada já entre CSA e CRB, viu? Complicado. Gente, na sequência aí vocês vão ter o Francês News. A gente vai ficando por aqui, mais um dia, mais uma edição do nosso jornal com vocês, sugerindo aí pautas pra gente. Já sabe o número, né? 829-8230-6924. Continue nos acompanhando também no nosso Instagram, Francês News PR. A gente vai ficando por aqui. Até amanhã.
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0: Dia e 8 minutos.
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0: Olá, meus irmãos, boa tarde a todos os ouvintes, em nome de Jesus. Está começando aqui mais um programaço das causas impossíveis, meu irmão, minha irmã. Então, que todos sejam bem-vindos nessa tarde abençoada, em nome de Jesus, a qual, meu irmão, minha irmã, o Senhor reservou para que nós possamos estar aqui reunidos, buscando a presença de Deus, buscando a direção do Senhor. Em nome de Jesus, amém? Então que todos sejam bem-vindos neste dia de hoje, neste dia abençoado, meu irmão, e pode ter a certeza, em nome de Jesus, que assim nos declara a palavra do Senhor nosso Deus. Aquele que busca, ele encontra, e aquele que pede, irmãos, ele recebe, em nome de Jesus. O rei Davi, meu irmão, ele buscou a Deus, pediu a direção ao Senhor, e Deus deu a direção para ele, em nome de Jesus. No dia, meu irmão, que ele estava ali, meu irmão, minha irmã, um momento difícil, mas Deus deu a vitória para ele. Ele recorreu a Deus, irmão. Se Deus sempre vai nos socorrer, em nome de Jesus. Então, meu irmão, quando nós buscarmos a direção de Deus, pode ter a certeza, ele sempre vai nos dar a direção. Ele sempre vai nos dar, meu irmão, minha irmã, a vitória, em nome de Jesus. Então, não importa o momento que você esteja, meu irmão, minha irmã, passando, mas creia que Deus é poderoso, em nome de Jesus. Amém? Então acalma o seu coração, em nome de Jesus. Então, meu irmão, lembrando a todos vocês, em nome de Jesus, quarta-feira da família, em nome de Jesus, dia de buscar em favor da nossa casa, dia, meu irmão, de buscar em favor da nossa família, em nome de Jesus. 9 da manhã, 7 da noite, na Igreja Internacional da Graça de Deus, a Igreja do Missionário R.R. Soares, Avenida Presidente Castelo Branco, número 493, em frente às Casas Bahia e as lojas americanas, em nome de Jesus. Amém? Sexta-feira da corrente da libertação, meu irmão, não falte, em nome de Jesus. 9 da manhã, 7 da noite, estaremos ali reunidos com o nosso pastor Wellington, mensageiro da libertação, em nome de Jesus. Então não falte, busque, recorra a Deus, e a vitória de quem? A vitória é nossa, em nome de Jesus, amém? E domingo em busca do Espírito Santo, meu irmão, 8 da manhã e 6:30 da noite, em nome de Jesus, amém? Então levante a cabeça, busque, recorra a Deus, e a vitória é nossa, em nome de Jesus, amém, meu irmão? Então acalma o seu coração, daqui a pouquinho nós vamos estar aqui meditando na palavra de Deus, num capítulo, num versículo da palavra, e Deus vai falar o nosso coração, em nome de Jesus. Mas busque a Deus, irmão, busque a presença do Senhor, busque que Deus é fiel para nos dar a vitória, em nome de Jesus. Assim o rei Davi disse, meu irmão, uma coisa pedi ao Senhor e a buscarei, que possa morar na casa do Senhor. Quando, meu irmão, quando foi que ele disse que queria morar na casa do Senhor, meu irmão? Quando foi? Ele disse, meu irmão, minha irmã, que era todos os dias, em nome de Jesus. Meu irmão, ele diz no Salmo 27, versículo 4, uma coisa pedi ao Senhor e a buscarei, que possa morar na casa do Senhor todos os dias da minha vida, para contemplar a formosura do Senhor e aprender no seu templo. Meu irmão, todos os dias nós temos que buscar a Deus. Então, quarta-feira não falte, sexta-feira da libertação não falte, domingo em busca do Espírito Santo, em nome de Jesus. Amém? Vamos ouvir um louvor, o povo de Deus, em nome de Jesus. Esse louvor vai para todos os ouvintes, em nome de Jesus, nosso irmão Neguinho Pedreiro, seu Edmar, seu Givan, seu Ferreira, nosso irmão Cordeiros, nosso irmão Elias, seu Antônio, sempre nos ouve, nosso irmão Pedro, Chiquinho das Gaiolas, na Água Branca, nosso irmão Cleverson, nossa irmã Cícera, nossa irmã Sandra, em nome de Jesus, Dona Libé, Dona Maria, Dona Marinês, Dona Flauzina, Dona Risalva, em nome de Jesus, a Rebeca, que sempre nos ouve, a Alice também, Dona Zefinha, Aline, Dona Elga, que sempre está nos acompanhando, em nome de Jesus, a Dona Maria, que sempre está ali ouvindo a palavra de Deus. Então, meu irmão, se eu esqueci de mais alguém, mas o Senhor lembra de cada um dos seus, em o nome de Jesus. Amém? Vamos ouvir o louvor, povo de Deus?
1: Vamos lá, Maria.

É isso aí, meu irmão, minha irmã. Creia que Deus vai fazer o impossível acontecer na sua vida, na nossa casa, na nossa família, em o nome de Jesus. Então acalma o seu coração, levante a cabeça, em nome de Jesus. E Deus é poderoso, meu irmão, para nos dar a vitória, porque sobre todas as coisas, meu irmão, é sobre todas as coisas, amém, meu irmão? Sobre qualquer situação, sobre qualquer circunstância, sobre qualquer adversidade, sobre qualquer momento, o Senhor já nos fez mais do que vencedores, em nome de Jesus. Então, meu irmão, creia que Deus sempre vai nos dar a vitória, em nome de Jesus. Porque, meu irmão, pode ter certeza, aqueles que confiam no Senhor, de nada tem falta, em nome de Jesus. Então, acalma o seu coração, meu irmão. E Deus é poderoso para nos dar a vitória, em nome de Jesus. Aqui em 2 Crônicas, no capítulo 32, no versículo 21, em nome de Jesus. 2 Crônicas, capítulo 32, versículo 21. Diz assim a palavra de Deus: então o Senhor enviou um anjo que destruiu todos os varões valentes, em nome de Jesus. Então o Senhor enviou um anjo que destruiu todos os varões valentes, em nome de Jesus. Então, meu irmão, Deus vai enviar a sua palavra, que vai destruir, meu irmão, todo o mal, a perturbação, o sofrimento, a inquietação. Então, seja qual for o mal, irmão, que tenha te oprimido, que tenha tirado a sua paz, não, irmão, creia. Ele disse: então o Senhor enviou um anjo que destruiu todos os varões valentes. Creia que Deus já enviou a sua palavra. Lembra aqueles centurião, em nome de Jesus: Senhor, meu criado já és em casa, paralítico, violentamente atormentado. E o Senhor disse: eu irei e lhe darei saúde. Disse: não, Senhor, basta somente uma palavra. Meu irmão, ele creu, ele acreditou na palavra de Deus. Se você crer, você vai ver a glória de Deus. Seu parente está no leito do hospital, está em outra cidade. Não, meu irmão, creia. Deus já enviou esse anjo, a palavra, em nome de Jesus, para mudar qualquer situação, em nome de Jesus. Então levante a cabeça e creia. Não, eu creio em nome de Jesus. Deus já mandou a bênção e já destruiu toda a investida do diabo, todo o mal, toda cilada, em nome de Jesus. Então creia, porque ele diz: então o Senhor enviou um anjo que destruiu todos os varões valentes. Creia que Deus já enviou a sua palavra, em nome de Jesus. E a vitória é nossa. Amém, meu irmão? Amém? Então daqui a pouquinho nós vamos orar em nome de Jesus e crer. Não, Deus já enviou a bênção e já destruiu todo o mal, em nome de Jesus. Amém? Então levante a cabeça e creia em nome de Jesus. Lembrando a todos vocês, quarta-feira da família, na Igreja Internacional da Graça de Deus, a Igreja do Missionário R.R. Soares, Avenida Presidente Castelo Branco, número 493, em frente às Casas Bahias e às Lojas Americanas, em nome de Jesus. 9 da manhã, 7 da noite, em nome de Jesus. Estaremos ali com o nosso pastor Wellington, a qual nosso pastor vai estar ministrando o curso Fé, em nome de Jesus. Esse curso tem sido uma benção na nossa vida, em nome de Jesus. Sexta-feira da Corrente da Libertação, 9 da manhã, 7 da noite, em nome de Jesus. E domingo, em busca do Espírito Santo, 8 da manhã e 6:30 da noite. Em nome de Jesus. Amém? Então não falte, mas busque, recorra a Deus, que a vitória é nossa, em nome de Jesus. Agindo Deus, ninguém impedirá. Se Deus é por nós, quem será contra nós, em nome de Jesus? Então levante a cabeça, irmão. Tome posse dessa palavra. Não, Deus já me deu a vitória, em nome de Jesus. Deus enviou um anjo, meu irmão, e destruiu todo o mal, todos os varões valentes que tinha se levantado contra o povo de Israel, em nome de Jesus. Então, meu irmão, creio que Deus já enviou o seu anjo, a sua palavra poderosa, viva, eficaz, que faz além do que nós pedimos, pensamos ou imaginando, mais cortante, mais penetrante do que a espada de dois gumes, em nome de Jesus. Esse é o poder de Deus. Então creia que Deus já nos deu a vitória,
Em nome de Jesus. Amém? Então levante a cabeça em nome de Jesus. Tome posse do seu milagre. Tome posse da sua bênção em nome de Jesus. Daqui a pouquinho nós vamos orar e Deus nos dá a vitória em nome de Jesus. Porque Deus, ele é poderoso, irmão. Aquele que crê verá a glória, verá o poder de Deus operar em seu favor, na sua casa, na sua família. Lembra de Job, irmão. O Senhor virou o cativeiro dele quando ele estava orando em nome de Jesus. Então ore, busque a Deus, Deus vai mudar a situação em nome de Jesus. Reclamar não vai adiantar, murmurar também não, irmão. Cruzar os braços também não vai. Mas se você orar, se você invocar o poder de Deus, aí sim vai mudar a sua vida, a sua realidade em nome de Jesus. Amém? Então vamos ouvir o louvor. Quando nós voltarmos, daqui a pouquinho nós vamos orar em nome de Jesus.

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2: É isso aí, povo de Deus, em nome de Jesus. Deixa marcado na sua agenda aí, meu irmão, minha irmã, quarta-feira da família, sexta-feira da corrente da libertação e domingo em busca do Espírito Santo, a qual ninguém pode faltar, em nome de Jesus. Amém, meu irmão? Então deixa marcado na sua agenda, em nome de Jesus. E busca o Senhor, recorra a Deus, e Deus é poderoso para nos dar a vitória. Porque sobre todas as coisas, meu irmão, minha irmã, nós somos mais do que vencedores. É sobre todas as coisas, qualquer situação, em nome de Jesus. Então acalma o seu coração e confia no Senhor, que o mais o Senhor fará a vitória. Porque sobre todas as coisas, meu irmão, minha irmã, nós somos mais do que vencedores. É sobre todas as coisas, qualquer situação, em nome de Jesus. Então acalma o seu

achando que você estava sozinho. Não, meu irmão. O Senhor sempre vai estar conosco a todos os momentos, momentos bons e no momento difícil. O Senhor é o nosso amigo fiel. Não é aquele amigo que só está ao nosso lado quando nós estamos nos momentos bons. Não, meu irmão. Ele é o amigo fiel para todos os momentos, em nome de Jesus. Porque ele disse, meu irmão, minha irmã, que estaria conosco todos os dias, em nome de Jesus. O Senhor disse para Josué, meu irmão, Josué estava triste, desanimado, com a morte de quem? De Moisés, meu irmão. Ele estava triste, em nome de Jesus, desanimado, cabisbaixo ali, meu irmão, minha irmã, deitado. E o Senhor, meu irmão, disse para Josué, Josué capítulo 1, versículo 5: ninguém se sustentará diante de ti todos os dias da tua vida. Como fui com Moisés, assim serei contigo. Não te deixarei e nem te desampararei. Mas Deus pediu uma coisa para ele, irmãos. E o que foi que Deus disse para ele mais? Vamos ver. Esforça e tem bom ânimo. Então nós temos que nos esforçar, irmãos. Nós temos que nos esforçar para ouvir a palavra, para buscarmos em nome de Jesus. Porque aí o Senhor vai enviar o anjo, a palavra, para nos dar a vitória, para livrar, meu irmão, de todo o mal. Porque ele disse, como nós vimos, 2 Crônica 32:21: então o Senhor enviou um anjo que destruiu todos os varões valentes. Aí Deus vai destruir todo o mal, irmão. Deus vai enviar a sua palavra, porque ele vai estar conosco todos os dias. E o que nós temos que fazer? Nos esforçar para buscar Deus, buscar a palavra, em nome de Jesus. Amém? Então acalme o seu coração, levante a cabeça. Daqui a pouquinho nós vamos orar, vamos clamar a Deus. Então já prepara tudo aí, meu irmão, seu copo com água, a fotografia e o nome de alguém que você queira clamar. E nós vamos invocar o poder de Deus e determinar em nome de Jesus que seja qual for o mal, irmão, esteja agindo na sua vida, na sua casa, porque o Senhor é fiel. Ele disse, então o Senhor enviou um anjo e destruiu todos os irmãos. Foi todos, irmão. Não foi só um, não. Foi todos os varões valentes, todos os inimigos do povo de Deus. Foi destruído em nome de Jesus, porque Deus é poderoso para nos dar a vitória. Então acalme o seu coração, levante a cabeça, meu irmão, minha irmã, não desanime, mas confia no Senhor em nome de Jesus. O choro pode durar uma noite, mas a alegria, ela vem pela manhã, em nome de Jesus. Então levante a cabeça, se alegra na presença de Deus, se alegra na palavra do Senhor, em nome de Jesus. Agindo Deus, ninguém impedirá. Se Deus é por nós, quem será contra nós? Amém, meu irmão, minha irmã? Então levante a cabeça em nome de Jesus, porque Deus, ele é fiel, irmão. Ele nunca vai nos deixar e nem nunca vai nos desamparar, em nome de Jesus. Amém, meu irmão? Então acalma o seu coração e confia no Senhor, em nome de Jesus.

Existem vitórias que parecem que nunca vão chegar. A gente ora, a gente busca. Deus tem me abençoado muito, mas existem algumas vitórias. A minha grande vitória, Deus ainda está gerando. Oh, aleluia. Mas vai chegar. Fala para teu irmão, ele está gerando. Vai chegar. O que Deus vai fazer é bem maior do que você imagina. O que ele preparou é muito mais tremendo. Amém, meu irmão?

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É isso aí, povo de Deus, em nome do Senhor Jesus, meu irmão, minha irmã, acalma o seu coração, em nome de Jesus, toma posse da palavra de Deus, levante a cabeça, meu irmão, se anime, se esforce para buscar recorrer a Deus. Deus disse para Josué, Deus deu a palavra para ele, eu vou estar contigo todos os dias, assim como eu fui com Moisés, também serei contigo, não vou te deixar, não vou te desamparar, mas se esforce. Ou seja, faça a sua parte, que eu vou fazer a minha, em nome de Jesus. Amém? Então Deus disse para ele, faça a sua parte, que eu vou fazer o quê? Eu vou fazer a minha, é de operar o milagre, de operar, meu irmão, minha irmã, aquilo que parecer possível. Impossível para os homens, possível para Deus. Então, meu irmão, Deus disse para ele, se esforce, tenha bom ânimo, em nome de Jesus. Então se esforce, faça a sua parte. Quer de se esforçar, quer de buscar a palavra, recorrer a Deus, aí Deus vai operar o milagre, vai abrir portas em nome de Jesus. E fecha a porta da tristeza, Deus fecha, da depressão, Deus fecha. Oh, meu irmão, minha irmã, vai abrir a porta da felicidade, da alegria. Oh, meu irmão, então abra o seu coração em nome de Jesus, porque agindo Deus, ninguém impedirá. Se Deus é por nós, irmãos, quem será contra nós, em nome de Jesus? Então acalma o seu coração, busca a Deus. Quarta-feira da família, em nome de Jesus. Na Igreja Internacional da Graça de Deus, a Igreja do Missionário R.R. Soares, Avenida Presidente Castelo Branco, número 493, em frente às Casas Bahias, Lojas Americanas, 9 da manhã e 7 da noite, em nome de Jesus. Sexta-feira da Corrente da Libertação, 9 da manhã e 7 da noite. Estaremos ali reunidos com nosso pastor Wellington, o mensageiro da libertação, em nome de Jesus. Amém? E domingo, domingo em busca do Espírito Santo. Amém, meu irmão? Então acalma o seu coração, se levante, se esforce e busque e recorra a Deus, com a vitória de quem? A vitória é nossa, em nome de Jesus. Amém, meu irmão? Então recorra a Deus e Deus sempre vai nos dar a vitória, porque o Senhor sempre tem o melhor, meu irmão, em nome de Jesus. O trigo mais fino, o mel que escorre da rocha, é o que o Senhor tem para cada um de nós. Aquele que perseverar até o fim, em nome de Jesus. Então persevere na oração, busque, se esforce e se fortaleça no Senhor e na força do seu poder. Efésios 6:10. Fortalecei-vos no Senhor e na força do seu poder, em nome de Jesus. Então nós temos que nos fortalecer no Senhor e na força do seu poder, em nome de Jesus. Amém, meu irmão? Então busque, se fortaleça no Senhor, em nome de Jesus. Porque, meu irmão, nós temos que descansar e nos fortalecer no Senhor, em nome de Jesus. Então levante a sua cabeça e creia, agindo Deus, ninguém impedirá. Se Deus é por nós, quem será contra nós? Amém? Então deixa tudo preparado, meu irmão. Seu copo com água, fotografia o nome de alguém e você queira apresentar a Deus, nós vamos apresentar. E Deus já enviou a benção, sua palavra, lá naquele leito do hospital, lá em outra cidade, mas em São Paulo, mas é no Rio. Não, irmão, não importa onde seja, a palavra do Senhor, ela é fiel. Não há fronteiras e nem barreira para que Deus possa operar. Se você crer, você vai ver a glória de Deus. Aquele centurião, ele creu, irmão, ele entendeu. Ele entendeu a palavra de Deus. Sem fé, é impossível agradar a Deus. Ele creu, entendeu a palavra, ele acreditou. Não, só a palavra basta, Senhor. Meu criado vai ficar curado, vai ficar liberto, vai sair daquele leito do hospital, vai sair do vício do álcool. Não, mas a expectativa mostra diferente, não tem jeito não, irmão. É o Deus do impossível. Os homens dizem que não tem jeito, mas ele diz, agindo eu, quem impedirá? E ele diz, agindo Deus, ninguém impedirá, em nome de Jesus. Então levante a cabeça e creia. Nós servimos esse Deus, é o Deus do impossível. Se fosse possível, você mesmo faria. Mas é impossível você fazer. Então quem vai fazer? Quem é Deus, irmão?
Amém? Então faça a sua parte. Qual é a minha parte, meu irmão? É crer, acreditar na palavra. E Deus vai fazer a parte dele. Lembra? Ele disse a Josué: se esforça, tenha bom ânimo, faça a sua parte. Eu vou fazer a minha. Em nome de Jesus, eu vou ser contigo todos os dias. Não vou te deixar e nem vou te desamparar. Mas você tem que fazer a sua parte. Mas às vezes você não quer fazer nem a sua parte. Aí quer que Deus faça por você. Deus vai fazer? Não vai, irmão. Porque ele já fez. Quando? Lá na cruz do Calvário, o castigo que nos traz a paz. Ele estava sobre ele, ele viveu a nossa morte, para que hoje nós viemos viver o quê? Diga a sua vida em nome de Jesus. E meu irmão, minha irmã, onde está escrito, meu irmão? Isaías 53. Vamos lá, meu irmão, que diz Isaías 53, em nome de Jesus. Então levante a sua cabeça, meu irmão, minha irmã. Ele diz: mas ele foi ferido pelas nossas transgressões e moído pelas nossas iniquidades. O castigo que nos traz o quê? A paz. Mas você não tem paz. Está triste, depressivo, angustiado. Mas por quê? Vamos ver mais. Estava, meu irmão, passado, passado, estava. Ô, meu irmão, essa dor ele já levou lá na cruz do Calvário, essa tristeza também, irmão. Ele diz, meu irmão, estava sobre ele, pelas suas pisaduras fomos sarado. Tenha paz. Ele diz: o castigo que nos traz a paz estava sobre ele. Então ele já levou a perturbação, a ansiedade lá na cruz do Calvário. E o que eu tenho que fazer agora, meu irmão, é tomar posse, é crer em nome de Jesus. Aquele que crer verá a glória de Deus, verá o poder de Deus operar em nome de Jesus. Amém? Então levante a cabeça. Já preparou tudo aí, meu irmão? Copo com água, fotografia, não, já está tudo preparado, meu irmão. Então vamos ouvir o louvor. E quando nós voltar, meu irmão, nós temos que buscar, é invocar, é clamar a Deus, determinar em nome de Jesus, seja qual for o mal, irmão. Ele vai ter que sair em nome de Jesus, irmão. É, mas no nome de Jesus. Se não for através do nome de Jesus, não tem jeito, irmão. Mas com o poder de Deus, tudo é possível. Amém, irmão? Até o monte ergue-te e precipita no mar, e ele vai ser lançado no mar, em nome de Jesus. Amém? Então vamos ouvir o louvor. Quando nós voltar, nós vamos orar em nome de Jesus. Amém? Acalme o seu coração e tome posse da palavra de Deus em nome de Jesus.

0: 13 horas e 30 minutos.
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3: Francês News informa.
4: A Clínica Núcleo de Ortopedia e Traumatologia NOT, ligada ao secretário estadual de saúde Gustavo Pontes de Miranda e também investigada pela Polícia Federal na Operação Estágio 4, teve a sua atuação ampliada na rede pública de saúde de Alagoas. O Diário Oficial do Estado, da sexta-feira, 31 de julho, publicou a resolução que aprova o credenciamento da unidade como hospital de assistência em alta complexidade, traumatologia e ortopedia no Sistema Único de Saúde SUS. A resolução é assinada pelo próprio secretário Gustavo Pontes, também investigado na operação, e pelo presidente do Conselho de Secretarias Municipais de Saúde, Rodrigo Buarque Ferreira de Lima. O documento também solicita ao Ministério da Saúde um impacto financeiro anual de R$ 437 mil, correspondente ao custeio federal da nova habitação, dividido em parcelas mensais superiores a R$ 36 mil. A nova habitação é concedida enquanto a unidade permanece no centro das investigações da Operação Estágio 4, por possíveis irregularidades na gestão de contratos públicos. A ex-clínica, agora hospital, recebeu mais de R$ 6 milhões apenas em 2026, além de ter pertencido ao atual secretário de saúde, Gustavo Pontes.
3: Francês News informa.
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5: Francês News informa.
6: A Polícia Federal deu início na manhã desta terça-feira, dia 4, à Operação Ruptura, que investiga um suposto esquema de corrupção eleitoral envolvendo agentes públicos e um hospital localizado em Delmiro Gouveia e em cidades do Alto Sertão de Alagoas. A investigação apura crimes de corrupção eleitoral, peculato, corrupção ativa e corrupção passiva. Foram cumpridos 26 mandados de busca e apreensão, além de outras medidas cautelares autorizadas pela Justiça Eleitoral. Durante a operação, os policiais também apreenderam 3 armas de fogo em situação irregular em diferentes endereços. A investigação aponta que agentes públicos teriam utilizado a estrutura do hospital para favorecer candidatos durante o período eleitoral. O esquema consistiria no encaminhamento de pacientes por meio de listas paralelas e mecanismos informais de agendamento, permitindo que algumas pessoas tivessem acesso prioritário a consultas, exames e procedimentos médicos custeados pelo poder público.
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6: Francês News informa.
7: Um dos administradores da antiga clínica Núcleo de Ortopedia e Traumatologia Norte, atualmente Hospital Norte, ligada ao secretário de Saúde de Alagoas, Gustavo Pontes de Miranda, é investigada pela Polícia Federal na Operação Estágio 4. Recebeu R$40 mil da Prefeitura de Porto de Pedras como médico plantonista na Secretaria Municipal de Saúde. Contra-cheques apontam que Reinaldo Fernandes Júnior foi contratado temporariamente como médico plantonista, com admissão em 1º de junho de 2025, recebendo R$40 mil líquidos referente a plantões de 24 horas sem registro de descontos na folha. Embora os pagamentos não configurem por si só qualquer irregularidade, o caso de Reinaldo Fernandes Júnior chama a atenção pela sua ligação com a antiga clínica Norte, atualmente Hospital Norte. Reportagens anteriores do Francês News também mostram que a clínica Norte passou por um processo de expansão até se transformar em hospital. Após receber mais de R$6 milhões em contratos firmados com a Secretaria de Saúde do Estado. Até o momento, não há informação que o vínculo funcional de Reinaldo Fernandes Júnior com a Prefeitura de Porto de Pedras seja objeto específico da investigação conduzida pela Polícia Federal. O portal Francês News mantém o espaço aberto para manifestações de Reinaldo Fernandes Júnior, da direção do Hospital Norte, da Prefeitura de Porto de Pedras e de demais citados na reportagem.
6: Francês News informa.
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0: 15h02.
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3: Francês News informa.
4: O governador de Alagoas, Paulo Dantas, do MDB, anunciou neste domingo, dia 2 de agosto, que o ex-prefeito de Rio Largo, Gilberto Gonçalves, conhecido como GG, será candidato a deputado federal pelo partido MDB nas eleições desse ano. A confirmação foi feita por meio das redes sociais do governador e marca a integração de Gilberto Gonçalves ao grupo político formado em torno das candidaturas de Renan Filho ao governo de Alagoas e de Renan Calheiros ao Senado. Em agosto de 2022, Gilberto Gonçalves foi um dos alvos da Operação Beco da Pecúnia, deflagrada pela Polícia Federal para investigar suspeitas de desvios em recursos públicos federais, lavagem de dinheiro e organização criminosa envolvendo verbas do Fundef e do SUS, destinadas ao município de Rio Largo. Segundo as investigações, empresas contratadas pela Prefeitura de Rio Largo receberam aproximadamente 20 milhões de reais entre 2019 e 2022. Os investigadores também apuraram suposto uso de pessoas

0: físicas e jurídicas para ocultar movimentações de recursos públicos. Além disso, o Francês News mostrou que um dos institutos ligados ao mesmo grupo político recebeu aproximadamente 65 milhões de reais em recursos da saúde, mesmo declarando patrimônio de apenas R$1.000. Fato que também passou a ser alvo de questionamentos públicos. Até o momento, não há condenação definitiva relacionadas aos fatos investigados.
1: Francês News informa.
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1: Muito boa tarde você que está acompanhando o início agora de mais um Rádio Corredor. Agora o Rádio Corredor Entrevistas. Hoje a gente está com um convidado muito especial. E a você, seja muito bem-vindo e muito obrigada pela sua presença. Eu sou Juliana Ivo.
2: E eu sou Cleverson Levi, Juliana. Estamos aqui para mais uma entrevista do Rádio Corredor, né? Nossa sequência de entrevista, trazendo lideranças políticas de Alagoas, né? Para falar sobre o cenário político, né? Estadual, regional e da cidade da qual a liderança pertence. E hoje aqui, Juliana, a gente entrevista o ex-prefeito de Maragogi, Marcos Madeira, né, advogado, empresário e um dos principais nomes da política do litoral norte do nosso estado. Ao longo da carreira, já foi prefeito de Maragogi por 2 mandatos e candidato a deputado estadual e à prefeitura do município em outras eleições. Vamos falar sobre a política de Maragogi, os desafios da cidade e as perspectivas para o futuro do município de Alagoas, Juliana.
1: Isso, então, Marcos, seja muito bem-vindo ao Rádio Corredor e a gente vai conversar um pouquinho sobre o litoral norte, sobre Alagoas, tá bom?
3: Estamos à disposição. Boa tarde, Levi, boa tarde, Juliana. Queria agradecer por essa oportunidade e estamos aqui para responder qualquer pergunta.
1: Então a gente já vamos começar?
2: Vamos começar aí.
1: O Marco já veio preparado para...
2: Eu gosto de entrevistado assim.
1: Vamos começar com a clássica, né? Você tem um histórico político na região, tem um histórico de apoio. Qual foi o momento que determinou essa, digamos assim, essa mudança, né, desses apoios lá na região norte, né, com você, Marcos?
3: Olha, Juliana, a política, ela é feita de escolhas. A política, a gente tem que escolher o que é melhor, principalmente para o povo. Nós não podemos... É certo que todo mundo pensa em si, mas a gente tem que pensar principalmente no povo. Então, esse momento foi um momento de escolha, onde eu mudei de governante. Eu voltei nos Calheiros a vida toda, praticamente, e cansei e escolhi em votar no JHC, porque eu tenho visto o trabalho do JHC em Maceió e eu tenho a certeza que ele vai fazer o trabalho, como é o lema da campanha, por toda Alagoas. Se ele fizer isso, vai transformar a nossa querida Alagoas num lugar bem melhor de se viver, um lugar que é um lugar lindo, maravilhoso. Nós temos um lugar onde a gente, Maragogi mesmo, piscinas naturais, nós somos riquíssimos em belezas naturais e eu torço por Alagoas, mas principalmente pela minha querida Maragogi.
2: Pois é o Marcos Madeira aqui, a gente está entrevistando o Marcos Madeira, que é ex-prefeito de Maragogi. Eu vou começar a pergunta por Maragogi, porque o Marcos Madeira foi prefeito, mas eu quero saber dele como é que ele avalia o cenário, né, do político hoje da cidade de Maragogi, que é administrada pelo prefeito Dani da Elba. Queria que você desse um relato aí da situação política hoje, você, né, que sempre esteve presente em Maragogi, apesar de não ter mandato, mas sempre está presente lá na cidade e não deixa, não abandona no povo, como a gente chama, né, no linguajar popular. Como é que você vê o cenário lá hoje?
3: Olha, Levi, o cenário hoje de Maragogi é um cenário que a cidade parou no tempo. A gestão que está lá, eu sou suspeito em falar, mas tenho que dizer assim a verdade. As pessoas estão decepcionadas com o prefeito que lá está e as pessoas querem urgentemente uma mudança. E Maragogi está assim, vivendo esse momento onde as pessoas

0: pessoas estão insatisfeitas, a gestão não disse para que veio e a cidade está praticamente parada. É uma cidade que tem um povo maravilhoso, mas o povo está sem a esperança. O quadro é praticamente esse.
1: Você que vive lá na cidade, qual é a maior reclamação da população? Eu digo no, na questão das áreas, né? Saúde, educação, infraestrutura. O que é que o povo tem mais reclamado e clama, né? Para poder que isso seja resolvido.
0: É, principalmente é a perseguição. A principal reclamação é da perseguição. As pessoas hoje em lá vivem com medo, né? E também a saúde. A saúde é um caos na nossa cidade. Nós temos uma UPA onde eu tenho a satisfação de dizer que fomos nós que trouxemos aquela UPA para Maragogi, porque Maragogi é uma cidade de vocação turística e não tinha um socorro na área de saúde. Como é que um turista vai para uma cidade? Nós temos lá grandes resorts, grandes pousadas, mas não tínhamos um suporte, uma segurança na área de saúde. E hoje tem lá o prédio, mas falta remédio, falta profissional de boa, de competente, enfim, está um caos nesse sentido de saúde. Educação, a gente tem lá alguns investimentos que ainda foi da nossa época. A gente, quando nós estivemos na prefeitura, nós fizemos um investimento gigante nessa questão de educação. Eu sou fã de educação. Nós levamos lá duas universidades, a Universidade Aberta do Brasil. Nós levamos o Instituto Federal, porque Maragogi é uma cidade que tem 22 assentamentos e eu via os filhos dos assentados sem ter condições de estudar, e a gente conseguiu levar um Instituto Federal, uma escola com a capacidade de mais de 1.300 alunos. Hoje Maragogi se transformou num polo educacional e eu tenho esse orgulho de dizer que teve o meu dedo, teve a minha
1: Contribuição.
0: contribuição. Não queriam que colocasse o IFAL em Maragogi porque é uma cidade que já é divisa, queriam uma cidade ali
2: Mais central.
1: Mas é uma cidade
0: mais
1: polo
0: central, mas é uma
1: Alagoas.
0: cidade que tem esse número de assentamentos, é uma cidade que é divisa, e o IFAL, como é um federal, ele hoje atende não só a região norte
1: De
0: de
1: Alagoas.
0: Alagoas, como a Mata Sul de Pernambuco. Então foi
1: Uma junção,
0: uma
1: né?
0: obra que a gente contribui com as pessoas do estado de Pernambuco, do estado de Alagoas, e Maragogi hoje, graças a Deus, se transformou num polo educacional.
2: E aí vamos já puxando aqui para a questão da educação, e a gente também, a educação puxa emprego e renda. E
0: Isso.
2: a Maragogi é um polo turístico de grande potencial que está aqui no nosso estado. É, tem as praias, tem, como você fala, as piscinas naturais, tem os grandes empreendimentos que estão lá. Como é que está Maragogi quando a gente está sendo bem aproveitado, quando a gente trata de geração de emprego e renda?
0: Olha, Maragogi tem uma grande vantagem, porque a iniciativa privada, os empresários fazem com muita maestria, com muita competência, o dever de casa, que é gerar emprego e renda, entendeu? É assim, a gestão em si, a gestão municipal, ela não está muito preocupada em gerar emprego e renda, tanto é que ela coloca a dificuldade no que pode para você abrir uma empresa lá. Eles colocam mil e uma dificuldade. Um amigo meu quis botar lá uma locadora, eles negam. Então, enfim, é uma cidade que a gestão não está enxergando a coisa como deveria enxergar, que é gerar emprego e renda. Quando eu estive à frente da prefeitura, Juliana, eu investi muito em capacitação, porque eu via os empregos lá surgirem, por exemplo, Hotel Salinas e tantos outros empreendimentos lá, e a mão de obra tinha que ser trazida de fora, porque nós não tínhamos mão de obra capacitada. Aí eu corri atrás. Eu levei aquela carreta do SENAC para dar cursos voltados à vocação da região e depois investi nessa questão das universidades, né? Para que a gente pudesse ter curso superior. E hoje Maragogi já tem uma mão de obra qualificada. E assim, o sucesso que Maragogi tem, a gente deve primeiro a Deus e depois aos empresários que têm feito o seu dever de casa com muita competência.
2: Ou seja, acaba que o empresário para a região do litoral norte, ele acaba tendo que ele mesmo capacitar a sua mão de obra, porque a gente não tem esse suporte da prefeitura atual.
0: Atualmente a gente não vê nada inovador. As ferramentas que nós temos lá nessa questão de capacitação da mão de obra ainda foi da nossa época. Não tem nada de novo, ainda é as universidades, o Instituto Federal, como eu disse e repito, não tem nada de novo, não tem nada de inovação para capacitar o povo, né? E lá está surgindo novos empreendimentos, porque Maragogi é uma cidade que está assim, vislumbrando um desenvolvimento muito grande com essa questão da construção do aeroporto, que é um aeroporto que vai dar suporte tanto às cidades vizinhas de Pernambuco como às cidades da região norte. Então, está vindo muitos empresários investirem lá na nossa cidade. E assim, e o poder público não está acompanhando esse desenvolvimento, não está dando suporte, entendeu? O que existe lá é uma camada de asfalto ali, acolá, mas não existe, assim, um trabalho efetivo com eficiência para que a cidade possa crescer com alicerce firme, forte.
2: Ah, já que você tocou nesse assunto, aí eu já puxo o gancho, né? Na sua visão, quais são as obras ou os projetos que você considera assim, importantes e urgentes para o município de Maragogi?
0: Olha, um dos projetos que, ao meu ver, seria de fundamental importância, mais ainda até do que o aeroporto, seria uma duplicação de Maceió para Maragogi. Eu acho que seria uma obra de fundamental importância, porque a área de Pernambuco já está praticamente duplicada toda, e nós não temos essa ferramenta. Eu acho que seria mais importante uma duplicação, seria uma obra muito mais importante do que até o aeroporto.
1: Na verdade, já deveria, né, ter iniciado, tá em andamento lá a duplicação, porque não é de hoje que, né, aquela região norte cresce. Ali, Maragogi, Japaratinga, e você tem, né, as praias belíssimas lá de Porto de Pedras, de Porto Calvo. Porto Calvo não, Porto de Pedras ali, São Miguel dos Milagres, enfim. Já deveria ter uma duplicação naquela região.
2: Uma infraestrutura, né?
1: Para infraestrutura. Mas dizem que o aeroporto vai dar um boom, né? Quando o aeroporto for concluído realmente de fato, né, esse crescimento do turismo vai ser maior, porque é o foco ali da região, né, Madeira? Mas é aí, a questão do turismo lá, realmente, para a gente falar de turismo, questão dos empresários lá, dos investimentos, existe a satisfação lá? Você falou aí da questão do poder público aí, que não está acompanhando, mas será que os empresários estão acompanhando, o poder público está acompanhando os empresários também nesse crescimento, nesse investimento, né, de ajuda mesmo, de parceria, existe?
0: Não, eu não vejo isso. Eu tenho escutado muita reclamação dos empresários de Maragogi quanto à falta de apoio, à falta divulgação do destino, porque você vê que Maragogi é um destino consolidado. Mas eu vou citar um exemplo aqui, que quem é que mais investe em propaganda, que já é uma é consolidada, a Coca-Cola. Coca-Cola, ela é consolidada, mas ela não para de fazer divulgação. Então, Maragogi parou de fazer divulgação. As divulgações que nós estamos vendo em Maragogi são dos próprios empresários. Então, não existe uma política para o empresário, não existe uma política de incentivo. Eu, quando estive à frente da prefeitura, eu baixei o ISS de 5 para 3,5 para atrair novos investimentos, entendeu? A gente colocava a máquina da prefeitura para atender os empresários, para trazer novos investimentos. Eu tenho aquele, o Gran Oca, que é um dos maiores resorts de lá. Na nossa época, ele ia investir em Porto de Galinhas, e eu dei isenção de imposto, fiz esse decreto isentando, diminuindo impostos e fazendo uma série de incentivos fiscais para que a gente atraísse novos empreendimentos. Hoje a gente não está vendo isso.
1: Pois é, e é uma questão importante, justamente para gerar emprego e renda, né? Porque quando você atrai o empresário, quando o empresário vai investir na sua cidade, ou seja, gera emprego e gera renda, né, para o município. Então, é importante sair também, né?
2: E aí, quando você gera renda para um município, Cleverson, você sai um pouco daquela necessidade do município precisar do socorro do Estado, isso, de precisar do socorro do governo federal, deixa o município um pouco mais autônomo em algumas decisões e principalmente investimentos.
0: Você, quando traz, Juliana, um empreendimento para um município como Maragogi, você ganha o ISS para a prefeitura desde a construção até, e quando aquilo começa a funcionar, aí é que o ISS vem com vontade. Mas você gera emprego e renda para a cidade como um todo e até as cidades vizinhas.
2: Pronto, a gente já falou isso no Rádio Corredor algumas vezes, sobre a falta de investimento, de trazer indústrias, de trazer grandes investimentos de empresas mesmo nos municípios, para que eles possam ter uma certa autonomia de investimentos ali. Então a gente está trazendo hoje o Marcos Madeira aqui, que foi prefeito de Maragogi e conhece bem quando a realidade do município fica um pouco mais independente. Não é que ele não precise, mas ele fica precisando menos, não é isso, Marcos?
0: É verdade, é verdade. O município tem que fazer o seu dever de casa, incentivar, capacitar, fazer uma série de coisas para que o município ande com as suas próprias pernas, né? A gente não, hoje lá, como eu já disse e repito, se não fossem os empresários, nós estávamos a caminho da falência.
1: Pois é, e lá existe, né, uma rede de empresários, de associação, acho que eu não me lembro
0: muito
1: bem, mas tem também que se reúne, que debate, né, porque ali o turismo é forte e os empresários sempre debatem. E eu acredito que, junto com a Secretaria de Turismo lá, enfim, devem discutir aí, mas aí precisa de mais, né? Precisa mais, eu acredito até, Marcos, precisa mais de força política também para que os investimentos cheguem, e da própria prefeitura, do próprio prefeito, de querer, né? De querer colocar o seu lado político e ir atrás e em busca, né? Até do governo federal, governo estadual, para poder o turismo crescer, que é o forte lá da cidade.
0: A nossa indústria lá, não adianta você colocar uma indústria de calçado, uma indústria
1: exatamente,
0: do que quer que seja, porque nós já temos uma indústria que é a indústria do turismo, né? Nós lá praticamos várias atividades, como atividade de mergulho, atividade de passeios, né? Uma série de atividades que é uma indústria que eu chamo uma indústria sem chaminé, que é uma indústria que não polui. Só que tem que ter os cuidados, os devidos cuidados para preservar. Eu, quando estive, levei Juliana à frente da prefeitura, eu comprei uma briga com alguns empresários gananciosos na época que queriam levar mais pessoas do que o que deveriam levar para as piscinas naturais. Aí eu coloquei um decreto, fiz um PAC, um termo de ajuste de conduta com o Ministério Público, limitando a capacidade de pessoas nas piscinas naturais, porque nós iríamos matar a galinha dos ovos de ouro, que são as piscinas naturais. Então as pessoas iam para lá com o número de pessoas que os corais, que as nossas belezas naturais não suportavam, e já houve uma degradação imensa nesse sentido. Hoje, o atual prefeito que lá está, ele é um dos maiores empresários nesse ramo de passeios e essas coisas. E ele é o empresário que dá mais mau exemplo às pessoas. O catamarã deles só pode dar uma viagem, eles dão duas. Então eles estão agredindo, eles estão acabando com a galinha dos ovos de ouro. Eu tive esse cuidado no passado, comprei uma briga com alguns empresários que eles achavam que eu estava querendo atrasar o turismo. Não, eu não queria atrasar na época, tanto é que nunca atrasei. Eu queria que mantivesse os corais intactos, as belezas naturais. Aí limitei a capacidade de pessoas, mas hoje avacalhou. Hoje o turismo, nesse sentido das piscinas naturais, está uma esculhambação. Está indo gente para todo lado, uma embarcação que só pode dar uma viagem da duas, três, enfim, isso aqui é uma denúncia que eu estou fazendo, porque é a realidade que Maragogi está vivendo hoje.
2: Então aí a gente já faz o alerta para o Ministério Público Federal ter esse olhar, né, com mais delicado para esse tipo de embarcação, esse tipo de atividade, lá para os nossos corais, que, como disse o Marcos, é as galinhas de ovos de ouro, é a nossa principal fonte ali de tesouro ambiental que vale e precisa ser preservado. Então a gente vai tomar uma água, um café e a gente volta já.
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1: Chamamos de volta nosso Rádio Corredor, entrevistando aqui o ex-prefeito de Maragogi, Marcos Madeira, essa liderança lá do litoral norte de Juliana. A gente vai começar agora o segundo bloco a tratando de política.
0: Do jeito que o nosso pessoal, quem está ouvindo no YouTube, quem está acompanhando pelas ondas do rádio, gostam de saber de política. E aí a gente vai aqui já tratar de um assunto com o Marcos. Marcos Madeira de um lado, Fernando Sérgio de outro, duas lideranças que sempre foram oposição uma da outra, hoje se juntam em prol de um projeto único, um projeto de mudança para Alagoas. Como é que foi essa junção?
2: Olha, o Fernando Sérgio Lira e eu sempre fomos opositores, né? A gente sempre estivemos de lados opostos. E aí ele elegeu o prefeito que lá está e logo no primeiro mês brigaram. E meu filho Marquinhos, que foi deputado, é muito amigo do Wagner, que é filho do Sérgio Lira, e terminou conversando e tal, e hoje nós estamos dialogando, nós estamos juntos no projeto com o JHC para o governador, e até eu brinquei com o JHC da última visita que ele teve, fez aquela caminhada, eu digo, olha JHC, tu és um feiticeiro, rapaz. Tu juntou eu e Sérgio Lira num palanque só. E ele viu.
1: Esse feitiço foi demais.
2: Foi, né? Juntou os dois opositores, que era uma oposição respeitosa, mas uma oposição ferrenha, né? E aí, em prol dessa mudança aí para o governo, nós estamos juntos lá, né? Assim, não existe nenhum acordo para futuro de prefeito, porque o Sérgio tem musculatura, tem grupo para ser candidato, e nós também. Então, o futuro a Deus pertence. Mas hoje nós estamos no projeto de JHC, estamos juntos e misturados.
1: Pois é, você pegar o histórico lá de Maragogi, Juliana, Sérgio Lira e Marcos Madeira e Maragogi, eles sempre dividiram lá, né, a disputa, um ganhou, outro perdeu, enfim, e política e eleição é isso, um ganha, outro perde. Mas esse ano surpreendeu, né, por conta dessa união, dessa junção das eleições de 2026. E aí eu pergunto, porque a cidade é dividida, segundo me dizem, né? A metade é Marcos Madeira e a metade é Sérgio Lira. E aí o prefeito anunciou onde ele fica, mas o povo aceitou, de fato, essa união, pelo menos agora, nessa eleição, né, Madeira? Eu soube que lá, por conta, né, da situação que se encontra o prefeito, eu quero saber onde foi que ele ficou no meio, se a metade da cidade diz que é Marcos Madeira e a outra metade é Sérgio Lira.
2: Existe no interior, é assim, tem gente que não, gente do lado do Sérgio que não gosta de mim, e tem gente do meu lado que não gosta dele, né? Mas aí a gente vai administrando isso. Eu quero deixar bem claro aqui que com o Sérgio eu converso, com o Sérgio eu troco ideias, não com o prefeito que aí está, porque eu fui um cara que fui, esse pessoal que lá está, fui eu que os ajudei, eles não eram. Não era, a mãe era que era vereadora,
1: né?
2: E eu peguei os caras daqui, botei lá em cima e levei uma rasteira que não tem perdão, né? Uhum. O Sérgio era sempre na briga política, mas nunca houve assim uma traição do Sérgio comigo. Mas com esse pessoal, vamos dizer assim, é imperdoável o que fizeram comigo, né? A gente procurou ajudá-los e depois a gente levou a ferrada do escorpião, né? Então, com esse pessoal, eu não quero mais conversa na política. Eu prefiro sair até da política, mas não me junto com esse pessoal. Pessoal que é aí o atual prefeito.
0: Quando a gente tem visto esses novos prefeitos que foram eleitos de alguma forma, né? A dar uma jogada de lado para os seus mentores, né?
2: Eu não sei se você percebeu, Juliana e Levi, essa nova geração de prefeitos aí, o que houve de prefeitos traindo os, né? os seus
0: mentores. Não, os seus, eu chamo mentores, de mentores.
2: Os seus mentores. Foi uma coisa que eu nunca vi na minha vida, né? Eu já elegi um primo meu, mas não houve uma traição desse porte, como houve com o Sérgio Lira e outros aí. É uma turma nova que é ligeira, viu?
0: É uma turma nova que está achando, ou acha, que é autossuficiente, que não precisa de quem o ajudou. E eu acho que, assim, a população enxerga, sabe, quem é que traiu, quem é... Eu acho que a ingratidão do ser humano é a pior dos sentimentos. Mas a gente vai tratar de outra coisa. A gente vai tratar no seguinte... Como é que a população de Maragogil, a população do Litoral Norte, está recebendo essa união do Fernando Sérgio com o Marcos Madeira e essa escolha do então pré-candidato JHC?
2: Olha, na questão do JHC, houve uma aceitação muito boa. O JHC lá tem tido, vamos dizer assim, eu até fui, assim, não foi uma decisão pessoal. Mas você acredita que os amigos da minha confiança já tinham essa pretensão que eu votasse no JHC? E o político, ele também não pode só fazer a sua vontade, também tem que pedir sabedoria a Deus e ao seu povo, né? Entendeu? Se eu apoiasse a outra candidatura que está posta aí, eu estaria indo de encontro com o meu povo. Então... não deixa de haver as críticas, porque a junção minha com o Sérgio nesse momento para apoio do JHC, existem as críticas, mas também existem mais elogios. E, inclusive, ele diz, vocês juntos ficam quase imbatível, né? Porque, diga-se de passagem, o prefeito que está, o Dani, só se elegeu por conta do Sérgio Lira. O Sérgio Lira jogou a máquina da prefeitura, jogou os votos, jogou o grupo dele, tudo, e apostou na candidatura do prefeito que aí está. Eu até um dia desse disse, Sérgio, o culpado dele estar aí fazendo essas besteiras é você.
0: Então a gente vai falar um pouquinho de besteira, vamos aqui. A gente tem um vídeo do Marcos Madeira, Matheus, já prepara ele aí, porque a gente ao longo desse mês do Rádio Corredor tem mostrado algumas atitudes um pouco mesquinhas de gestores municipais com os seus opositores. E o Marcos foi mais um dos opositores municipais que também foi meio que afetado por essa atitude pequena dos prefeitos. Passa aí o vídeo, Matheus.
3: Ó, gente, essa é a rua que eu moro. Aqui, asfaltaram todas as ruas de Barra Grande, só não essa. Hoje eu venho aqui pedir desculpas aos meus vizinhos. Por que é que não assaltaram essa rua? Porque é a rua que o Marco Madeira mora. Que prefeito fraco. Você é um idiota, rapaz. Essa rua aqui não é só a rua do Marco Madeira, não. É a rua de todo mundo. Tem pousadas, tem negócios, mas por conta da minha pessoa morar nessa rua, você faz isso. Tem nada não, minha gente. O futuro a Deus pertence. Abraço a todos.
1: Pronto. E aí, agora eu vou fazer a pergunta, se depois do vídeo, né, de ter publicado isso aí, se foi Madeira, se deram pelo menos sinal de que vão asfaltar, mas pegando o gancho, dizendo assim, que o político, ele pensa desse jeito, ele pensa pequeno, porque não é só o Marcos Madeira que mora ali, são vários moradores que também precisam, né, da prestação de serviço do município, seja lá saúde, infraestrutura, o que for, E não por conta do Marcos Madeira, que mora lá, não vai deixar de fazer. Tem que fazer também, porque o Marcos Madeira é um cidadão, assim como o outro. E aí eu lhe pergunto, já deram algum sinal de que vai fazer?
2: Não, não deram sinal e eu acho que não vão fazer. Eu me sinto até um pouco constrangido e culpado, porque lá tem pousadas, lá tem restaurante, tem negócios nessa rua. E a rua está, né, lá, é do mesmo jeito que eu comecei a morar, entendeu? Eu... Quando estive na prefeitura, eu recebi um recurso do saudoso deputado João Lira, já falecido, e eu fiz uma obra de infraestrutura na cidade, que foi, asfaltei praticamente todas as ruas. Aí eu não fiquei procurando se aquela rua era do meu adversário ou era do meu... Eu assaltei todas, porque quando você está na gestão, você tem que governar Para todos,
1: para a população em geral, né?
2: Mas assim, sabe, Levi, eu já conheço esse pessoal, como eu disse assim, a gente tá uma conversa bem tranquila aqui. Esse pessoal, o prefeito que está aí, eles já foram meus aliados. E lá existe, Juliano, uma atividade muito importante, que é a atividade de catamarã, de lanchas, que no passado já foi bem melhor, hoje está meio que avacalhada. E aí, o primeiro alvará de catamarã que eles tiveram, fui eu que dei na minha gestão. Então, eu peguei esses caras, vamos dizer assim, bem humildes, bem, vamos dizer assim, pobres não, porque ninguém é pobre.
0: Começando, né?
2: Começando a vida, e eu que dei o primeiro alvará para eles tocar a vida e crescer, eles estão grandes. Mas acredite, Juliana e Levi, quando ele assumiu junto o mandato, o primeiro... Uma das primeiras atitudes dele foi caçar o alvará dos meus familiares, da gente. Quer dizer, é como se assim, eu te dou um emprego, mas na primeira oportunidade que eu tenho, eu tiro o teu. Então, por isso que eu falei aqui que não tem condições da gente conversar,
1: dialogar,
2: fazer política, dialogar com uma pessoa que já agiu comigo. Se nós, a minha família, meu filho, o pessoal que tem essa atividade lá, se nós só tivéssemos isso, nós teríamos passado fome. E... foi o cara que eu
0: deu
2: dei
0: a
2: oportunidade.
0: Mão, né?
2: Na primeira oportunidade que ele teve, ele quis tirar o meu direito de trabalhar.
1: Pois é, e não é só isso não, viu, Madeira? Você foi prefeito, você tem experiência aí de gestão, né, político, eu acompanho a política há muito tempo, e eu nunca vi uma situação dessa, né, exemplo de Maragogi, como outros municípios, de pequenez política, porque é como você diz aí, a gente diz aqui, que o prefeito tem que fazer gestão para todos, independente de quem mora ali, o adversário, ou quem não gosta, ou quem diz não. E na sua experiência, eu digo isso porque, né, no passado, a gente nunca, pelo menos eu nunca vi um prefeito agir de uma maneira como essa, como esses prefeitos agem, como, né, o próprio governador age de maneira de prejudicar a população por conta de uma adversidade, o adversário que tem ali. Eu acho isso muito pequeno para o político no tempo de hoje. O político moderno e contemporâneo, ele teria que ser melhor do que os gestores passados foram.
2: É,
1: e o contrário, eles estão sendo piores, né? Ou então voltando ao tempo passado, de querer mandar, né, pressionar e virar coronel.
2: É uma mesquinhez muito grande, né? Você já viu falar que tem gente que não pode ter poder. Quando bota o poder na mão dele, eu acredito muito, sou católico, eu acredito muito que a gente tem, assim, a gente não é dono de nada, a gente está aqui administrando, está passando. Então, na hora que você tiver um poder, faça o bem. Sem olhar a quem, entendeu? Agora... tudo que a gente... isso é um ditado meu, viu, Levi? Eu digo assim, eu sempre digo, quando a gente nasce, Deus nos dá uma roça. Deu uma roça para mim, deu uma roça para o Levi, deu uma, sim, roça para a Juliana. Mas na roça que Deus nos deu, a gente só colhe o que planta. Você já plantou milho e nascer feijão? Não nasce, né?
1: Existe.
2: Você já plantou rosas e colher... é espinho? Não é. Então, quem planta maldade, colhe maldade no futuro.
1: E diante desse cenário aí, falando de Maragogi, lá do litoral norte mesmo, né? Você acha que o povo está sábio, esperto e está vendo tudo que acontece e o clamor das ruas que a gente vê e escuta de fato, né? Que as pessoas estão respondendo aí o desejo de mudança, de querer renovar, enfim. Você tem esse sentimento lá também?
2: Eu ouço muito, eu tenho esse sentimento. É, infelizmente, Maragogi é uma cidade de muitos investimentos, de muitos negócios, mas ainda existe uma camada muito pobre. Maragogi, existe uma camada da sociedade que ainda tem muitas favelas, que ainda tem um déficit habitacional muito grande. Então, Maragogi é uma cidade que, às vezes, alguns políticos enganam essas pessoas. São as pessoas que são muito carentes, que ficam vulneráveis ao dinheiro, né? E muitas vezes no período eleitoral vende os seus votos. Eu quero crer que, né, essa eleição o povo deve dar uma resposta, assim, por conta das promessas que não foram realizadas, das enganações que o povo sofreu, e o povo lá está sofrendo muito, muito. É, não tem tido apoio de nada, assim, a nível das famílias trabalhadoras. É, hoje lá o gestor só olha para a própria barriga, cortou salários de gari. Hoje tem gari que ele cortou o salário em R$700. Poxa, um cara que ganha R$2.000, tirou R$700, faz falta.
1: É um
2: falta,
1: peso,
2: Levi,
1: muito
2: faz
1: grande,
2: falta,
1: com
2: Levi,
1: certeza.
2: E se ele deixa de levar o leite do filho para casa, e se ele deixa de comprar medicamento, enfim. Então ele está cortando dessas pessoas que realmente precisam. Eu não sei quem é que está dando essa orientação. Então eu ouço muito de funcionários da própria prefeitura, do gari vamos dizer assim, ao mais graduado, reclamando.
1: Tá, aí eu te pergunto, Madeira, aproveitando aqui só para eu puxar o gancho, e a Câmara de Vereadores, os vereadores, têm atuado? Como é que está lá, oposição, situação, enfim?
2: Olha, a Câmara, Levi, no nosso lado, nós conseguimos fazer 4 vereadores de mandato. Hoje eu não tenho mais nenhum. São todos aliados e amigos.
1: São todos situação.
2: Todos situação. Não tenho os que eu elegi junto do meu, dentro do meu palanque, na nossa coligação, eu não conto com nenhum.
1: Mudaram,
2: entendeu?
1: Né?
2: Eles
0: são,
2: hoje,
0: são quantos ao todo?
2: São 11.
1: 11, né?
2: 11 vereadores. Eu não tenho nenhum. Eu não tenho nenhum vereador mais, porque todos estão amigos do prefeito que lá está.
1: Pois é, você vê aí...
2: Estão aliados, né?
1: A situação é essa, né? Tem vereador que muda de lado facinho, facinho. Outros se mantém, mas alguns mudam. E aí é uma realidade dos municípios, Juliana, Alagoano.
0: E aí a fatura daqui a 2 anos chega.
2: Chega
0: porque a população não esquece. Só para lembrando isso. Para todos os vereadores que hoje já foram oposição, hoje estão em situação, e o prefeito está nessa onda de pressionar os outros. A gente já está, infelizmente, chegando ao final dessa entrevista super bacana com o Marcos Madeira. Acredito que a gente vai ter outros momentos para a gente falar mais sobre o Litoral Norte. Mas aqui, Marcos, todo entrevistado ele passa por um jogo, que é o nosso jogo rápido, que a gente vai começar agora. Vamos lá?
2: Vamos lá.
0: Frases rápidas, palavras rápidas. Pensou, falou. Tá? Okay. Vamos lá? Alagoas em uma palavra.
2: Maravilhosa.
0: Uma palavra que define o futuro de Alagoas.
2: Esperança.
0: Um livramento.
2: Mesmice.
0: Deixe uma mensagem para os alagoanos.
2: A mensagem que eu deixo para os alagoanos é que dias melhores virão.
0: Um futuro para Alagoas.
2: O sucesso.
0: Já fizemos um jogo rápido com o Marcos. O Marcos foi bem objetivo.
1: Foi objetivo e direto, né?
0: E direto.
1: Foi rápido.
0: Foi.
1: Mas vamos lá, Juliana, quero agradecer aqui ao Marcos Madeira, né, por ter participado do Rádio Corredor, né? Dizer que outras oportunidades, né, virão, com certeza. E aí, Marcos, eu deixo os microfones abertos para você fazer suas considerações finais. Fica à vontade.
2: Tranquilo. Eu vou repetir o agradecimento a todos vocês por essa oportunidade de estar aqui esclarecendo e dizer ao povo de Alagoas que nós vamos ter uma eleição agora em outubro, que é uma grande oportunidade da gente melhorar a vida das pessoas. E as coisas só mudam se você votar certo. se você tiver uma nova escolha, se você realmente mudar. É isso que eu espero, que Alagoas faça esse dever de casa, os alagoanos, para que a gente tenha dias melhores. Para mim, para vocês, para os nossos filhos, para todos os alagoanos, se Deus quiser. É isso que eu espero.
1: Pois é, esse aí foi o Marcos Madeira, né, ex-prefeito de Maragogi, o nosso entrevistado aqui no Rádio Corredor, e a gente vai ficando por aqui e volta numa outra oportunidade. Muito obrigado pela sua companhia e sua audiência, Juliana.
0: A você que está nos acompanhando até agora, muito obrigado. As Ondas do Rádio estão levando para você mais uma entrevista aqui do Rádio Corredor, hoje com uma das lideranças do Litoral Norte, Marcos Madeira. A gente se vê nos próximos dias, das 17 às 18 horas, aqui na Francês News.
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1: Muito bem, minha gente, muito boa tarde, meu amigo, boa tarde, minha amiga. Mais uma vez, com muito prazer, queremos lhe saudar com a paz do Senhor Jesus. Nessa tarde maravilhosa de quarta-feira, quarta-feira, dia 5 de agosto do ano de 2026. Mais uma vez agradecendo a você pelo carinho, pela audiência, pelo rádio ligado, pela sua permissão de mais uma vez entrarmos no seu lar com a mensagem da palavra de Deus e o melhor louvor evangélico. A você no sítio, na roça, na fazenda, no seu escritório, seu estabelecimento comercial, a você no seu automóvel, nos dando essa carona maravilhosa. A você na praça, nas ruas em Delmiro Gouveia, a você evangélico, a você católico, a você que não tem religião, a todos aqui no centro de Delmiro Gouveia, nos bairros, povoados e assentamentos, os nossos amigos internauta, conferindo a gente pelo aplicativo Rádios Netes, a você, meu amigo taxista, os nossos amigos mototáxi, gratidão pela audiência, pelo carinho do seu rádio ligado, a senhora dona de casa e o senhor chefe de família, pela permissão de mais uma vez estarmos juntos em mais um programa Cristo é a Resposta para você. Continue conosco até as 19 horas, com certeza Deus tem uma palavra para o nosso coração. Programa Cristo é a Resposta para você está no ar.

Pai nosso que está nos céus, santificado seja o seu nome. Venha a nós o seu reino, seja feita a sua vontade, assim na terra como nos céus. O pão nosso de cada dia nos dai hoje. Perdoe a nossa dívida, assim como nós perdoamos a quem nos tem ofendido. Não nos conduz à tentação, mas nos livre do mal, porque é teu o reino, o poder e a glória para sempre. Amém. Maravilhoso Deus, querido Pai que está nos céus, em nome de Jesus, aqui nós estamos diante da sua presença e nós queremos te louvar pelo privilégio de vivermos. Agradecer ao Senhor pela vida é uma alegria muito grande. Agradecer ao Senhor pelas lutas que nós temos vencido é uma felicidade imensa. Te louvar pelas dificuldades que o Senhor permitiu a gente enfrentar e saber que todas elas ficaram para trás é uma grande vitória. Agradecer ao Senhor pelos livramentos, mesmo sem ver, sem enxergar e sem saber aonde o Senhor tem nos livrado. É uma alegria imensa ao nosso coração saber que nós somos guardados pela sua poderosa mão. Saber a felicidade de vivermos de ontem para hoje, estar vivo aqui, diante desses microfones, para realizarmos mais uma programação, é uma alegria incomparável, é algo que não tem dinheiro que pague uma vitória como essa. Querido Deus, muito obrigado por este momento de poder estar entrando nos lares, e sequentemente com a sua palavra entrando aos corações desses queridos ouvintes. Pai, eu quero te louvar por esse programa e pedir já que o Senhor continue nos abençoando para que este programa continue sendo um canal de bênção para a vida de todas as pessoas. Eu quero te agradecer por aqueles que contribuem para que esse programa exista, para que esse programa aconteça. Pessoas que contribuem com amor, pessoas que contribuem de bom grado, pessoas que têm sido usados pelo Senhor para estender as mãos sobre este trabalho, que o Senhor possa retribuir, que o Senhor possa recompensá-los, que o Senhor possa suprir todas as necessidades e abençoar em tudo para a glória do teu nome. Deus eterno, queremos pedir que seja mais um programa, mas seja um programa de adoração ao Senhor. Não seja um programa por ser, para a gente sair de casa, vir para cá. Não seja mais um programa que a nossa voz vá aos lares apenas. Não, que seja um momento de adoração. Que o nosso tempo que a gente saiu de casa para cá seja muito precioso. Seja um momento para nós glorificarmos o Senhor aqui nesta emissora e levar a sua palavra, a sua verdade a muitos corações. Que seja um momento precioso para a gente glorificar o Senhor aqui nesse lugar. Que vidas sejam abençoadas pela tua palavra e pelo louvor aqui que é transmitido nesse horário. Que vidas sejam renovadas pelo teu Espírito Santo, pessoas sejam abraçadas pelo Senhor. O Senhor possa transformar tristezas em alegria, possa fortalecer o fraco, levantar o caído, visitar essa mente que vive às vezes confusa com relação aos mistérios desta vida, pessoas que estão cambaleando na fé, pessoas que estão cocheando entre dois pensamentos. Ó Pai querido, no nome de Jesus quero te pedir que essa pessoa que está vivenciando momentos difíceis na sua caminhada como ser humano aqui na terra, o Senhor possa trabalhar de uma forma linda. O Senhor possa tomar essa causa na justiça em tuas mãos, que o Senhor possa resolver a causa dessa pessoa nesse momento na medicina, cure essa enfermidade que tem atormentado muito essa pessoa, visite esta família que está vivendo um conflito muito grande, concede Senhor força ao fraco, levanta o caído, ó Deus, convença os corações através da tua palavra, esteja agora em cada família, em cada lar. Visita o hospital, a UPA, aquele que está na UTI, no ponto-socorro, aqueles que estão atrás das grades. Teu Espírito Santo vá ao encontro dessas vidas. Abrace, conforte, liberta. Faz uma obra espetacular. Glorifica teu nome.
É o desejo do nosso coração que o Senhor seja glorificado. Abençoe a todos nós, se conosco, estenda as tuas mãos de poder e glória. Pai, em nome de Jesus nós te louvamos e é o que nós oramos essa tarde, em nome de Cristo Jesus. Amém e amém, Senhor Jesus.

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1: Muito bem, programa Cristo é a Resposta para você, já de volta, 17 horas e 15 minutos, 5 da tarde e 15 minutinhos. Esse é o programa Cristo é a Resposta para você, pela Rádio Alternativa 98,5, trazendo para o seu coração a palavra de Deus e o melhor louvor gospel para a sua vida todas as tardes. Programa esse que vem ao ar de segunda a sexta-feira, das 17 às 19 horas, sábado, do meio-dia às 14 horas e domingo no meio-dia, às 15 horas até às 3 da tarde. Obrigado pelo carinho. Grande abraço a você agora na loja, mercado, supermercado, a você na panificadora, transporte alternativo, oficina, serralharia, lanchonete, sorveteria, a você em casa agora tomando aquele cafezinho da tarde, maravilha, reunido aí com a sua família e tomando um cafezinho gostoso, né? Coisa boa. A você no trabalho, gratidão, ótimo trabalho para você, finalzinho de quarta-feira, coisa boa, finalizando mais um dia com a proteção divina e com a bênção de Deus sobre você. Isso é gratificante e temos motivos de sobra de agradecer a Papai do Céu e dizer: Senhor, muito obrigado. Não tenho palavras de gratidão, mas eu quero te louvar e te adorar por tudo que o Senhor tem feito em mais um dia conosco. Glória a Deus por isso, não é não? Muito bem, gente, hoje é quarta-feira, dia 5 de agosto do ano de 2026. Eu já quero parabenizar você pela idade nova que você completa mais um dia. Que a graça de Deus permaneça na sua vida e o Senhor possa lhe abençoar em todos os sentidos. E é o que nós desejamos para você: saúde, paz, alegria, felicidade. E que essa data possa se repetir por muitos e muitos anos na pessoa bendita de Jesus. Então, para você, feliz aniversário e os nossos parabéns.
2: Parabéns, parabéns, parabéns para você.
1: Muito bem, parabéns para você, feliz aniversário nesta data querida. Que o Senhor possa lhe guardar, lhe proteger, lhe abençoar em todos os sentidos. Para falar nisso, ontem foi o aniversário da nossa irmã Rita, né, lá no sítio Peba. Estava com a casa recheada, não deu para participar do programa. Nem o Railson lembrou para nós. E nós nem lembramos também. E postaram no Cristo e Resposta logo cedo. E a gente também não observou. Mas, ó, parabenizando a nossa irmã Rita pela passagem do seu aniversário. Deus continue lhe abençoando grandemente, tá? Desejamos toda a sorte de bênção no nome de Jesus. Muito bem. Vamos saber as datas comemorativas de hoje? O que é que nós temos com ele? Felipe Barbosa no programa. Filipão, boa tarde, a paz do Senhor. Quais são as datas comemorativas para esta quarta-feira, dia 5 de agosto de 2026?
3: Boa tarde, a paz, Pai, e a todos os ouvintes do programa Cristo é a Resposta para você. Nesta quarta-feira, dia 5 de agosto de 2026, hoje é o Dia Nacional da Saúde.
1: Opa, Dia Nacional da Saúde. Nós desejamos para você saúde. Hoje é o Dia Nacional da Saúde, só tem isso?
3: Só.
1: Hoje é o Dia Nacional da Saúde, então tá aí a data comemorativa que você confere aqui conosco todos os dias no programa Cristo é Resposta para você. Não é isso? Muito bom, gente. A palavra do dia, Felipe, o que é que nós temos de mensagem de reflexão para os nossos amigos ouvintes que já estão atentos no nosso programa nessa tarde?
3: A palavra do dia de hoje tem por título: Não é só para mim.
1: Opa, não é só para mim, é a mensagem de reflexão. Nada de egoísmo, devemos compartilhar com você também. Será que tem alguma coisa a ver? Bom, não é só para mim, é a mensagem de reflexão. Vamos conferir com o Felipe Barbosa.
3: Em 1 João, capítulo 1, verso 4, diz: E escrevemos essas coisas para que a nossa alegria seja completa. João escreveu três cartas orientando as igrejas. Na primeira delas, afirmou que seu testemunho sobre Jesus tinha validade. Ele conheceu Jesus pessoalmente. Ele o viu, ouviu, apertou a mão do Mestre. É esse Jesus, Verbo encarnado, o assunto da pregação e do ensino de João. A razão pela qual ele fez isso foi bem clara: para que todos pudessem conhecer o Salvador. Quanto mais pessoas conhecessem Cristo, mais a alegria do apóstolo ficaria completa. A verdadeira felicidade está em conhecer Jesus e a alegria. E a alegria ela fica completa quando aqueles que o conhecem levam a mensagem dele a outras pessoas. O privilégio e a graça de conhecer Jesus não são exclusividade de alguns poucos privilegiados. É bom conhecê-lo, e tão bom quanto é testemunhar sobre ele, é trazer mais gente para o convívio. Nosso chamado é espalhar as boas novas, anunciar a salvação que há em Cristo. Nosso dever é fazer discípulos de Jesus, é nossa vocação. Dessa forma, a alegria de um discípulo fica completa. A palavra do dia de hoje é: não é só para mim.
1: Muito bem, está aí a palavra do dia, não é só para mim, a mensagem de reflexão nesta quarta-feira, dia 5 de agosto do ano de 2026. Vamos seguindo aqui com o nosso programa, agradecendo a você já pode compartilhar o link e convidar pessoas para estar conosco na audiência da nossa programação aqui direto de Delmiro Gouveia para todo o Brasil e por que não dizer para o mundo pelo aplicativos Rádios Netes. Gratidão pela audiência, é a nossa felicidade você estar conosco. Manda sua mensagem de texto, sua mensagem de voz e nós vamos reproduzir a sua participação aqui no programa. Contamos com a parceria do presbítero Manuel, direto do Paraná. Temos a parceria da missionária Luciene na cidade de Largato, em Sergipe, onde daqui a pouco ela participará conosco aqui do nosso programa. Parceria também da minha mãe, Nay Barbosa, em Água Branca. Contamos com a parceria da irmã Girlene, do bairro Palmeirão, aqui em Delmiro Gouveia. Parceria da irmã Cicinha, no bairro Novo, trabalhando com pão caseiro, bolo para aniversário e bolo para casamento. Natanael, no bairro Bom Sossego, aqui em Delmiro Gouveia, esposo da irmã Uélia. Irmã Creuza, na Coab Nova, esposa do irmão Isaías, na audiência cativa e na parceria firme e forte conosco. 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Tia Nenê está na parceria do programa. Janaína também está firme conosco. Família Rocha na parceria da programação. E a gente só tem a agradecer. Rita do Sítio Peba está na parceria com a gente. Railson também do Sítio Peba. E a nossa querida irmã Lúcia do bairro Eldorado na parceria conosco. Agradecer a você que está na parceria do programa e que é parceiros anônimo. Obrigado pelo carinho e pela parceria para com o nosso programa. Deixa eu mandar um grande abraço aqui para Tayane e família que está ouvindo a gente. 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Vamos fazer o seguinte, vamos a um bloco de apoios culturais e a gente vai voltar daqui a pouco. Daqui a pouco eu tenho a participação da irmã Luciene, da cidade de Largato, em Sergipe, participando conosco na tarde desta quarta-feira. Obrigado pelo carinho da audiência, não sai daí não, a gente volta já.
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1: Muito bem, programa Cristo é a Resposta para você pela Rádio Alternativa 98.5. Delmiro Gouveia, 17 horas e 28 minutos, 5 da tarde e 28 minutinhos. É nas horas mais difíceis que ele mastiga. Vamos aqui seguindo com o programa. Agradeço a você pela audiência onde você está nesse momento. Deus continue abençoando sua vida grandiosamente, em nome de Cristo Jesus, o nosso Salvador. Deixa eu conferir algumas participações aqui, e na sequência eu já vou lá em Largato, em Sergipe, com a nossa irmã Luciene, que participará no programa mais um dia, mais uma quarta-feira conosco aqui, nessa tarde maravilhosa. Vamos lá no Ceará, lá na capital Fortaleza, ouvir a minha querida Sheila. Está na escuta do programa e mandou a sua mensagem de voz. Fala, Sheilinha, boa tarde na paz.
2: Paz do Senhor, meu amado irmão Gilson e família. Estou aqui, viu, fazendo mensagem.
1: Dá uma olhada no telefone aqui, filho, para a gente voltar a mensagem dela. Não é? Tem certeza? Dá uma olhada aí, está 100%. Está 100%? Vamos ouvir novamente então a Sheila aqui no programa. Fala, Sheila.
2: Paz do Senhor, meu amado irmão Gilson e família. Estou aqui, viu, fazendo meu salgado, uhum, e ligadinho nessa programação abençoada.
1: Que beleza, Sheila.
2: É um verdadeiro culto em nossos vidas.
1: Glória a Deus, né?
2: Eu queria pedir o louvor Paulo e Silas, tá bom?
1: Paulo e Silas.
2: Para todos os ouvintes dessa rádio abençoada, tá? Um forte, uhum, abraço. Deus abençoe.
1: Amém. Valeu, Sheila. Tá lá, trabalhando no salgado, a mão na massa e o ouvido no rádio. Muito bom, querida. Grande abraço, Sheila, Ronaldo, toda a família, nossa gratidão. Vamos lá no Sítio Morro, ouvir o nosso irmão Hilário também, está na audiência com a gente. Fala, Hilário, boa tarde, na paz. Cadê você?
3: A paz, senhor, irmão. Eu sou a minha mãe e a família. A minha gente falou, Ferreira, assim, a todos os vídeos do programa. Deixa a resposta, boa tarde, boa noite, bom programa.
1: Muito bom, obrigado, irmão. Deus abençoe. Cassiane, o hino da vitória é o louvor que ele pede para nós aqui. Vamos conferir aqui algumas mensagens de texto com o Felipe Barbosa na programação. Felipe.
4: Vamos lá, participações aqui junto com a gente. A Tia Neném disse, boa tarde na paz do Senhor Jesus para todos. Estamos na escuta, gostaria de ouvir o louvor com Bento Reis, Tu és meu refúgio, oferecendo para todos os ouvintes.
1: Muito
4: o
1: bom.
4: O Dido também disse, boa tarde, a paz a todos, estou na escuta, Deus abençoe. O Jailson de Jesus também disse, boa tarde, a paz do Senhor a todos, já estou na escuta. E o Emerson, ele também disse, a paz do Senhor Jesus Cristo para todos.
1: Emerson, grande abraço ao Emerson lá na capital Maceió, Jailson de Jesus na capital Maceió. Tia Neném em Água Branca, junto com o Dido também ouvindo a programação por lá. Fica aqui a nossa eterna gratidão. A Sheila lá em Fortaleza e Delmiro Gouveia, o Hilário, de todo canto tem gente ouvindo e participando do programa, né não? Grande abraço para você, obrigado pelo carinho da audiência. Daqui a pouco a gente vai reproduzir os louvores.
4: Tem mais mensagem aqui.
1: Daqui a pouco a gente vai reproduzir as mensagens do louvor em nome de Jesus. Tem mais mensagem aqui de quem?
4: Tem mensagem da Cícera Damasceno, ela disse, uhum, a paz do seu irmão Gilson, já estamos aqui ouvindo esse programa maravilhoso. Tem uma mensagem da Amanda também, que ela disse, olá, eu estou aqui no Rio de Janeiro ligadinha na rádio e gostaria de mandar um abraço para todos vocês.
1: Opa, maravilha!
4: Se possível, peço louvor, aquieta minha alma, que Deus continue abençoando sua vida, seu ministério e toda a programação da rádio, hoje e sempre, um grande abraço.
1: Amém!
4: O Pedro Henrique também disse que está ouvindo a rádio.
1: Pedro Henrique?
4: Isso.
1: Pedro Henrique está ouvindo o programa. Aonde?
4: Eu acho que é no Rio de Janeiro também.
1: No Rio de Janeiro, Pedro Henrique? Ô, Pedro, hein? Aonde você está ouvindo o programa? Diz aí para a gente mandar um alô para você. Amanda Fernandes, né? No Rio de Janeiro, Amanda. Obrigado pelo carinho da audiência, tá? Amanda, não esquece o programa, gente. Está ouvindo o programa todo dia. Fica aqui a nossa gratidão, querida. Deus continue te abençoando grandiosamente. No nome de Jesus Cristo de Nazaré. Espero que vocês estejam bem, em segurança, mediante a ventania que aconteceu no Rio de Janeiro semana passada. E hoje de manhã houve uma notícia da Defesa Civil que agora à tarde também haveria outra ventania. Espero que vocês estejam bem, todos no estado do Rio de Janeiro, em paz e segurança na mão de Deus, tá bom? Muito bom. Pedro Henrique está ouvindo o programa, Amanda está ouvindo o programa, toda a turma está ligada com a gente aqui. Daqui a pouco nós vamos ouvir os louvores no nome de Jesus, porque agora nós vamos lá na cidade de Largato, em Sergipe, agora com a nossa irmã Luciene. Vamos lá manter contato com ela ao vivo agora na nossa programação. Daqui a pouco eu tenho os louvores para reproduzir para você aqui dentro do programa Cristo é a Resposta para você. Vamos manter contato com a Luciene aqui? Vamos falar com a Luciene, direto da cidade de Largato. Ela que participa com a gente toda quinta-feira. E daqui a pouco eu tenho os louvores e quem sabe mais participações para reproduzir aqui dentro do programa Cristo é a Resposta para nós. Tá bom, gente? Daqui a pouquinho, compartilhe o link. Dá tempo de convidar outras pessoas para estar com a gente também. A Cedina Rosa deve estar ligada com a gente também, lá na cidade de Montemó, no estado de São Paulo. Um grande abraço a todos na cidade de Presidente Venceslau. Minha querida Luciene, muito boa tarde, a paz do Senhor Jesus, seja muito bem-vinda a mais um programa. Cristo é a resposta para você.
5: Boa tarde, meu irmão Gil, está me ouvindo bem?
1: Sim.
5: Glória a Deus. Paz do Senhor, irmão Gil, Felipe, paz do Senhor para todos que estão ligados no programa Cristo é a resposta para você. Saiba que Deus, ele tem uma palavra para o seu coração, fique atento. Porque o nosso Deus, ele já começou falando. Amém?
1: Amém.
5: Agradecer a Deus.
1: Amém. Pode falar.
5: Agradecer a Deus, né? Agradeço a Deus, né, por mais uma oportunidade, né? Quarta-feira passada não foi possível devido à correria, né? Mas o nosso Deus, ele é fiel. Estou aqui mais uma vez para junto a gente fazer a obra do Senhor, né?
1: Isso.
5: A obra do Senhor.
1: Graças ao Senhor por tudo e por esta rica oportunidade que o Senhor dá, para que a nossa irmã Luciene possa estar cada dia contribuindo com o programa, trazendo a palavra de Deus nosso Pai. Muito bom, Luciene. Ó, obrigado pela audiência sempre de todos os dias e pela parceria hoje com o programa Cristo é a Resposta. Nossa irmã Luciene, que é ouvinte assídua do programa, todos os dias está conectada com a gente e na quarta-feira participando conosco aqui ao vivo da programação. Irmã Luciene, qual é a palavra de Deus para hoje que o Senhor colocou no seu coração para você compartilhar conosco? Fique à vontade, a partir de agora, no nome de Jesus.
5: Amém, glória a Deus. Eu começo perguntando para você que está ouvindo esse programa maravilhoso. Quero lhe perguntar, meu irmão, minha irmã, você tem confiado no Senhor? Você tem confiado ou só tem só falado de boca para fora? Porque muitas das vezes, meu irmão, a gente fala que confia, mas não confia. Por quê? Confia e continua ansioso, continua ansiosa, continua afadigada, continua pensando só no problema, só na porta fechada. Ou seja, está diante do mar e não olha que o dono do mar pode abrir esse mar para você passar pés enxuto. Ou seja, fica na beira do mar, só olhando para o mar, admirando o mar. Tem muitas pessoas que muitas das vezes, irmão Gilson, se acostuma até com o próprio problema.
1: Uhum.
5: Acostuma com o problema, acostuma com aquela situação, ao ponto de ter muitas pessoas que ficam pede oração, irmão Gilson, ore por mim, ore pelaquela causa, porém não toma atitude de orar também, porque eu posso pedir oração pelo irmão Gilson, ore por mim, pelaquela causa, porém, eu, Luciene, eu preciso também orar pelaquela situação, pelaquela causa, porque a oração do justo, a palavra do Senhor fala aqui, a oração do justo pode muito os seus efeitos, aleluia. Imagine mais de um justo, irmão Gilson.
1: Uhum.
5: Deus é maravilhoso. E a palavra que Deus colocou no meu coração se encontra lá no Salmo 125, que vai falar assim, a palavra do Senhor, glória a Deus, né? Deus é maravilhoso, vai falar assim, ó, o primeiro, que os que confiam no Senhor serão como um monte de Sião, que não se abala, mas permanece para sempre, glória a Deus. Nós precisamos estar igual o Monte Santo, ou seja, independente da situação, independente dos problemas, porque se ficar fadigado, se ficar ansioso, não vai resolver. Nós precisamos estar firme no Senhor, não no problema, porque se eu e você ficar atemorizado com o problema, não vai resolver nada. Tem que fazer igual Pedro. Pedro falou, se é o Senhor, então faça com que eu vá até o Senhor, até você, e ele foi. Jesus disse, venha Pedro. E Pedro, naquele momento, ele usou a fé e ele andou sobre as águas, glória a Deus. E hoje não é diferente, irmão Gilson. Hoje não é diferente, o mesmo Deus, o Deus de Pedro continua sendo nosso Deus de hoje. Porém, eu e você, nós precisamos continuar, precisamos ter fé, precisamos ter maturidade espiritual para entender que o nosso Deus, o grandão da Galileia, ele tem todo o poder sobre a terra e o mar. Glória a Deus por isso. Então, os que confiam no Senhor serão como os montes de Sião, que não se abala, mas permanece, independente da situação, está firme no Senhor, sabendo que Deus, ele está no controle de tudo. E a palavra do Senhor é maravilhosa. Aqui o salmista Davi, ele compara quem confia em Deus é como o monte de Sião. Aí eu pergunto para você, você tem confiado no Senhor? Você tem confiado em Deus, como você mesmo fala, confio no Senhor? Eu falo isso experiência própria, porque teve uma situação na minha vida que eu fiquei tão ansiosa que estava atrapalhando o agir, o milagre acontecer. E pela misericórdia do Senhor, Deus tocou no meu coração e aquela ansiedade, ela caiu por terra em nome de Jesus Cristo e prevaleceu a fé. E é isso que tem que prevalecer. É a fé, independente dos problemas, a fé tem que ser, a gente precisa ser perseverante. Assim como o Monte Santo de Sião, ele é firme, inabalável. E olha que ele passa por tempestade, vem chuva, vem muitas tempestades, vem raio sobre aquele monte, e ele permanece firme. Assim somos nós, o cristão. Deus, ele compara como Monte Santo, né? O salmista Davi está comparando como Monte Santo. Então, eu e você, nós temos que ser firme, inabalável. Meu irmão, minha irmã, tenha fé. Tenha fé, não deixe que essa fé venha morrer. Continue perseverando, rega essa fé. Mesmo pequenininha, a Luciene, a minha fé está tão fraca, está tão pequenininha, mas ainda tem fé. Então, coloque em prática, para você ver o milagre que vai acontecer na sua vida. Agora você precisa ter confiança em Deus, porque é Ele que vai lhe sustentar para que você venha vencer essa tempestade. E quem confia em Deus não vive sem luta. Não é dizer que eu vivo com Deus, vou viver sem luta. Não, pelo contrário, a própria palavra do Senhor vai falar que no mundo, eu e você, nós passamos por tribulações, porém é para a gente ter bom ânimo. Ter bom ânimo é saber que Deus, ele continua no controle de tudo. Glória a Deus. Amém. Mas permanece firme. Eu e você, nós precisamos estar firme no Senhor, independente de qualquer situação. Eu e você precisamos estar firme. E nós estamos vivendo uma geração, irmão Gilso, que infelizmente tem muita gente imatura. Como assim, Luciene? Imatura da fé. Tem fé, mas não quer colocar em prática. E nós precisamos colocar essa fé, porque você que está ouvindo do outro lado essa palavra, aqui no programa Cristo é a Resposta para você, você tem fé sim, só que você precisa colocar em prática. O segredo é colocar em prática. Ore mesmo sem vontade. Persevere, seja perseverante. Quando você vai para uma empresa levar um currículo, você não está com fé que vai conseguir? Então, bem assim é na oração, insista na oração, independente de quanto tempo esteja passando. Lá em Eclesiastes vai falar, lá em Eclesiastes 3, vai falar que existe todo o propósito aqui, há tempo para todas as coisas aqui, debaixo da terra. Então, se não chegou o seu tempo, continue perseverando, continue lutando, continue firme no Senhor. Não olhe para a dificuldade. Se você olhar para a dificuldade, você vai perecer, você vai afundar. Como Pedro, quando Pedro olhou com o tamanho das ondas, aconteceu o quê? Ele afundou. E Jesus disse: levanta, homem de pequena fé. Ou seja, tomou pela mão, olha o cuidado de Deus. Mas mesmo assim, com a sua pouca fé, continue perseverando, lutando, porque o nosso Deus é um Deus que continua fazendo milagre. Ele não faz, ele continua fazendo milagre. Agora, eu e você precisamos estar sempre insistindo. Precisamos estar sempre perseverando, irmão Gilson. Naquela bênção, naquela porta. Eu preciso chegar naquela porta e bater. E para bater, eu preciso estar em oração, em comunhão com o Senhor. E no tempo do Senhor, a porta se abre. Glória a Deus. No versículo 3, a palavra do Senhor vai continuar falando. Porque o cetro da impiedade não permanecerá sob a sorte dos justos, para que os justos não estendam as mãos à iniquidade. O inimigo das nossas almas, ele faz de tudo para tirar a nossa paz, para tirar a nossa fé, para abalar, mas é temporário. E Deus não permite que a gente venha sofrer para sempre. O choro pode durar uma noite, mas a alegria, ela vem ao romper da manhã. O deserto é para passagem. Uhum. Os problemas são passageiros, não é para sempre. Quantos e quantos problemas você está ouvindo o programa Cristo é a Resposta, conseguiu passar, conseguiu vencer? Por quê? Porque você não estava só. Você não estava só. Eu não sei como foi o seu dia, como você passou a sua manhã, não sei como você está passando o resto da sua tarde, mas sabe que é o Senhor que está lhe sustentando. É o Senhor que trouxe você aqui no programa Cristo é a Resposta, para ouvir essa palavra e para te dizer: tenha fé, continue perseverando. E saiba que o tempo do Senhor não é limitado, o tempo de Deus, ele é eterno. E o tempo de Deus vai chegar na sua vida, o tempo de Deus vai chegar na minha vida, e eu e você precisamos estar sempre pronto, porque o relógio de Deus não é igual ao nosso. O nosso é ilimitado, mas o dele não. O de Deus jamais. Aqui no 4 vai falar assim: faz bem o Senhor aos bons e aos retos de coração. Aleluia. Então continue fazendo bem, continue plantando. Eu não vou plantar maçã para colher limão. Se eu planto um limão, só vou colher limão. Então continue plantando, fazendo o bem, independente de qualquer situação, independente de não lhe agradecer, mas continue perseverando, continue fazendo a sua parte como cidadão do céu. Aleluia, glória a Deus. E um coração, o nosso coração, quando a gente faz o bem, a gente se sente bem. Quando a gente não planta o bem, a gente se sente mal. Quando a gente faz o bem, nós se sente bem. Porque quanto mais nós fazemos o bem, independente de qualquer situação, independente que a pessoa não agradeça, mas você tem consciência que você está fazendo a sua parte. Então, continue fazendo a sua parte, porque Deus, ele vai lhe honrar na hora e no momento certo. Porque o nosso Deus, ele é fiel. O nosso Deus, ele é maravilhoso. O nosso Deus, ele continua sendo fiel. E a palavra do Senhor jamais volta atrás. Se o Senhor prometeu, pode ter certeza que ele vai cumprir. Porque o homem promete, falha. Mas o nosso Deus, aleluia, quando ele promete, ele cumpre. Pode passar 5 anos, 10 anos, uma semana, mas ele cumpre. Aleluia, glória a Deus. E aqui no 5 vai continuar falando: quanto àqueles que se desviarem para os seus caminhos tortuosos, levá-lo a o Senhor, juntamente com os que praticam a maldade. Para haverá sobre Israel, paz haverá sobre Israel. Ou seja, continue fazendo o bem, continue agindo com justiça, porque o Senhor está vendo, o Senhor está provendo, e no momento e na hora certa, Deus vai agir em seu favor, Deus vai continuar fazendo o que ele prometeu na minha e na sua vida. Porque ainda que os médicos digam não, ainda que o advogado diga não, ainda que o juiz decrete que não, mas se o Senhor, ele não falou, então continue perseverando, continue lutando, insistindo, porque Deus, ele é um Deus de providência. Porque quando a gente continua fazendo a nossa parte, Deus, ele faz a dele. Tem coisas que eu tenho que fazer. Eu tenho que tirar a pedra da iniquidade, eu tenho que tirar a pedra do pecado, eu tenho que tirar a pedra da maldade, eu tenho que tirar a pedra da falta de fé. Sim, a falta de fé. Porque quando eu não tenho fé naquilo, então não adianta eu orar. Não adianta. E nós precisamos continuar perseverando, continuar lutando, porque é como Jesus falou, né? Ele poderia muito bem chegar lá no túmulo de Lázaro e ele tira a pedra, mas não. Ele falou: tirai a pedra. E quando tirou a pedra, aconteceu um milagre. Jesus chamou Lázaro, vem para fora. E hoje não é diferente. O Senhor continua dizendo, meu irmão, minha irmã, você está do outro lado, ouvindo o programa Cristo, a resposta para você. Tenha fé, tenha ânimo, que essa porta ela vai se abrir em nome de Jesus Cristo e você vai contar o hino da vitória. Vai ter culto de ação de graça, porque você continuou insistindo, você continuou perseverando. E o segredo da vitória é ser perseverante, independente de qualquer situação, continuar lutando, continuar perseverando, porque o nosso Deus, ele é fiel para cumprir o que prometeu. Lá em Isaías vai falar assim, lá em Isaías 24:3 vai falar assim, ó, tu conserva em paz aquele cuja mente está firme em ti, porque ele confia em ti. Ou seja, continue confiando no Senhor, meu irmão, minha irmã. Continue perseverando seu coração, reserve seu coração, sua mente. Continue lutando, porque pode ter certeza que essa verdadeira paz nasce na confiança. A verdadeira paz nasce na confiança que eu e você temos em Deus. Aleluia. Mesmo na dificuldade, a gente que tem que continuar perseverando, porque Deus ele é maravilhoso e ele continua no controle de tudo. Glória a Deus. Vamos continuar confiando no Senhor, porque os dias são maus. Os dias são maus. Mas nós precisamos estar confiando, ser perseverante sempre. Porque Deus, ele continua no controle de tudo. Tem pessoas que já perdeu até a esperança, irmão Gisco. Tem pessoas que perdeu a esperança. Tem pessoas que já orou tanto, já pediu tanto pelaquela situação, pelaquela família, pelo esposo, pela esposa, pelaquela porta de emprego, e perdeu a esperança. E o segredo é não perder a esperança, e sim continuar perseverando, porque quando você está orando, quando você está lutando, perseverando, que as tempestades aumentam, ei, você precisa continuar, porque você está na direção certa. Eu falo isso, experiência própria, irmão Jesus. Uhum. Porque Deus, ele é fiel, e ele continua. Já pensou se a irmã Luciana desistisse de orar, de perseverar, mesmo quando o homem disse que não? Eu estava no aluguel ainda, mas pela misericórdia do Senhor, continuei lutando, perseverando, e Deus prometeu, e eu continuei perseverando, lutando. Não foi fácil, foi muita luta, mas pela misericórdia do Senhor, Deus me deu a chave da minha casa própria. Foi fácil? Não, mas Deus me deu para a glória do Senhor, e hoje não é diferente. Continue perseverando, meu irmão, minha irmã, continue lutando, porque o nosso Deus é um Deus, quando ele promete, ele cumpre. E a palavra do Senhor ainda vai continuar falando. A palavra do Senhor vai continuar falando aqui, ó. Em Salmo 121, vai falar assim, ó. Eleva os olhos para os montes, de onde me virá o meu socorro? Quantas e quantas pessoas olham, fazem igual a Davi, olha e diz: ô Senhor, de onde vai me vir meu socorro? Já estou sem esperança. Tem muitas pessoas que estão sem esperança de vida. Tem muita gente que está ouvindo o programa que está a resposta, que está sem esperança. Não tem, acha que não tem mais jeito, mas tem jeito sim, porque enquanto a vida há esperança, e ainda que morra, o Senhor ressuscita se quiser, porque o nosso Deus é um Deus de milagre. Ele ressuscitou a Lázaro. Quantas e quantas pessoas saíram da pedra lá, irmão Jesus, tem uma irmã, ela testemunhou que os médicos desenganou ela, e ela morreu, era como morta, mas pela misericórdia do Senhor, ela está viva para contar. E Deus, ele é fiel. Deus, ele continua no controle de tudo. Deus, ele continua fazendo milagre. Então, Deus é maravilhoso. Ainda que morra, ele ressuscita. E aqui a palavra do Senhor vai continuar falando. Que o meu socorro vem do Senhor, que fez os céus e a terra. Aqui foi Davi. Davi, ele falando. Eleva os olhos para os montes. De onde vai me vir o meu socorro? Aí, imediatamente... A alma dele, o Espírito Santo do Senhor, lembrou: epa, o meu socorro vem do Senhor que fez os céus e a terra. E quantas das vezes eu e você não passamos por essa situação? De onde vai vir meu socorro? De onde vai vir minha bênção? De onde vai vir essa porta aberta? Aí o salmista vai falar aqui no versículo 2, que o meu socorro vem do Senhor que fez os céus e a terra, e hoje não é diferente. O seu socorro, meu irmão, minha irmã, vem do Senhor, que fez os céus e a terra, e fez você, e ainda colocou fogo de vida, aleluia. Dê glória a Deus aí por isso. Ainda soltou o fogo de vida dele, da sua vida. Por isso que você está respirando. Dê glória a Deus. Deus é maravilhoso. Deus, ele está dentro de você. Cada momento que você respira, você está respirando o ar do Senhor, a vida, o privilégio que Deus lhe deu. Então, continue perseverando, porque o nosso Deus, ele é maravilhoso. E saiba que o Deus criador dos céus e da terra, ele é poderoso para fazer infinitamente mais do que aquilo que eu e você podemos fazer. Porque Deus, ele é maravilhoso, ele é fiel, ele continua no controle de tudo. Glória a Deus. Lá em Romanos, ainda para a senhora falar assim, olha. Em Romanos 8:38. Porque estou certo de que nem a morte, nem a vida poderá nos separar do amor de Deus. Glória a Deus. Aí você vai deixar o problema, as ansiedades afastar, tirar sua paz? Não. Pelo contrário, persevere. Não deixe que essas situações venham tirar sua paz, tirar seu sossego. Olhe, persevere, busque ao Senhor enquanto se pode achar. Glória a Deus. O nosso Deus, ele é maravilhoso. Paulo declara que nenhuma circunstância é capaz de romper o amor de Deus pelos seus filhos. Olha que coisa maravilhosa. Quem poderá lhe separar do amor de Deus? Você vai deixar que o álcool vai separar você de Deus? Você vai deixar que esse vício, o pecado vai separar você de Deus? Não. Busque o Senhor enquanto se pode achar, em nome de Jesus Cristo. Porque nosso Deus, ele é maravilhoso. E ele continua no controle de tudo. Porque a palavra de Deus vai falar assim: e as minhas ovelhas ouvem a minha voz e reconhece e me segue. E você está ouvindo a palavra do Senhor aqui no programa Cristo é a Resposta para você. Você é de Deus, quem é de Deus ouve a palavra do Senhor. Você está ouvindo a palavra do Senhor. Decreta a palavra do Senhor. Persevere. Repreenda essa dúvida do seu coração. Porque pode ter certeza que vai ter culto de ação de graça. Vai ter testemunho. Agora você tem que perseverar. Você tem que lutar. Foi fácil para o irmão Justo chegar onde ele está hoje? Não. Não foi fácil, não está sendo fácil. Mas ele não desistiu. Ele está aqui todos os dias fazendo o programa Cristo é a Resposta para você. Porque foi Deus. É Deus que sustenta, é Deus que fortalece. Quantas e quantas vezes ele chega coração abatido, muitas das vezes até chorando, mas Deus, ele está. Aleluia, glória a Deus. Deus é maravilhoso.
1: Amém. Terminou? Tá me ouvindo, Luciene? O que aconteceu aqui, Filipão? Hã? Vamos dar uma observada aqui, o que aconteceu?
5: Aleluia, glória a Deus.
1: Você tá me ouvindo, Lu? Tá me ouvindo?
5: Agora sim. Deu um bugzinho aqui, mas eu tô ouvindo sim.
1: Pronto, nós estamos lhe ouvindo perfeitamente.
5: Deus é maravilhoso. Glória a Deus, vou concluir aqui. Então é assim, quantas e quantas vezes o irmão Jesus chegou até aí, cabisbaixo, angustiado, mas ele fez o programa, só Deus sabe o que ele estava passando, mas ele fez, ele está fazendo o ID. É Deus que sustenta, porque muitas das vezes de nós mesmos não temos força, mas ele insistiu, ele perseverou, e Deus está no controle de tudo, e pode ter certeza que Deus é o Deus que ele promete, ele cumpre, ele dá força. Agora nós precisamos estar sempre, como a palavra do Senhor fala aqui, né? Nós precisamos estar igual o monte de Sião, firme, independente de qualquer situação. Nós precisamos estar firme no Senhor, que é Ele que nos fortalece, Ele que nos sustenta, tem nos sustentado todos os dias. E você que está ouvindo essa programação, todos os dias, no conforto da sua casa, não perda tempo. Você que está afastado dos caminhos do Senhor, volte enquanto pode, porque o dia da manhã não nos pertence. Você que quer refazer sua aliança com Cristo, procure o irmão Gilson imediatamente. Não espere para o dia da manhã, porque o dia da manhã não nos pertence. Você que quer aceitar Jesus como o único salvador da sua vida, entre em contato com o irmão Gilson, o irmão mais próximo de você, e faça, declare, eu quero, a partir de hoje eu quero ser igual ao Monte Santo de Sião, eu quero ser cristão, enfim, tome essa decisão hoje, enquanto você pode, porque o dia da manhã não nos pertence. Glória a Deus. Você que precisa de uma oração, não se intimide, venha, peça oração, junte-se a nós, dessa corrente de oração, não fique só aí, só pedindo oração, mas se junte a nós, porque a oração do justo, ela pode muitos seus efeitos. Imagine mais de um justo, mais de 10 justos, orando num só propósito. Glória a Deus. E nosso Deus, ele é maravilhoso. E para completar aqui, a palavra do Senhor ainda vai continuar falando aqui, ó. Que o Senhor, lá no Salmo 121, versículo 7, vai falar assim, ó. O Senhor te guardará de todo mal, aleluia. Guardará tua alma. Glória a Deus por isso. Deus é maravilhoso. De por que tu andar tão angustiado, tão amargurado? O Senhor tem guardado a tua alma. O Senhor tem guardado você todos os dias, tem preservado a sua alma. Aí eu pergunto a você, como vai a sua alma? Como é que está a sua alma? Você tem alimentado a sua alma? Porque nós alimentamos o nosso corpo físico com pão, com cuscuz, mas a alma, como é que está a sua alma? E para alimentar essa alma, precisa de oração, precisa da palavra do Senhor, precisa estar aqui sempre ligado no programa Cristo, é a resposta para você, tem que participar, e tem que se alimentar da palavra, para que a alma venha estar forte. Por quê? Uma alma forte, quando vier a tempestade, você vai ter a autoridade de repreender, você vai estar forte, a sua alma forte, então o pecado não vai ter como chegar, vai se afastar, porque você está forte. Amém? Glória a Deus. E para você chegar e dizer, grandes coisas fez o Senhor por mim, pela minha família, pela minha parentela, pelo meu trabalho, você precisa estar aqui na palavra, firmado na rocha, que é Jesus Cristo. Amém? Glória a Deus. Essa é a palavra que Deus colocou no meu coração para compartilhar com os irmãos. E eu peço a você que está do outro lado, se puder se ajoelhar, se ajoelhe. E se não puder, ore em pé. Se tiver deitadinha, com alguma limitação, junte a nós em oração. Aleluia. Glória a Deus. Senhor nosso Deus, eterno Pai, Senhor, mais uma vez, Senhor, nós estamos aqui, meu Deus. Claro, se puder se ajoelhar, se ajoelhe. E se não puder, ore em pé. Se tiver deitadinha, com alguma limitação, junte a nós em oração. Aleluia.

0: Aquelas pessoas que vão fazer uma cirurgia, meu Deus. Aquelas pessoas que estão desenganadas da medicina, meu Pai. Ô, Senhor, o Senhor é o médico dos médicos. O Senhor é um Deus que pode todas as coisas, meu Pai. Aumenta a fé dessa pessoa, meu Pai. Que essa pessoa, meu Deus, venha, meu Pai, ver que só o Senhor é que tem todo o poder de dar, de tirar a vida, de restaurar, de curar, meu Pai. Ô, Jesus, continua abençoando, meu Pai. Abençoa toda a família que está ouvindo o programa Cristo é a Resposta para você, meu Deus. Abençoa, meu Pai, a família do irmão Gilson, meu Pai. Ô, Jesus, continua, Senhor, tomando providência, entrando com providência, Senhor, na vida dele, Senhor. Abençoa a esposa do irmão Jesus, Luciene, abençoa os filhos dele, Senhor. Ô, Jesus, continua suprindo todas as necessidades em nome de Jesus, meu Pai. O Senhor sabe todas as coisas, meu Pai. Ô, Jesus, envia pessoas, Senhor, para se juntar, Senhor, para que essa família, Cristo é a Resposta, venha crescer mais e mais e mais, Jesus. Ô, Jesus, levanta homens e mulheres dispostos a orar pela essa causa. Levanta homens e mulheres, Senhor, que esteja, Senhor, pronto, Senhor, para guerrear junto com a gente, meu Pai, para que o programa Cristo é a Resposta, para que essa família ela venha crescer mais e mais, para a glória do nome do Senhor Jesus Cristo, meu Deus. Ó, Jesus, continua abençoando, Senhor, cada um, meu Pai, em nome de Jesus Cristo, meu Pai. O Senhor sabe, Senhor, todas as coisas, Senhor, vai aumentando a fé dos teus filhos, meu Pai. Vai entrando com providência, meu Pai, nas artérias do coração, na coluna, Senhor, na mente, Senhor. Vai repreendendo todo espírito de ansiedade, depressão, meu Pai. Vai cair por terra, em nome do Senhor e Salvador Justiça, porque no Senhor nós podemos todas as coisas, meu Pai. E nós estamos aqui no seu propósito, Senhor, orando e confiando que para o Senhor nada é impossível, meu Pai. Nós estamos aqui, Senhor, não porque nós queremos, mas nós estamos aqui porque nós sabemos que só o Senhor pode todas as coisas, meu Pai. E nós estamos aqui, Senhor, para te glorificar, para te pedir misericórdia, meu Pai, para te pedir que o Senhor continue abençoando, Senhor, todos que estão ouvindo o programa que está a Resposta para você, meu Pai. Em nome do Senhor Salvador Jesus Cristo, fortalece, Senhor, e vai abrindo portas, Senhor, enviando recursos, Senhor, para os teus filhos, meu Pai. Ô, Jesus, vai suprir todas as necessidades do coração do teu filho, da tua filha, meu Pai, que tanto clama, Senhor, pedindo misericórdia, pedindo recursos financeiros, pedindo cura, pedindo porta aberta, meu Pai. Supra as necessidades, para a glória do nome do Senhor e Salvador Jesus Cristo, Senhor. E eu creio, meu Pai, eu creio que vai ter testemunho, eu creio que vai ter culto de ação de graça, meu Pai. Ô, Jesus, eu creio que vai ter salvação, eu creio que vai ter restauração, meu Pai. Ministério restaurado, porque o Senhor é um Deus que promete, o Senhor cumpre, meu Pai. Vai restaurando, Senhor, sonhos, meu Pai, restaura sonhos, restaura ministérios, Senhor, que estão parados, paralisados, Senhor, vai restaurando o ministério para a glória do Teu nome santo, meu Pai. E que o Senhor venha abrir porta, Senhor, para que essas pessoas venham, Senhor, estar junto com a gente, contribuindo financeiramente, contribuindo em oração, intercedendo, meu Pai, para que junto com o Teu filho, meu Pai, que está na direção do programa que está Cristo é a Resposta para você, para que venha crescer, Senhor, que a Tua obra venha crescer, meu Pai. Em nome do Senhor, meu Pai, continua abençoando, meu Pai. Eu te louvo e te agradeço, porque eu sei que o Senhor está cuidando de tudo, meu Pai. Nos dá uma noite na paz do Senhor, o sono reparador, meu Pai. Ô, Senhor, continua abençoando, meu Pai, cada um. Em nome do Pai, do Filho, do Espírito Santo, do Senhor, nós te louvamos e te agradecemos. E que seja feita a tua vontade. Em nome do Pai, do Filho e do Espírito Santo, do Senhor. Amém, glória a Deus.
1: Amém, glória a Deus. Valeu, irmã Luciene, participando, dando recado aqui no programa Cristo é Resposta para você. O recado está dado. Cabe a nós tomar posse da palavra viva do coração de Deus, extraída da Bíblia Sagrada para o nosso coração. Minha querida irmã Luciene, obrigado pela participação mais uma vez. Deus continue abençoando sua vida, seu ministério. Próxima quarta-feira estaremos juntos em mais uma programação, Lu.
0: Amém, meu irmão Jesus, glória a Deus. Quarta-feira, se Jesus Cristo não voltar daqui para lá, nós estaremos sim aqui juntos, continuando, né, o ídolo do Senhor. E amanhã nós estaremos sim juntinhos aqui, eu com aquele cafezinho especial. Opa. Ouvindo o programa Cristo é a Resposta para você.
1: Aí sim, hein?
0: Deus continue abençoando a todos.
1: Muito amém, bom, minha querida irmã Luciene com a gente quarta-feira, toda quarta-feira na parceria conosco aqui do programa. Quarta-feira, a irmã Luciene volta para continuar dando o recadinho aqui na nossa programação. Delmiro Gouveia, são 18 horas mais 5 minutos. Vamos fazer o seguinte, vamos ouvir Paulo e Silas, é o louvor que a Sheilinha pediu. Depois nós vamos conferir outros louvores aqui na nossa programação. Obrigado pelo carinho.

pela audiência onde você está acompanhando o nosso programa. Deixa eu mandar um grande abraço aqui para a Sueli e o Heraldo, ouvindo a gente aqui no bairro Eldorado. O louvor está pronto já? Um grande abraço aqui também para Clarice, nossa querida irmã, está na escuta do programa, Elizabeth, pastor Salvador e pastora Dalcida, nossa irmã Cida, esposa do Fernando, no bairro Caraibeirinhas. Obrigado pelo carinho da audiência. Vilani e família, Deisiane está ouvindo o programa? Será? Obrigado pela audiência, o Elton. Um grande abraço aqui para o Josué e o José Bernardino, ouvindo a gente. Geraldo Xavier e Cleide Xavier e família, grato pelo carinho do rádio ligado, nossa irmã Débora e o Zé Lima, José Xabeira, Maria do Carmo e o Noé também estão conectados conosco. Cícera Damasceno, José Batista, toda a família está na escuta da programação. Catiane está ouvindo o programa? Parece que não, né? Vamos ouvir aqui, Filipão, está pronto aqui? Paulo e Silas é o louvor, a pedido da Cheirinha, nós vamos ouvir. Daqui a pouco a gente volta com muito mais para você.

0: coisa muito boa aqui.
1: O chão tremeu. As paredes se moveram. Olha o tanto de preso que tá indo embora, Paulo. Só que tem um detalhe. O imperador da Roma vai nos chamar e vai nos perguntar: o que foi que fizemos para sair daqui? O que vamos falar para quem?

Muito bem, programa Cristo é Resposta para você pela Rádio Alternativa 98.5. Ouvimos aí o louvor Paulo e Silas, aqui na programação a pedido da Sheila, direto da capital de Fortaleza, melhor, da capital do Ceará, lá em Fortaleza, né? Obrigado pelo carinho da audiência onde você está ouvindo o nosso programa, a turma aqui no Rio de Janeiro ouvindo a gente, gratidão pelo carinho, pelo rádio ligado nesta noite de quarta-feira. Vamos ouvir o outro louvor na voz... Hino da Vitória Cassiane, a pedido Hilário aqui na nossa programação. Daqui a pouco nós vamos ouvir Aquieta Minha Alma, né? A pedido da Amanda Fernandes, direto do Rio de Janeiro. Daqui a pouquinho a gente confere. Vamos ouvir esse aqui, ó. O Hino da Vitória Cassiane, a pedido Hilário.

0: Muito bem, programa Cristo é Resposta para você pela Rádio Alternativa 98.5. Ouvimos aí o louvor, o hino da vitória, Cassiane. Vamos ouvir mais um louvor. Esse é a pedido da Tia Neném Água Branca. E na sequência nós vamos ouvir mais um, que é o louvor a pedido da Amanda, no Rio de Janeiro, tá ligada conosco. Um grande abraço ao Pietro, rapaz. É o Pedro Henrique, tá ligado com a gente lá. É o famoso Paul, tá ligado com a gente lá no estado do Rio. Grande abraço, Pedro Henrique. Gratidão pela audiência. Ah, daqui a pouco nós vamos ouvir Aquieta Minha Alma, né? A pedido da Amanda Fernandes, tá ligada com a gente. Vamos ouvir esse louvor aqui, como é o título do louvor aqui?
1: Tu és meu refúgio.
0: Quem canta? Tu és meu refúgio. Pedro, hã?
1: Brito Reis.
0: Tu és o meu refúgio. Vamos ouvir. A pedido da Tia Nené, lá em Água Branca. Família Rocha, tá ligado conosco. Esse louvor também vai para minha mãe Nay Barbosa, Neuza Barbosa, Nova, Nano, Tião, Neuma, Clarinha, Marilene, Júlia. Toda a turma tá ligado conosco lá, não tá? Ouvindo o programa? Obrigado pela audiência, tá? Meu refúgio é o louvor e nós vamos reproduzir para você.

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1: Muito bem, programa Cristo é a Resposta para você. Delmiro Gouveia, são 18 horas e 22 minutos. Porque pela graça sois salvos por meio da fé. Isto não vem de vós, é dom de Deus. Não vem das obras, para que ninguém se glorie. Vamos ouvir mais um louvor a pedido da nossa querida irmã Amanda, lá no estado do Rio de Janeiro. Está ligadaça conosco aqui todos os dias, né, Amanda? Obrigado pelo carinho da audiência. Ministério Zoe, aquieta minha alma. Daqui a pouco nós vamos ouvir pastor Josivaldo, que está conosco aqui, ligado com a gente, participando conosco. A Lia Rocha também, lá no interior do Ceará, também está ligado com a gente, o pastor Josivaldo. Ele que é deficiente visual e tocador, toca todo tipo de instrumento. Tá, sabe onde? Na cidade de Crasto Alves, no estado da Bahia. Tá ouvindo a nossa programação. Daqui a pouco nós temos outras mensagens. O Pietro, que é o Pedro Henrique, tá ligado com a gente lá no Rio também. Vamos ouvir o louvor. Ministério Zoe, aquieta minha alma. Não sai daí não. A gente volta daqui a pouquinho com muito mais para você.

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1: Muito bem, meus amigos, meus irmãos em Cristo, rádios ouvintes, Delmiro Gouveia, 18 horas e 29 minutos, 6 da tarde, 29 minutinhos em Delmiro Gouveia. Vamos ouvir aqui mais algumas participações. Pastor Josivaldo comigo, direto da cidade de Crasto Alves, na Bahia. Ele nos mandou uma mensagem de voz aqui, nós vamos reproduzir nesse momento. Meu querido pastor Josivaldo, boa noite na paz, irmão.
2: Meu irmão Gilson Barbosa, graça e a paz do Senhor Jesus, meu irmão.
1: Amém.
2: Aqui é o cantor e pastor Josivaldo Lima, diretamente de Castro Alves, na Bahia.
1: Uhum.
2: E estou aqui na escuta da programação.
1: Que bênção, hein?
2: A resposta para você.
1: Glória a Deus.
2: Deus abençoe, meu querido, em nome de Jesus. Tamo juntos.
1: Opa! Grande pastor Josivaldo Lima e cantor, tocador de instrumentos, pregador. E a gente louva a Deus. E radialista, né? Radialista também. Ele tem a programação aí das 15 às 17 horas. É, esqueci o nome da emissora, mas a gente vai lembrar, pastor, para a gente trazer aqui o nome amanhã na programação, tá bom? Para que os nossos queridos fiquem ligados também com o pastor Josivaldo. Vamos ouvir mais um aqui? Lia Rocha, direto do Ceará, está ouvindo o programa, mandou uma mensagem de voz aqui também. Vamos ouvir. Fala, minha querida Lia Rocha, boa noite da paz.
3: Boa noite, irmão Gilson. Boa noite para todos.
1: Opa!
3: Estou aqui ligadinho nessa rádio abençoada.
1: Que benção,
3: estudando,
1: hein?
3: Na minha Bíblia, ouvindo essa ministração tremenda com a nossa irmã amada.
1: Ô, glória!
3: Glória a Deus. Eu queria pedir um louvor, oferecer esse louvor. Ele me ama diante do trono.
1: Diante do trono,
3: quero
1: ele me ama.
3: Para todos que estão nos escutando, para minha amiga Sheila de Fortaleza.
1: Sheilinha,
3: pra
1: tá
3: minha
1: ligado.
3: Amiga Lu de Fortaleza também.
1: Lu, tá ligado ligadinho, no programa?
3: Nós estamos ligadinhos nessa rádio abençoada.
1: Opa.
3: Paz do Senhor.
1: Valeu, irmã Lia Rocha. Paz do Senhor Jesus, irmã Lu. Obrigado pela audiência, tá? Deus continue abençoando a todos os cearenses. Ligado com a gente também aqui na programação. Vamos ouvir aqui mais uma mensagem da Givanilda. Givanilda, direto às 369 casas, mandou mensagem também, vamos ouvir. Fala, Givanilda, boa noite na paz.
4: Isso, Barbosa.
1: Opa.
4: Eu quero que o senhor coloque de novo esse cavalhado. Ele opera até mesmo sem dar sinal. Ele passa piratando mal. Ele mata, ele fere, também faz viver. Porque tem autoridade, tem tanto poder.
1: Ei.
4: Ele pega o vergonhado, faz o vencedor. Pra mostrar que todo o seu amor. Porque ele é Senhor. Senhor, sai, Senhor, meu Senhor. Senhor, só tem outro Senhor, não. Oh, eu peço água para o nome de Jesus e quer que o senhor com a palavra de Giovana, viu? E meu marido Leonildo e todo mundo, vocês, sua família, sua mãe daí Barbosa.
1: Aê.
4: Viu? E eu não conheço mais com toda a honra e respeito.
1: Muito bom.
4: Nem conhecer, nem conheço, mas respeito.
1: Tá vendo?
4: A sua tia de. Viu?
1: Ah, tia Neném. Isso aí.
4: E
1: ó.
4: Aquele. Lá, e manda também pra Nara, Lauro, que pede aí pra Lagoinha, Rebeca Salgado, Cruz, Lagoinha, que é minha Lagoinha, meu povo de Santinho, Damares, viu? Edil, do povo de Márcio, Gedeci, viu, Badeci, ela é a mulher dele. E todos da Lagoinha, que eu amo muito, viu?
1: Pronto.
4: E meu irmão Dora mora lá, viu? Ó, oh, ah. E minha cunhada, minha sobrinha Maria Rebeca, Rafaela.
1: Pronto.
4: Ó, aí eu quero dar o nome do Senhor Jesus, viu? Pra todos.
1: Pronto.
4: Todos que querem que o evangelho estiver ouvindo. Daqui, da onde for.
1: Beleza.
4: Bora falar também, já essa vez a minha colega Vilani, minha melhor amiga, Ana da Cidade Mais Eu.
1: Vilani.
4: Das Carbeirinhas, tudinho.
1: Obrigado, Givanilda, pela audiência e a participação. O Sonzão está estrondando lá, ligado, né? Grande abraço a Givanilda e família. Vamos dar uma passada aqui no grupo Cristo e Resposta para você, Filipão. Quem está ligado com a gente mandou mensagem para nós aqui. Fernandinho e o nosso irmão Railson com a gente aqui mandou mensagem de voz. Vamos ouvir. Fala, Fernando.
5: Boa noite, irmão Gilson, a paz do Senhor. Estou na escuta.
1: Cristo
5: e a Resposta para você.
1: Aê. Railson, fala, Railson, boa noite na paz, irmão. Obrigado, Fernandinho.
6: Irmão Luiz Barbosa, uma boa noite, Deus te abençoe, Deus te abençoe, cada vez que chegar da rua. E quero justificar também que foi de repente, né? O dia que a minha Ritinha completou o ano. E quem nos fez lembrar foi a menina dela, pegou nosso surpresa também.
1: Tá vendo?
6: E foi em cima do ato, não deu pra nós voltar no programa, viu? Perdão aí, viu?
1: Beleza.
6: E é assim, então ela ainda tá aniversariando, graças a Deus, né?
1: É.
6: Então eu peço os parabéns para ela.
1: O mês todo é dela.
6: Que Deus continue abençoando ela, dando muitos anos de vida, saúde, paz, bolso. E tudo que é de bom, irmão Gilson. Continue abençoando ela, em nome de Jesus. E Deus abençoe a todos. Em nome de Jesus, uma boa noite a todos. E a paz do Senhor Jesus para com todos.
1: Aê, Railson falando na programação. Magali tá ligada com a gente também, Felipe?
7: Isso, a Magali deixou a sua mensagem de texto participando da nossa programação também. Disse, boa noite, já estou ligadinha. Se possível, passo o louvor de Mara Lima. Daniel, vai para todos.
1: Muito bom, obrigado Magali pela audiência e a participação. Tem mais participações aqui?
7: Tem sim, a Maria Gadi deixou uma mensagem de voz também aqui.
1: Vamos ouvir a nossa irmã Maria Gadi, que está na escuta do programa. Fala, irmã, boa noite, na paz.
8: Pai do Senhor Jesus, irmão Jesus Barbosa, para todos os irmãos ligados na programação também. Estou aqui, ligadinha. Esses dias para trás eu não tinha ligado o rádio, porque eu estava aí em Delmiro, né? Por conta do acidente do meu filho. Mas hoje eu liguei o rádio, estou aqui, fazendo a janta, lavando roupa, mas ligadinha nessa
1: Que coisa. Beleza, aí sim, hein?
8: Paz para todos, uma boa noite.
1: Magali está ligada com a gente, a nossa irmã Maria Gadi. Obrigado pela audiência. Tem mais participações?
9: Tem sim.
1: Quem é que está falando com a gente?
9: O Josivaldo, deixa eu transmitir depois.
1: Vamos ouvir mais uma vez o nosso queridíssimo pastor Josivaldo. Fala, meu querido, boa noite, na paz.
10: Ô, meu irmão, tô ligado aqui, viu? É a Rádio Clécio.
1: Rádio Clécio. Muito bom.
10: Obrigado, irmão Gilson.
1: Ó, eu que agradeço, pastor. Pastor Josivaldo, Rádio Clécio, todos os dias de segunda a sexta-feira, das 15 às 17 horas na Rádio Clécio, fazendo aí a sua belíssima programação. Bom demais, hein? Agora imagina aí, pastor Josivaldo Lima, das 15 às 17, duas horas de programação, de segunda a sexta, das 17 às 19, nós aqui na Rádio Alternativa. Dá para todo mundo ouvir, não é verdade? Ninguém fica triste com ninguém. Tá tudo certo, nada errado. Pastor Josivaldo que combinou isso aí, né? Disse, não posso entrar 17 horas, tenho que entrar 15 horas, rapaz. Porque eu vou anteceder o irmão Gilson, depois nós vamos para a Rádio da Alternativa, tá ligado lá com o irmão Gilson também. Grande abraço, pastor, gratidão é toda nossa. Ó, tem mais mensagem aqui, Filipão?
9: Não.
1: Deixa eu lembrar para você, daqui a pouco nós vamos reproduzir os louvores, mas antes eu quero lembrar que o programa tem a parceria do presbítero Manuel, direto do Paraná, missionária Luciene, na cidade de Largato, em Sergipe, minha mãe, Nair Barbosa, em Água Branca. 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Tia Nenenta na parceria do programa junto com a Janaína. Aqui é a família Rocha em peso ouvindo o programa e na parceria com a gente. Tia Nenê, Janaína filha e esposo Márcio da Janaína. Família Rocha em peso dentro da própria residência apoiando a nossa programação e fica aqui a nossa gratidão eterna. 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Fica aqui a nossa eterna gratidão. 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Obrigado pelo carinho da audiência, um grande abraço ao Cléristo. Obrigado pelo apoio para com o nosso programa. Deus abençoe vocês e um grande abraço. 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Vamos a um bloco de apoios culturais e a gente volta já já com muito mais para você.
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0: Muito bem, programa Cristo é Resposta para você pela Rádio Alternativa 98,5, 18 horas e 52 minutos aqui na cidade do Sertão das Alagoas. Muito bom, ouvimos aí mais um louvor bonito, né? Vamos ouvir mais um na voz da Mara Lima, Daniel, a pedido aqui da Magali. Nós vamos reproduzir esse louvor e na sequência a gente já finaliza a nossa participação de hoje. Melhor, vamos finalizar a nossa participação aqui. E o louvor a gente traz, e aí a gente finaliza logo, né? Obrigado pelo carinho da audiência, Filipão. O programa chega ao final, mas amanhã tem mais. E amanhã será a participação da nossa irmã Amanda, Felipe.
1: Exatamente. Muito obrigado a você pelo carinho da sua audiência, pelo carinho do seu rádio ligado e da sua audiência junto com a gente. E amanhã, às 17 horas, contamos mais uma vez com sua audiência junto com a gente.
0: Muito bom. Amanhã tem mais. Obrigado pelo carinho, pela audiência. Ótima noite a você em Cristo Jesus. Próximo louvor na voz da Mara Lima. É Aline Barros ou Mara Lima?
2: Mara Lima,
0: Daniel, a pedido da Magali. Dedico a todos que estão ligados no programa e a gente agradece de coração, tá bom, gente? Grande abraço, ótima noite em Cristo Jesus. Ele disse em João 14:27: deixo a minha paz eu dou, e não a dou como o mundo a dá. Não se turbe o vosso coração e nem se atemorize. Até a próxima oportunidade, é claro, se o nosso grande e bom Deus nos permitir. Tchau, pessoal.

0: 20 horas.
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0: 20h31.
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